0: A medida amplia o fomento ao setor, incentiva a formação de profissionais e promove os jogos brasileiros dentro e fora do país. O Brasil é o maior mercado latino-americano de games e está em quinto lugar no ranking de população online, com uma estimativa de 105 milhões de jogadores, segundo dados da Abra Games, a Associação Brasileira das Desenvolvedoras de Jogos Digitais Eletrônicos. O presidente da associação, Rodrigo Terra, acredita que a regulamentação vai ampliar o mercado e contribuir com a economia.
1: A pauta de videogame é uma pauta transversal, ela é pauta de cultura, mas ela é pauta de tecnologia, ela é pauta de desenvolvimento econômico e comércio. E é pauta também da Fazenda, da Receita. Só que agora a gente começa também a jornada, a próxima fase, né? O próximo boss fight é a gente poder categorizar tributariamente, né? Como é que vai ser agora esse setor, que agora ele é reconhecido como um setor único, não só atrelado à tecnologia, como é hoje também.
0: Dados da pesquisa Game Brasil, divulgada neste ano, apontam que cerca de 36% dos que consomem games no Brasil têm entre 14 e 29 anos. Outro recorte mostra que 25 milhões de gamers têm algum tipo de deficiência. Para o criador de conteúdos, Fabrício Ferreira, da Able Gamers Brasil, ONG voltada para a acessibilidade em jogos eletrônicos, a regulamentação e o fomento previstos no decreto vão contribuir para a acessibilidade no setor.
2: A gente fala muito sobre videogames, sobre jogos como um mercado pela questão do dinheiro financeiro, a gente fala muito sobre arte, mas o videogame hoje, ele é uma ferramenta muito forte de socialização. A gente tem uma grande parte da população PCD no Brasil que muitas vezes não pode sair de casa. E os videogames, ele além de ser uma forma de arte, ele também permite que essa pessoa viva experiências que muitas vezes a gente nem dá bola para essas experiências. É algo cotidiano para
0: a
2: gente.
0: A ministra da Cultura, Margarete Menezes, afirma que os jogos eletrônicos deixam de ser considerados apenas softwares e passam a ser vistos como produtos culturais.
3: E essa é uma mudança fundamental porque permite que os jogos brasileiros acessem instrumentos de fomento já consolidados, como a Lei do Audiovisual, a Lei Rouanet, o Fundo Setorial do Audiovisual, além de reconhecer o seu papel na educação, na saúde, na formação de juventudes e na qualificação profissional na geração de emprego e renda.
0: O decreto institui ainda o Game Brasil, plataforma pública e gratuita para catalogar, divulgar e promover jogos brasileiros, indicando onde estão disponíveis. E para ampliar a formação de profissionais para a indústria de jogos eletrônicos, o Ministério da Educação vai ofertar, a partir do ano que vem, 230 vagas para cursos de graduação na área de jogos digitais em 5 universidades federais nas 5 regiões do país. Reportagem Graziele Bezerra.
4: Em 2027, a reforma tributária entra numa nova fase.
5: É quando as microempresas e as empresas de pequeno porte começam a recolher a contribuição sobre bens e serviços, CBS, e o imposto sobre bens e serviços, IBS.
4: Entre os prazos estabelecidos, um vence amanhã, dia 15 de outubro. É quando os empresários devem informar se desejam permanecer ou optar pelo Simples Nacional, o atual sistema para o recolhimento de tributos.
5: Para explicar melhor essas mudanças, a gente conversa agora com o repórter Nazi Brum. Boa noite, Nazi.
6: Olá, boa noite, Mariana, Luciano, e boa noite, ouvintes da Voz do Brasil. Pois é, a reforma tributária deve ser concluída em 2033, mas a partir de 2027, as microempresas e empresas de pequeno porte começam a recolher o IBS e o CBS, que vão substituir 5 impostos: PIS, COFINS, IPI, ICMS e ISS. O primeiro passo para isso é que essas empresas optem até amanhã pelo Simples Nacional, um sistema que já existe, que facilita o pagamento de impostos. Após isso, as empresas que estiverem no Simples Nacional vão optar se desejam pagar o IBS e o CBS dentro do Simples ou de forma separada. E essa opção deve ser feita até o dia 30 de outubro.
4: Agora, isso quer dizer então, Nazi, que as empresas, as microempresas e as empresas de pequeno porte vão poder pagar esses dois impostos de duas formas diferentes?
6: Exatamente, Mariana. E o coordenador de tributos sobre a renda, patrimônio e opções financeiras da Receita Federal, Gustavo Salton, falou um pouco sobre essas mudanças.
7: Simples Nacional, ele não acabou, ele continua sendo um regime fundamental para as micro e pequenas empresas. A grande novidade da reforma tributária é que o empresário passa a decidir se prefere manter o IBS e CBS dentro do DAS ou se prefere no regime regular de débitos e créditos. Então, estamos nesse período agora super importante de opções e decisões de todo mundo, né, para que todos consigam fazer as suas decisões que melhor podem fruir desse novo mundo tributário que a gente vai ter agora.
6: Olha, o empresário que optar pagar o IBS e CBS fora do Simples Nacional estará aderindo automaticamente ao Simples Nacional híbrido e o pagamento será feito dentro do regime regular. Sobre esse assunto, a gente tem aqui a dúvida de uma ouvinte. Vamos ouvir.
8: Olá, boa noite. O meu nome é Iraneia Rego. Eu trabalho no ramo de moda, eu vendo roupa. E eu queria fazer uma pergunta. Quem já é do Simples e possui algum termo de exclusão, precisa fazer a opção novamente?
6: Pois é, quem vai responder é o coordenador da Receita Federal, Gustavo Salton.
7: Precisa sanar eventual problema que teve com o Simples Nacional e possui agora até 15 de outubro para fazer novamente essa opção para o ano que vem, após ter sanado eventual situação que ficou impeditiva para o regime.
6: O Gustavo Salton também vai responder a uma dúvida da Sandra Júlia. Ela é dona de um salão de beleza, trabalha direto com o consumidor e também com outras empresas. E ela quer saber qual sistema é mais vantajoso para pagar os novos tributos.
9: Eu estou meio perdida se eu fico só no Simples Nacional ou se compensa para mim mudar para outro sistema ou ficar só no Simples ou ter os dois, eu não sei.
7: Geralmente, as empresas que tratam diretamente com o consumidor final, elas vão fruir melhor do Simples puro, que a gente chama, né? No entanto, é necessário verificar o caso concreto, quem são os seus fornecedores, parceiros e clientes, para ter certeza a respeito do que vale mais a pena. Então, muito importante aí cada um fazer a sua conta, né? Tem uma conta individual aí de cada empresa que é importante cada um estar atento.
6: Então, Mariana, Luciano, para resumir, microempresas e empresas de pequeno porte têm até amanhã para optar pelo Simples Nacional e até o dia 30 de outubro para decidir se pagam os novos tributos dentro desse sistema ou pelo método convencional.
5: Nazi, e se após fazer a opção, o empresário mudar de ideia, ele pode desistir?
6: Pode sim, Luciano. O sistema vai abrir um prazo específico de 3 de novembro a 20 de dezembro de 2026 para que qualquer pessoa desista da opção feita, tanto para o Simples Nacional quanto para o sistema híbrido. E o contribuinte pode tirar todas as dúvidas sobre esse processo na Receita Federal. Basta ter uma conta na plataforma gov.br e entrar em servicos.receitafederal.gov.br. Mariana, Luciano.
4: Obrigada, Nazi Brum, pelas informações ao vivo aqui na Voz do Brasil.
5: Quer saber quanto sua rede de ensino tem previsto para investir na educação?
4: O painel de financiamento do novo PAR foi atualizado e agora também traz informações sobre os repasses do Fundeb, o Fundo de Manutenção e Desenvolvimento da Educação Básica e de Valorização dos Profissionais da Educação. Esses repasses feitos nos últimos 12 meses.
5: Pela plataforma é possível consultar os recursos previstos para cada rede, acompanhar receitas e despesas da educação básica e verificar os saldos de programas.
10: Você sabia que é possível consultar informações do Fundeb de forma rápida e prática? O Ministério da Educação acabou de atualizar o painel de financiamento do novo Plano de Ações Articuladas, o novo PAR. Agora é possível acompanhar pela plataforma os valores previstos para cada rede de ensino, considerando fontes como o Fundeb, o Fundo de Manutenção e Desenvolvimento da Educação Básica e de Valorização dos Profissionais da Educação, o Salário Educação e as receitas vinculadas ao mínimo constitucional destinado à manutenção e ao desenvolvimento do ensino. Com a última atualização, o novo PAR apresenta informações da Secretaria do Tesouro Nacional sobre os repasses do Fundeb efetivados nos últimos 12 meses. Além disso, a ferramenta também permite acompanhar a evolução das receitas e das despesas relacionadas à educação básica, bem como dos saldos acumulados de programas. programas. O novo PAR reúne dados das principais fontes de financiamento da educação básica por meio de gráficos e tabelas e permite ainda que gestores educacionais, pesquisadores e cidadãos consultem os recursos destinados às redes de ensino e acompanhem a evolução das receitas ao longo do tempo. Todos esses dados podem ser consultados no painel de financiamento do novo Plano de Ações Articuladas, o novo PAR, disponível em novopar.mec.gov.br. Locução, Júlio César de Oliveira. Reportagem, Daniel Duarte.
4: O ministro do Meio Ambiente e Mudança do Clima, João Paulo Capobianco, retornou hoje a Manaus para acompanhar ações de combate aos incêndios florestais no Amazonas.
5: Após sobrevoar as áreas atingidas pelo fogo e reunir-se com autoridades locais, ele falou sobre a situação no estado e os próximos passos.
11: Podemos comemorar porque ainda temos uma situação grave, muito grave ainda, muita fumaça, mas houve uma redução nos eventos de queimadas e de incêndios, portanto nós temos um movimento positivo e há um indicativo de redução de novos focos. O novo passo agora é a investigação criminal. Nós vamos iniciar uma ação forte de investigação para identificar quem está operando esse conjunto enorme de incêndios e verificar se há uma organização por trás disso e vamos punir aqueles que forem identificados de forma exemplar para que não fique na região uma sensação de impunidade.
4: As ações são realizadas de forma integrada entre órgãos federais, estaduais e municipais para reduzir os impactos ambientais e proteger a população.
5: 330 brigadistas já foram mobilizados para atuar em apoio às equipes do IBAMA, do ICMBio e de outros órgãos federais.
4: Usar a força do futebol para combater a violência contra a mulher.
5: Com esse objetivo foi lançada a campanha Papo de Homem. No futebol, a violência não entra em campo.
12: Em dias de jogos de futebol, os casos de violência contra as mulheres aumentam 27%. Para enfrentar esse problema, o governo federal e a CBF, Confederação Brasileira de Futebol, lançaram a campanha Papo de Homem. No futebol, a violência não entra em campo. A iniciativa convoca a participação de torcedores e jogadores. No vídeo da campanha, estão reunidos jogadores presentes na convocação mais recente da seleção brasileira, como Vini Júnior.
13: No futebol, a violência não entra em campo.
12: E Rayan.
14: Violência contra as mulheres não tem desculpa.
12: A peça foi exibida durante um amistoso entre Brasil e Argentina essa semana em Recife. A proposta da campanha é utilizar a força do futebol para conscientizar o público masculino quanto à prevenção e ao enfrentamento à violência contra mulheres. Foi o que disse o ministro do Esporte, Paulo Henrique Cordeiro.
15: São homens, são atletas, são jogadores da seleção brasileira que estão falando de um prisma, estão falando de um lugar de homem. Porque a questão da violência contra a mulher não é um problema sobre as mulheres, mas é um problema sobre os homens. E o homem falando sobre isso impacta, eu tenho certeza, muito mais e pode contribuir decisivamente para que esse estado de coisa possa ser extinto de toda a nossa sociedade.
12: A mensagem também é para quem acha que bebida e raiva justificam uma agressão, alerta o torcedor Marco Polo.
16: Dentro de campo, cada um responde por seus atos, fora dele também.
12: A campanha também marca o lançamento do Plano Nacional do Legado Social e Esportivo da Copa do Mundo Feminina FIFA 2027, que estabelece 4 eixos para ampliar a participação de mulheres no futebol. Vale lembrar que mulheres em situação de violência podem buscar orientação e realizar denúncias pelo Ligue 180. Em caso de emergência, devem ligar para o 190 da Polícia Militar. Reportagem Pablo Mundim.
17: Escutem as mulheres. Histórias reais de violência.
18: Teve um dia que eu cheguei cansada, destruída, para tomar banho, trabalhar à noite. Ele já tinha bebido. Estava alterado. Queria dinheiro para beber mais. Eu pensei, Deus, isso não é justo. Usar o meu dinheiro suado para destruir a minha cabeça, dos meus filhos.
19: Por muito tempo eu acreditava de verdade, sabe, que eu ia conseguir fazer aquele homem voltar para o tratamento de alcoolismo, que eu ia conseguir recuperar aquele homem. Eu perdoei ele tantas vezes, eu era traída, humilhada, agredida, mas ele não mudava.
20: Tomei coragem, liguei no 180 e fui acolhida. Me escutaram, não me julgaram, fui abraçada.
17: Se você se identificou com essas histórias, isso é violência psicológica e patrimonial.

0: pelo benigno, que precisava ser acompanhado. 6 meses depois, ao retornar para exames, descobriu que o nódulo havia evoluído para câncer de mama. Laila tinha 38 anos e nunca havia feito uma mamografia.
1: Eu não recebi nenhuma informação que abordasse esse assunto, no sentido de que a mamografia feita antes, né, poderia adiantar o meu caso, né, antecipar um diagnóstico, por exemplo.
0: Desde o começo do mês, os planos de saúde não podem mais negar a cobertura de mamografia digital para mulheres com menos de 40 anos que tenham indicação médica para a realização do exame. A mudança foi aprovada pela Agência Nacional de Saúde. Antes, os planos tinham obrigação de cobrir o exame somente para pacientes entre 40 e 69 anos. O presidente da ANS, Wadid Amou, destacou a importância da medida.
2: A partir de agora, deve ser considerada a necessidade clínica de cada paciente. O diagnóstico precoce salva vidas. Quanto mais cedo a doença é identificada, maiores são as chances de sucesso no tratamento e de melhores resultados para os pacientes.
0: De acordo com o presidente da Sociedade Brasileira de Mastologia, Guilherme Novita, a mamografia é o melhor exame para a detecção precoce do câncer de mama. Segundo ele, a partir dos 40 anos, as mulheres devem fazer mamografia anualmente. Ele explica em quais casos a mamografia antes dos 40 anos é recomendada.
3: Existem pacientes que, por questões de risco, geralmente história familiar de câncer de mama ou ovário, ou história pessoal de câncer de mama, ou lesões pré-cancerígenas, ou história de mutação genética, elas precisam fazer mamografia antes dos 40 anos.
0: Nas últimas décadas, o câncer de mama se manteve como o tipo de câncer mais frequente entre as brasileiras, com exceção do câncer de pele não melanoma. Segundo o Ministério da Saúde, hoje, a taxa estimada é de 66 novos casos por 100 mil mulheres. Reportagem Luana Karen.
4: E o Ministério da Saúde apresenta campanha com orientações sobre acesso a consultas, exames e cirurgias pelo SUS.
5: O conteúdo explica como buscar atendimento especializado e apresenta opções de atendimento pelo Sistema Único de Saúde.
6: A dona de casa, Vanusa da Conceição, moradora da Ceilândia, no Distrito Federal, conta que o filho, de 14 anos, deslocou o joelho enquanto jogava futebol e foi levado a uma unidade básica de saúde. Após o atendimento de emergência, ela conta como foi o processo para que o filho fizesse a ressonância e outros exames específicos.
7: Eu fui até o posto de saúde, a UBS. Por volta de mais ou menos 7 dias, ele foi chamado para poder fazer a ressonância. Já peguei o resultado e agora retornarei ao médico que consultou ele.
6: Para orientar pessoas que precisam de avaliação, acompanhamento, exames ou procedimentos especializados, como Vanusa, o Ministério da Saúde lançou a campanha nacional de atendimento especializado, que reúne informações sobre como buscar consultas, exames e cirurgias pelo SUS. A iniciativa apresenta o passo a passo, desde a entrada da unidade básica de saúde até o atendimento especializado, é o que explica o diretor do Ministério da Saúde, Rodrigo Oliveira.
8: A gente tem duas grandes portas de entrada. Uma porta de entrada são as UPAs e os grandes hospitais de emergência, e também você pode buscar a unidade básica de saúde. É possível em vários locais, através do meu SUS digital, através do WhatsApp ou de outros aplicativos, você buscar atendimento.
6: Os pacientes do Sistema Único de Saúde têm diferentes possibilidades de atendimento. Para uma consulta, por exemplo, não precisam sair de casa. Eles têm à disposição a telesaúde, que permite a realização de teleconsultas e telediagnósticos. A população também pode ser encaminhada para o atendimento nas carretas de saúde, unidades móveis que oferecem serviços especializados em diferentes regiões do país. Essas unidades atendem prioritariamente onde há menor oferta de serviços especializados. Rodrigo Oliveira explica como os pacientes podem ser atendidos nas carretas.
8: Em geral, um paciente que busca uma unidade básica de saúde precisa de uma consulta especializada ou de um exame.

0: especializado como tomografia, ele entra numa fila do município, da região ou do estado. A carreta, quando chega nessa região, ela se conecta a essa fila e faz essa fila andar mais rápido.
1: Outra opção de atendimento especializado pelo SUS é o encaminhamento de pacientes para hospitais privados e filantrópicos. Reportagem Cleide Lopes.
2: Foram as notícias do governo federal.
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3: Fique agora com o Minuto do TCU. Em seguida, as notícias do Poder Judiciário e do Congresso Nacional. Boa noite.
2: Boa noite, até amanhã.
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7: Você vai ouvir agora notícias do Poder Judiciário.
8: STF decide afastar a inclusão das perdas inflacionárias na correção monetária dos depósitos judiciais.
9: STM realiza seminários sobre a Justiça Militar e o Tribunal Penal Internacional.
8: Para o STJ, planos de saúde não são obrigados a custear medicamentos à base de canabidiol para tratamento domiciliar.
9: Boa noite, eu sou Marcela Luiza.
8: E eu sou Walter Lima.
9: O Supremo Tribunal Federal decidiu hoje afastar a inclusão dos expurgos inflacionários na correção monetária dos depósitos judiciais.
8: A Corte entendeu que a atualização monetária deve observar índices previstos na legislação.
10: Marta, a discussão Ferreira. Era para definir se os depósitos de ações judiciais da época dos planos econômicos Bresser, Verão, Collor 1 e 2 têm direito à mesma correção monetária aplicada à caderneta de poupança, chamada de expurgos inflacionários. Esses expurgos correspondem às diferenças de atualização decorrentes de períodos em que os índices utilizados para corrigir valores financeiros não acompanharam integralmente a inflação. No final, prevaleceu o entendimento de que a atualização dos valores deve observar os índices previstos na legislação, sem a incorporação de diferenças decorrentes dos planos econômicos.
9: O Superior Tribunal Militar realiza entre hoje e amanhã em Brasília o seminário Justiça Militar e o Tribunal Penal Internacional, o TPI.
8: O evento reúne especialistas para discutir temas relacionados à atuação do Tribunal Penal Internacional. Marcelo Della Libera.
11: O Tribunal Penal Internacional julga pessoas acusadas de genocídios, crimes contra a humanidade, crimes de guerra e crimes de agressão. O Prêmio Nobel da Paz este ano foi para a jurista Navi Pillay, que já integrou o TPI. A presidente do Superior Tribunal Militar, ministra Maria Elizabeth Teixeira Rocha, avalia com otimismo o trabalho do TPI ao longo de mais de 20 anos de existência.
12: Eu avalio com muito otimismo, porque o Tribunal Penal Internacional foi criado exatamente para que não houvesse a repetição dos tribunais que foram formados para julgar os delitos da Segunda Guerra Mundial. E isso eu acho que é extremamente promissor e garantista, porque dá ao mundo e à sociedade das nações, né, uma estabilidade jurídica para se dizer, né, em conflitos, aquilo que se pode e aquilo que não se pode fazer. Porque até uma guerra, que é o horror e a barbárie, tem de haver regras.
11: Entre hoje e amanhã, o STM promove o seminário Justiça Militar e o Tribunal Penal Internacional, Desafios e Perspectivas da Implementação Jurídica do TPI no Brasil. O evento conta com a transmissão ao vivo pelo canal oficial do Tribunal no YouTube.
9: Plano de saúde não é obrigado a custear medicamentos à base de canabidiol para uso domiciliar sem previsão legal ou contratual de cobertura.
8: A conclusão é do STJ. Fátima Uchoa.
13: A exceção à regra é nos casos expressamente previstos em leis ou normativos específicos. Assim, a mera autorização excepcional de importação concedida pela Anvisa não impõe ao plano de saúde a cobertura obrigatória de tratamento domiciliar com canabidiol. Esse julgamento na segunda sessão, sob o regime da relevância da questão federal, ocorreu em sessão virtual e é definitivo no âmbito do STJ, pois os ministros reafirmaram jurisprudência consolidada na Corte. A decisão passa valer para processos semelhantes em todo o país. Vale destacar que essa é a primeira vez que o STJ usou a técnica de reafirmação sob o regime da relevância da questão federal.
9: Dois dias de debates sobre sustentabilidade na Justiça do Trabalho.
8: Magistrados, servidores e especialistas vão discutir soluções para uma justiça trabalhista sustentável. Rafael Silva.
14: Entre os assuntos, eles vão falar sobre mudanças climáticas, gestão de resíduos sólidos, descarbonização e a inclusão socioprodutiva de catadores. Também estão em pauta as estratégias para a criação de planos de contingência socioambiental, além da apresentação de projetos desenvolvidos pelos próprios tribunais, o que ajuda a compartilhar boas práticas entre as unidades. O debate reforça o papel das instituições públicas diante do desafio global de atingir o carbono zero.
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9: Uma boa noite.
8: E até amanhã.
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15: Está no ar o Jornal do Senado.
16: Eu sou Paula Groba.
17: E eu sou Humberto Pinheiro.
16: E estes são os destaques de hoje do Jornal do Senado, que começa agora.
17: Senado vota fim da escala 6-1 em primeiro e segundo turno ainda hoje, segundo o presidente Davi Alcolumbre.
16: PEC da Segurança avança no Senado com maior integração e fim da saidinha para membros de facções.
17: Projeto garante às mulheres opção de viajar ao lado de outra passageira sem custo extra.
16: Boa noite.
17: Boa noite.
16: A PEC da Segurança Pública avançou no Senado e segue para votação em plenário. A proposta busca reforçar o combate ao crime organizado com ação direta do governo federal e maior integração entre as forças de segurança da União, dos estados e dos municípios.
17: O texto também prevê penas mais rigorosas para integrantes de facções criminosas, inclui o Sistema Único de Segurança Pública na Constituição e permite a criação de polícias municipais para o policiamento ostensivo e comunitário. A PEC foi concluída hoje na Comissão de Constituição e Justiça. Repórter Bruno Lourenço.
18: A Comissão de Constituição e Justiça aprovou a inclusão no texto constitucional do Sistema Único de Segurança Pública. A proposta de emenda à Constituição padroniza diretrizes nacionais e permite a criação de polícias para a guarda comunitária e ostensiva pelas prefeituras. O relator, senador Rogério Carvalho, do PT de Sergipe, acredita que a grande inovação da PEC é colocar a União como a agente atuante e corresponsável no enfrentamento direto ao crime organizado, em cooperação articulada com as polícias estaduais e locais.
19: Agora nós teremos o governo federal como integrante do Sistema Único de Segurança Pública e podendo agir conjuntamente e tendo responsabilidade no combate aos criminosos e no combate ao crime organizado em todo o país, de forma articulada e integrada, Polícia Civil, Polícia Militar.
18: Além da cooperação federativa, o texto prevê fontes de de financiamento protegidas contra contingenciamentos orçamentários. Com a aprovação na CCJ, a PEC da Segurança Pública segue agora para análise do plenário do Senado, onde precisará passar por dois turnos de votação antes de poder seguir para a promulgação.
16: O senador Espiridião Amin, do PP de Santa Catarina, afirmou que a PEC da Segurança Pública merece atenção especial do governo e do Congresso Nacional. Ele defendeu que a proposta seja analisada ainda nesta legislatura pelos senadores.
17: Na avaliação de Amin, o aperfeiçoamento da proposta vai ajudar a garantir melhores condições de segurança à população brasileira.
20: Que eu creio que deverá merecer de nós, ainda nesta legislatura, a urgência e o aperfeiçoamento necessário.
16: E mulheres poderão ter o direito de escolher viajar ao lado de outra mulher em aviões e ônibus sem pagar nada a mais por isso.
17: É o que prevê um projeto que está na pauta da Comissão de Fiscalização e Controle e Defesa do Consumidor do Senado. A proposta garante essa opção no momento da compra da passagem. Repórter Pedro Pincer.
21: A Comissão de Transparência, Fiscalização e Controle está pronta para votar um projeto de lei que garante às mulheres que viajam sozinhas o direito de optar, no ato da compra da passagem em transportes coletivos, por assentos ao lado de outras mulheres. O texto já foi aprovado na Comissão de Direitos Humanos. O objetivo é evitar situações de violência durante o trajeto e limitar as situações de vulnerabilidade, além de consolidar o compromisso do Estado com a promoção de políticas de proteção às mulheres em todos os espaços. A autora do projeto, senadora Daniela Ribeiro, do Progressistas da Paraíba, destacou que o assento ao lado de outra mulher não terá custo extra para a passageira nem para as empresas.
22: Essa iniciativa ela visa prevenir casos de assédio e a gente sabe também que previne violência, proporcionando muito mais tranquilidade durante os deslocamentos. Comprovadamente, a vulnerabilidade das mulheres no transporte coletivo é uma realidade.
21: Se aprovada na comissão, a proposta só vai ao plenário caso seja apresentado recurso com esse objetivo.
16: Evitar erros médicos que podem custar a vida de crianças é o objetivo de um projeto que está na pauta da Comissão de Assuntos Sociais do Senado.
17: A proposta busca reforçar a segurança no atendimento infantil e prevenir tragédias como a do menino Benício, que morreu em Manaus após receber uma dose letal de adrenalina. A repórter Raíssa Abreu tem os detalhes.
23: O projeto do senador Eduardo Braga, do MDB do Amazonas, determina que os serviços de atendimento pediátrico tenham sempre um médico especialista. Também estão previstas regras para que os pais ou responsáveis pela criança recebam informações claras sobre seu estado de saúde e apoio psicossocial.
24: Para que um profissional não cometa erros e equívocos, como aconteceu recentemente no meu estado, com o garoto Benício, que ao chegar em um hospital supostamente de excelência no meu estado e ao ser atendido no ambulatório, imagine Vossa Excelência que um profissional da saúde injetou adrenalina na veia de uma criança, o que levou, obviamente, a óbito esta criança.
23: A proposta recebeu o voto favorável da relatora, senadora Damaris Alves, do Republicanos do Distrito Federal. Se aprovada na Comissão de Assuntos Sociais, a proposta segue direto para a Câmara dos Deputados.
16: E a senadora Zenaide Maia, do PSD do Rio Grande do Norte, fez um apelo a pais e aos responsáveis para que vacinem as crianças. Médica, ela alertou para o risco de doenças como o sarampo voltarem a circular, com a possibilidade de complicações graves e até a morte.
17: A senadora destacou que vacinar é um ato de proteção à saúde infantil e que a imunização não deve ser uma questão política, mas uma responsabilidade de todos.
25: Vacinem os seus filhos. Não é possível que a gente continue vendo crianças voltando a ter sarampo. Sarampo é uma doença extremamente grave. Pode matar e pode também deixar sequelas pro resto da vida.
16: Senadores estão reunidos no plenário para discutir a proposta de emenda à Constituição que acaba com a escala 6x1. O texto prevê reduzir a jornada semanal de 44 para 40 horas, sem diminuição dos salários.
17: Segundo o presidente do Senado, Davi Alcolumbre, a votação da PEC em dois turnos está prevista para hoje. O repórter Alexandre Campos traz mais informações.
0: Além de reduzir a jornada sem diminuir salário, a PEC prevê 2 dias de folga semanal, sendo um deles preferencialmente aos domingos. Essas regras valerão para os terceirizados que prestam serviços para a administração pública direta e indireta da União, dos estados, do Distrito Federal e dos municípios. No entanto, não serão aplicáveis para os trabalhadores da iniciativa privada que tiverem diploma de curso superior e que receberem um salário maior que 2,5 vezes o teto da Previdência Social, salvo se o empregador, por vontade própria, decidir o contrário. A mudança será gradual. 2 meses depois de sua promulgação, o tempo de trabalho por semana passará de 44 para 42 horas semanais. Um ano depois da implementação dessa primeira etapa, a jornada vai diminuir para 40 horas. Líder do governo, a senadora Tereza Leitão, do PT de Pernambuco, afirmou que a redução da jornada é uma luta histórica dos brasileiros, construída nas fábricas, comércios, nos serviços, ruas, escolas e até nas redes sociais.
1: Estamos escrevendo este capítulo ao lado de cada trabalhador que acorda antes do sol nascer, de cada mãe e de cada pai que querem acompanhar o crescimento de seus filhos, de quem deseja estudar, cuidar da saúde, encontrar os amigos, estar com a família, descansar, de quem quer simplesmente recuperar o direito de ser dono de parte maior do seu próprio tempo e fazer dele o que quiser.
0: Representante do PL de Santa Catarina, o senador Jorge Seife reconheceu que, por ser um apelo dos trabalhadores, é favorável à redução da jornada. No entanto, ele defende correções futuras no texto, como a desoneração da folha de pagamentos para aliviar o bolso dos empregadores ou até mesmo a flexibilização das relações de trabalho.
2: Então, essa PEC, ela atende, em parte, o anseio da população, que é trabalhar 5 dias por semana, mas daqui a pouco, com ela operacionalizada, o funcionário vai chegar para o patrão fala assim, olha, eu quero trabalhar um pouco mais, não vai poder. Olha, eu quero fazer mais hora extra porque eu troquei de carro, eu comprei uma geladeira, não vai poder. Então essa PEC é um pouco engessada, mas vamos discutir isso lá na frente. E no ano que vem, se necessitar de melhoras, se necessitar de ajustes, nós vamos fazê-lo sem prejudicar a população.
0: Para aqueles empregados sujeitos a regimes diferenciados, como aeronautas, o texto permite que acordo ou convenção de trabalho defina diferentemente a distribuição do tempo de prestação de serviço e o descanso semanal remunerado, assegurados os direitos da PEC.
17: Com edição de Paulo Groba e trabalhos técnicos de Eliseu Caires, o Jornal do Senado fica por aqui. Acompanhe agora as notícias da Câmara dos Deputados. Boa noite.
16: Boa noite e até amanhã.
7: 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Comissão debate integração das universidades com o setor produtivo.
3: Deputados criam plano de atenção no SUS às pessoas com epilepsia.
7: Projeto isenta de ICMS a aquisição de próteses mamárias de silicone.
3: Boa noite. Projeto aprovado retira ICMS das próteses mamárias de silicone. Confira os detalhes com Silvia Munhato.
4: A Comissão de Defesa dos Direitos da Mulher aprovou o projeto que concede a isenção do ICMS nas operações de compra de próteses mamárias de silicone destinadas à reconstrução mamária de mulheres que realizaram mastectomia total ou parcial. A relatora na comissão, deputada Érica Hilton, do PSOL de São Paulo, ressaltou que o custo das próteses é alto.
6: Sabendo que a prótese mamária é essencial para a reconstrução da saúde emocional e abalada pelo tratamento do câncer, o projeto facilita os avanços nas etapas do processo de cura definitivo da doença, na medida em que o acesso à prótese mamária será menos oneroso para aquelas que mais necessitam.
4: Pelo texto, a isenção será concedida mediante a apresentação de laudo médico emitido por profissional especializado, atestando a realização da mastectomia, a necessidade do uso de prótese mamária de silicone e a recomendação para a reconstrução. A isenção do ICMS se aplicará tanto para compras realizadas diretamente pelas pacientes, quanto por intermédio de hospitais, clínicas ou centros de reabilitação. O benefício valerá para procedimentos realizados pelo Sistema Único de Saúde, por seguradoras de saúde privadas ou por planos de saúde. A proposta que tira o ICMS das próteses mamárias de silicone será analisada agora pelas comissões de Saúde, Finanças e Tributação e Constituição e Justiça. Para virar lei, precisa ser aprovada pela Câmara e pelo Senado. Da Rádio Câmara de Brasília, Silvia Munhato.
7: Homenagem.
5: Dr. Zacarias Calil, do MDB de Goiás, celebra o Dia do Médico em 18 de outubro, destacando a importância da profissão no cuidado com a vida. Ele ressalta que, além do conhecimento científico e da atualização constante, a medicina exige empatia e compromisso com os pacientes.
3: Dr. Zacarias Calil defende a valorização dos profissionais de saúde, com melhores condições de trabalho e atendimento digno à população. Ele agradece aos colegas de profissão pela dedicação e reforça a importância de manter o compromisso com a saúde e o bem-estar dos brasileiros.
10: Saúde.
5: A Câmara analisa medidas para facilitar o atendimento à pessoa com doença renal, incluindo a diminuição da distância entre a residência do paciente e o local da diálise. O repórter Luiz Cláudio Canuto tem as informações.
11: O Brasil tem mais de 150 mil pessoas que fazem diálise, segundo a Sociedade Brasileira de Nefrologia. A demanda pelo tratamento vem crescendo e a hemodiálise é a modalidade predominante. Na Câmara dos Deputados, um projeto visa facilitar o atendimento à pessoa com doença renal crônica por meio da redução da barreira de distância entre o paciente e o atendimento. O texto, já aprovado pela Comissão de Saúde, estabelece que o atendimento ao paciente com doença renal crônica observará as diretrizes de regionalização, hierarquização e integralidade da assistência nos termos da lei e das normas do SUS. Os serviços de saúde poderiam, sempre que clinicamente indicados, dar prioridade a terapias que diminuam a necessidade de deslocamento do paciente, inclusive mediante utilização da diálise peritoneal domiciliar. A diálise peritoneal é um tratamento de substituição da função renal que limpa o sangue usando o peritônio como filtro natural. O peritônio é o revestimento interno do abdômen. A comissão aprovou a redação proposta pela relatora, deputada Silvia Cristina, do PP de Rondônia. O texto original, do deputado Eduardo da Fonte, do PP de Pernambuco, estabelecia que a clínica de hemodiálise deveria estar no máximo a 50 quilômetros do domicílio do paciente, mas a relatora acha que a fixação de uma distância máxima uniforme é incompatível com a organização regionalizada e hierarquizada do SUS.
12: A gente vê a importância, claro que deveria estar perto, mas a gente não vê orçamento público que dê para faça essas clínicas a cada 50 quilômetros. Então, nós fizemos uma emenda e, graças a Deus, foi aprovada para que cada paciente com indicação nós levássemos a diálise peritoneal, que é em casa, onde o paciente ele tem a oportunidade de fazer esse acompanhamento, né? E que, na verdade, é muito dolorido, mas em casa, no seu ambiente, que nós temos a certeza que teríamos um resultado ainda melhor.
11: O projeto estabelece que o poder público pode estimular o uso de telesaúde e de monitoramento remoto para acompanhamento clínico de pacientes em terapia renal substitutiva, mas as ações previstas não devem criar despesas obrigatórias ou impor novos encargos administrativos à União. A proposta que busca facilitar o atendimento à pessoa com doença renal ainda vai ser votada pelas comissões de Finanças e Tributação e de Constituição e Justiça. Para virar lei, precisa ser aprovada pela Câmara e pelo Senado. Da Rádio Câmara de Brasília, Luiz Cláudio Canuto.
10: Economia.
3: Welter, do PT do Paraná, defende investimentos em habitação popular, saúde e educação. Ele menciona programas como Minha Casa Minha Vida, o financiamento da produção agrícola, o atendimento pelo SAMU e a ampliação das escolas em tempo integral.
5: Welter ressalta a importância de fortalecer a economia e ampliar as oportunidades para os trabalhadores. Na avaliação dele, os avanços sociais dependem da continuidade dos investimentos públicos e de iniciativas que promovam a distribuição de renda e a qualidade de vida da população.
10: Trabalho.
3: Paulão, do PT de Alagoas, ressalta a importância da mobilização dos trabalhadores e da sociedade para a aprovação do fim da escala 6x1. Ele também critica grupos políticos que apenas agora, às vésperas do segundo turno, dizem ser favoráveis à matéria.
5: Segundo Paulão, a aparente mudança de postura não afasta as ameaças aos direitos trabalhistas. Ele aponta riscos em uma possível reforma constitucional que, em sua opinião, é articulada por grandes banqueiros e alerta a população para que se mantenha atenta.
3: Tadeu Veneno Ranieri, do PT do Paraná, critica a mudança de posicionamento de representantes da extrema-direita sobre o fim da escala 6x1. Ele acredita que a modificação seja uma resposta ao temor das mobilizações populares e não uma revisão real de posicionamento.
8: Tadeu Veneri questiona os argumentos sobre custos para pequenos negócios e a negociação individual de jornada de trabalho e rechaça também as posições contrárias a medidas sociais, como a anistia de dívidas e a votação de projeto contra a misoginia no Congresso Nacional.
9: Desenvolvimento Regional.
3: Denise Pessoa, do PT do Rio Grande do Sul, agradece o apoio recebido na eleição e se compromete em continuar seu trabalho em prol da saúde e educação e na busca de parcerias com o governo federal para custear a reconstrução no estado.
8: Ao fazer um balanço do mandato atual, Denise Pessoa menciona o campus da UFRGS, um novo aeroporto, o Instituto Federal em Gramado e o curso de medicina da Universidade Federal do Pampa, em Bagé, como principais vitórias. Ela continuará atuando em defesa do SUS e de pautas climáticas.
9: Transportes.
3: Bebeto, do PP do Rio de Janeiro, diz que a mobilidade urbana é uma das prioridades do seu mandato e cobra avanços em obras viárias na Baixada Fluminense. Entre as demandas, segundo ele, estão a construção de uma ligação entre a linha vermelha e a pista expressa da rodovia Presidente Dutra.
8: Bebeto também cobra a continuidade das obras de revitalização da ferrovia da Baixada Fluminense, incluindo a implantação de uma ciclovia entre São João do Meriti e Nova Iguaçu. Ele ainda destaca a importância da duplicação da Serra das Araras para a segurança e a fluidez do tráfego.
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9: Comissões.
3: A Câmara dos Deputados debate uma melhor integração entre universidades federais e setor produtivo. A repórter Agui Pontes tem os detalhes de uma proposta aprovada.
14: A Comissão de Ciência, Tecnologia e Inovação da Câmara dos Deputados aprovou um projeto que busca ampliar a cooperação entre universidades públicas e o setor produtivo. Segundo o autor da proposta, deputado Duda Ramos, do Podemos de Roraima, isso será feito com a criação de um Programa Nacional de Integração Universidade-Indústria. O objetivo é principalmente simplificar as relações entre o ambiente acadêmico e os setores produtivos. Segundo o relator, deputado Júlio César Ribeiro, do Republicanos do Distrito Federal, a relação entre empresa e universidades é truncada e pouco funcional.
15: A proposta cria um ambiente muito mais favorável para a integração. Hoje, muitas parcerias deixam de acontecer por causa das burocracias, da insegurança jurídica e da dificuldade de aproximação entre universidades e empresas.
14: Além de intermediar essa relação, a proposta também prevê a criação de metas nacionais. Seriam metas como o número de parcerias firmadas, o volume de recursos captados em projetos, os registros de propriedade intelectual, de tecnologias somadas ao setor e outras formas de exercer impacto regional, social e econômico no setor produtivo. A governança política do Programa Nacional de Integração Universidade-Indústria seria feita em esfera federal. A proposta vai passar pelas comissões de Educação e de Constituição e Justiça. Da Rádio Câmara, de Brasília, Agui Pontes.
9: Educação.
18: Flávio Nogueira, do PT do Piauí, ressalta a importância dos investimentos em educação para ampliar as oportunidades da população. Ele cita a expansão das universidades e dos institutos federais como exemplo de política pública voltada à população mais pobre.
19: Flávio Nogueira considera que o acesso ao ensino superior e à formação técnica devem ser prioridade do poder público. Para o legislador, a oferta de educação gratuita contribui para reduzir as desigualdades sociais, especialmente entre os brasileiros que mais precisam do apoio do Estado.
20: Esporte.
18: A Câmara aprovou uma proposta que obriga clubes esportivos a manterem profissionais idôneos e capacitados em alojamentos. A repórter Paula Bittar acompanhou a votação.
21: A Comissão de Constituição e Justiça da Câmara aprovou uma proposta que obriga os clubes esportivos a manterem em período integral nos alojamentos um corpo de profissionais idôneos e capacitados para assistir os jovens atletas em formação. De acordo com o texto aprovado, considera-se idônea a pessoa que trabalha honestamente, com observância do dever de cuidado, que cumpre as regras estabelecidas por seus superiores, ou seja, fazendo sempre tudo com muito zelo e responsabilidade. O texto determina que o clube que descumprir a regra da presença de profissionais em período integral nos alojamentos poderá ter o contrato com o atleta em formação cancelado e também poderá ser punido com multa de até R$50 mil, que será dobrada em caso de reincidência. O contrato também poderá ser cancelado se o clube não atender os requisitos de alojamento, alimentação, segurança e higiene adequados. Outra proposta aprovada pela CCJ torna obrigatória a presença de um profissional de educação física em entidades formadoras de atletas e escolinhas de esportes. Tanto essa quanto a que obriga os clubes esportivos a manterem em período integral nos alojamentos um corpo de profissionais idôneos e capacitados para assistir os jovens atletas em formação seguem agora para o Senado. Da Rádio Câmara, de Brasília, Paula Bittar.
20: Eleições.
19: Charles Fernandes, do PSD da Bahia, defende uma reforma política com mandatos de 5 anos e o fim da reeleição para cargos de presidente, governadores e prefeitos. Em sua visão, a medida reduz gastos eleitorais e permite mais foco na gestão pública.
18: O deputado quer também a adoção do voto distrital para aproximar os deputados da população e anuncia que vai se esforçar para aprovar a pauta a partir de 2027. Na opinião de Charles Fernandes, o debate é urgente diante da proximidade das eleições municipais de 2028.
19: General Girão, do PL do Rio Grande do Norte, aponta aumento na intolerância política entre os brasileiros. O congressista defende o respeito às diferenças de opinião no parlamento, alertando para o risco de declarações que possam estimular a violência contra adversários políticos.
18: General Girão relata que seu gabinete no Rio Grande do Norte foi alvo de pichações e adesivos de caráter político. O parlamentar informa que solicitou a análise de imagens de segurança para identificar os responsáveis e que registrou um boletim de ocorrência sobre o fato.
19: Lucas Redecker, do PSD do Rio Grande do Sul, agradece aos eleitores pela renovação do mandato e faz críticas à condução da economia pelo governo federal. Ele questiona o custo de vida e afirma que os preços elevados no supermercado pesam no orçamento das famílias brasileiras.
18: Lucas Redecker também defende a apuração de suspeitas envolvendo integrantes do judiciário e cobra que possíveis irregularidades sejam investigadas. Ele afirma que pretende manter o tema em debate com foco na responsabilização de autoridades e no combate à impunidade.
20: Relações Exteriores.
19: Alice Portugal, do PCdoB da Bahia, defende a soberania nacional diante do que considera uma ameaça de interferência estrangeira nas decisões do Brasil. Ela alerta para o risco de exploração das riquezas minerais por empresas de outros países, sem que os interesses brasileiros sejam priorizados.
18: Alice Portugal critica a possibilidade de acordos que ampliem o controle internacional sobre recursos estratégicos do país. Ela afirma que a proteção do patrimônio nacional e dos direitos da população são fundamentais para que o Brasil preserve sua autonomia.
20: Segurança Pública.
3: Gilmar Machado, do PT de Minas Gerais, comemora o avanço da PEC da Segurança Pública no Senado. O deputado ressalta que a proposta fortalece o combate ao crime organizado ao ampliar a integração entre as forças policiais de todo o país.
1: Gilmar Machado destaca que o texto inclui o Sistema Único de Segurança Pública na Constituição, além de permitir a criação de polícias municipais. A proposta também estabelece mecanismos de financiamento para o setor com o objetivo de ampliar os recursos contra a criminalidade.
20: Votação.
3: Plenário da Câmara aprova projeto que institui um programa de atenção integral no Sistema Único de Saúde às pessoas com epilepsia. O repórter Antônio Vital tem as informações.
2: A Câmara dos Deputados aprovou o projeto que cria um programa nacional de atenção integral às pessoas com epilepsia no Sistema Único de Saúde, o SUS. O objetivo do programa é combater o preconceito e proporcionar atendimento integral às pessoas com epilepsia, de modo a reduzir as manifestações clínicas da doença e a ocorrência de sequelas. O projeto apresentado pelo deputado Rui Carneiro, do Podemos, da Paraíba, foi modificado pela relatora, deputada Laura Carneiro, do PSD do Rio de Janeiro. O texto aprovado anteriormente pela Comissão de Saúde da Câmara garantia, entre outras coisas, atendimento multiprofissional e especializado, assistência farmacêutica, acesso ao tratamento indicado, inclusive cirúrgico, leitos para internação em enfermarias e UTI, além de acompanhamento especializado à gestante antes e depois do parto. O texto aprovado prevê acesso da pessoa com epilepsia aos serviços de atenção primária, especializada e hospitalar, bem como acesso aos medicamentos incorporados pelo SUS e aos procedimentos terapêuticos e cirúrgicos indicados clinicamente e disponibilizados pelo Sistema Único de Saúde. Prevê ainda ações educativas para divulgar informações e orientações sobre a doença e o treinamento de profissionais da educação e dos transportes públicos para conhecer e reconhecer os sinais de crise epilética e sobre como agir em casos desse tipo. O acordo que resultou na aprovação da proposta, com o apoio do governo, também retirou do texto o artigo que previa horário de serviço especial para trabalhadores em fase de tratamento. A relatora Laura Carneiro explicou que as alterações priorizam a estrutura já existente do SUS, sem criar privilégios.
22: Trata-se de alterações meritórias, porque priorizam a utilização das estruturas já existentes no SUS, que se encontram em permanente evolução, e baseiam-se na razoabilidade ao proteger os direitos das pessoas com epilepsia, sem criar privilégios indevidos. Dessa forma, são mantidos os avanços do cuidado integral à saúde desse grupo de pessoas, sem comprometer a igualdade e a justiça social.
2: O projeto que cria o Programa Nacional de Atenção Integral às Pessoas com Epilepsia no SUS agora será analisado pelo Senado. Da Rádio Câmara de Brasília, com informações de Daniele Lessa, Antônio Vital.
20: Últimas notícias.
1: Os deputados iniciaram no final da tarde a análise do projeto do governo federal que aumenta o teto de receita do microempreendedor individual. O texto define um reajuste progressivo do teto da receita bruta anual para enquadramento como MEI para R$ 110 mil em 2027 e R$ 140 mil em 2028.
3: O projeto também permite que um microempreendedor contrate até dois empregados que recebam exclusivamente um salário mínimo ou o piso salarial da categoria profissional. Hoje, a legislação permite a contratação de apenas um empregado.
1: Termina agora o Jornal Câmara dos Deputados, produzido pela Rádio Câmara, com trabalhos técnicos de Everson Urani e apresentação de Márcio Aquilissardi e José Carlos Andrade. Uma ótima noite para você.
3: Boa noite, a Voz do Brasil volta amanhã.
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10: Boa noite, fique à vontade, você está na casa da MPB, Rádio Inconfidência de Belo Horizonte FM 100,9. Eu sou Emerson Rodrigues e a programação do Mais Brasileiríssima é de Wilson De Luca. Na primeira hora tem Daniela Mercury, Adriana Calcanhoto, Vanderly, Cássia Heller e hoje abrimos com Baby do Brasil.

0: Belchior, comentário a respeito de John, do Belchior. Vanderly dele, românticos, Zé Cabaleiro Lenha, do próprio Zé Cabaleiro.
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0: Emerson Rodrigues na área, seguimos com Adriana Calcanhoto.

Gal Costa, Sorte, de Ronaldo Bastos e Celso Fonseca. E antes, o Mais Brasileiríssima tocou Daniela Mercury, Sempre Te Quis, de Herbert Viana. Flávio Venturini, Clube da Esquina, número 2, de Milton Nascimento, Loborges e Márcio Borges. E Adriana Calcanhoto, Metade, música da Calcanhoto. Agora tem Tino Gomes, na 100,9.

0: Desde Posse, Perigo, de Nico Rezende e Paulinho Lima. Vanderleia, Menino Bonito e Tino Gomes, Sideral, de Tino Gomes e Georgino Júnior. 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
0: Boa noite, Emerson Rodrigues, para a sequência do Mais Brasileiríssima desta quarta-feira, aqui na sua Inconfidência, FM 100,9. A programação musical é de Wilson De Luca e ainda hoje você vai ouvir Cleiton e Cledir, Vanessa da Mata, Rita Lee, Marina Lima e agora Fernanda Abreu.

0: Djavan na Brasileiríssima, Cigano, composição do Djavan. Marina Lima, Pé na Tábua. Martinália Estrela, do Gilberto Gil e Fernanda Abreu, Um Amor, Um Lugar. Essa música é do Herbert Viana.
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0: Na Casa da MPB, presença de João Gilberto.

0: Inconfidência FM 100,9. Vinícius Cantuária, Coisa Linda, do Cantuária. Rita Lee, Mania de Você, de Rita Lee e Roberto de Carvalho. E João Gilberto, Wave, composição do Tom Jobim.
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5: Agora tem Vanessa da Mata no Mais Brasileiríssima.

Tavito, Rua Ramalhete, de Tavito e Neia Zambuja. Tunai, Meu Amor, de Tunai e Sérgio Natureza. Vanessa da Mata, Case-se Comigo, de Vanessa da Mata e Liminha. Agora tem Roupa Nova.

0: Cleiton e Cledir, Paixão, composição do Cledir. Hit, Voo de Coração, de Hit Bernardo Vilhena. Roupa Nova, Começo, Meio e Fim, de Luiz Otávio Carvalho, Ney Antônio Azambuja e Paulo Sérgio Valle. Chegamos ao final do Mais Brasileiríssima, programação musical Wilson De Luca, edição Nilda Mendes. Na mesa de áudio, Homero Ribeiro, eu sou Emerson Rodrigues, obrigado e até a próxima.
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1: Olá, bem-vindo, bem-vinda. Já está no ar a edição de hoje do Memória Nacional, programa aqui da Rede Inconfidência de Rádio, que toca para você clássicos da música popular brasileira contemporânea. Eu sou Valesca Falsi, a programação da Lúcia Carneiro, trabalhos técnicos de Nilda Mendes, na mesa de som Zé Carlos Figueiredo. Vamos juntos então até às 5. Então vamos de música, trazendo para você aqui, abrindo o programa, Rita Lee.

0: Na Ozete, Atlântida, de Rita Lee, Roberto de Carvalho. Skank, Sutilmente, de Samuel Rosa e Nando Reis. Lulu Santos, Lá Vem o Sol. Rita Lee, parceria dela e do Roberto, Reza.
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0: Chegando Jane Duboc com Sonhos.

0: Marina Machado, Simplesmente, de Chico Amaral e Samuel Rosa. Lô Borges e Toninho Horta, Manuel Aldaz. A música do Toninho e do Fernando Brant. Jane Duboc, Sonhos. Música de Mauro Mota, Lincoln Olivetti e Robson Jorge.
1: Poder.

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1: Muito obrigada pela sua audiência. Luiz Melodia, agora com Estácio Rola Estácio.

0: Davi Moraes bateu no paladar de Zeca Barreto, Moraes Moreira e Fausto Nilo. Cleiton e Cledir e Céu da Boca navega coração. Luiz Melodia cantou Estácio, rola Estácio.
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0: Chegando Simone com Face a Face.

0: Ana Caymmi, Resposta ao Tempo, de Cristóvão Bastos e Aldir Blanc. João Bosco, Desenho de Giz, música dele do Abel Silva. Simone cantou Face a Face, de Cacaso e Sueli Costa.
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0: Memória Nacional toca para você todas as madrugadas de meia-noite às 5 clássicos da música popular brasileira contemporânea. Thier canta A Noite.

0: Tavito, Dia em que Nasceu o Nosso Amor, música dele do Luiz Carlos Sá. Tim Maia, Bons Momentos, de Michel e Marquinhos. Secos e Molhados, Rosa de Hiroshima, de Vinícius de Moraes e Gerson Conrad. Thier cantou A Noite. A música é da Thier, Rita Weiner, Giuseppe, André Ung e Adriano Sintra.
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0: Vamos ouvir Ivan Lins.

0: Paulinho da Viola, Amor à Natureza. João Nogueira, Nona Madeira, de Eugênio Monteiro e do João Nogueira. Elza Soares, Bambino, de Ernesto Nazaré e Zé Miguel Wisnik. Ivan Lins, Onde Está a Honestidade, música do Noel Rosa.
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0: sim.
1: Sérgio Lorosa, Eu Bebo Sim, de Luiz Antônio e João do Violão. Jorge Benjor, W Brasil. Gilberto Gil, Funk Se Quem Puder. Elis Regina cantou Eu em Rosa, de João Nogueira e Paulo César Pinheiro.
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1: A próxima sequência abre com Dori e Danilo Caymmi.

0: Seu Jorge na Linha do Mar, de Paulinho da Viola, MPB 4, Partido Alto, de Chico Buarque. Edu Lobo, dele do Capinã, Ponteio. Dori e Danilo Caymmi, Retirantes, de Dorival Caymmi.
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0: 1h48.
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0: Muito obrigada pela sua audiência, você que está ligado aqui no Memória Nacional, no AM 880 e FM 100,9. Esta é a rede Inconfidência de Rádio. Chegando mestrinho.

0: Belchior, medo de avião. Zé Geraldo, reciclagem. Renato Terra, lá em Mauá. Mestrinho, te faço um cafuné, música de Zezu.
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0: E agora vamos de Tom Jobim.

0: Adriana Calcanhoto, Inverno, música da Adriana e do Antônio Cícero. Tunai Frisson, dele e do Sérgio Natureza. Regininha, Teletema, de Antônio Adolfo e Tibério Gaspar. Tom Jobim, Querida, música do Tom Jobim.
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0: E agora eu trago para você Marisa Monte.

0: Dulce Quental, Natureza Humana, de John Betts e Steven Porcaro. Vanderly Iluminado, Vinícius Cantuária, Clichê do Clichê. E teve também a Marisa Monte com A Sua, música da Marisa e do Arnaldo Antunes.
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0: O grupo Cidade Negra, na moral.

0: De embalada, beija-flor de Chechel e Zé Raimundo, Jorge Versilo, fácil de entender. Teve também Netinho com A Vida é Festa e Cidade Negra na Moral.
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2: 2h48. 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
0: Obrigada pela sua audiência. Este é o Memória Nacional aqui da rede Inconfidência de Rádio. Hildon, na sombra de uma árvore.

0: Fábio Júnior, Eu Me Rendo, dele e do Serginho Sá. Que de Abelha, Pingos de Amor, de Paulo Diniz e Odibar. Guilherme Lamounier, Em Rosca. Hildon cantou Na Sombra de uma Árvore.
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0: E vamos de Zélia Duncan com Catedral.

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0: Hermes Aquino, Nuvem Passageira. Dalto Dele, do Cláudio Rabelo, Espelhos d'Água. Cláudio Zoli, Cada Um, de Ronaldo Barcelos. Zélia Duncan foi a primeira com Catedral.
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1: Uma ótima madrugada para você. Chico Buarque, trocando em miúdos.

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0: Toquinho e Vinícius Cotidiano, número 2, Carlos Lira, dele e do Vinícius de Moraes, Primavera. Miúcha cantou Você Vai Ver, de Tom Jobim. Chico Buarque trocando em miúdos, música do Francis Raime, do Chico Buarque.
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0: Ouça agora Ivete Sangalo.

0: Paulo Diniz, um chope para distrair de Odibar e Paulo José. Daniela Mercury, Meu Plano, de Carlos Falcão e Oswaldo Pimentel. Ouvimos também Dom Beto, Pensando Nela, e a primeira foi Ivete Sangalo, Se Eu Não Te Amasse Tanto Assim, de Herbert Viana e Paulo Sérgio Vale.
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0: 3h46.
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0: Muito obrigada pela sua audiência. Vamos abrir agora a última hora de hoje aqui do Memória Nacional com Paralamas do Sucesso e Zizi Posse.

0: Pato Fu, Vida Diet, música do John. Titãs, Porque Eu Sei Que É Amor, de Sérgio Brito e Paulo Miklos. Legião Urbana, A Via Láctea. Teve também Paralamas do Sucesso cantando com Zizi Posse, Meu Erro, música do Herbert Viana.
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0: Ouça agora Vanessa da Mata com Nossa Canção.

0: Tavinho Mouro, Trem Tá Feio, dele do Murilo Antunes, Maria Bethânia, Gostoso Demais, de Domingos e Fernando Correia, Zé Cabaleiro, Flor da Pele, Vanessa da Mata cantou Nossa Canção, música do Luiz Airão.
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0: Abrindo a próxima sequência, Marcos Viana com Pantanal.

0: Fernando Cordel, Flor de Cheiro. Beto Guedes cantou Flor da Razão. Essa música ele fez com Márcio Borges e Ronaldo Bastos. Chico César, A Primeira Vista, e Marcos Viana, Pantanal.
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0: Vamos para a última sequência de hoje, que começa com Sá e Guarabira.

0: Sivuca, Feira de Mangaio, música dele, Glorinha Gadelha. Geraldo Azevedo, Táxi Lunar, música dele, Zé Ramalho e Alceu Valença. Alceu Valença cantou Tropicana, parceria dele com Vicente Barreto, e Sai Guarabira, Cheiro Mineiro de Flor.
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2: 4h46.
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0: programa Memória Nacional termina aqui. Muito obrigada a você que esteve aí ligado no nosso programa, que vai ao ar todos os dias da semana, de meia-noite às 5, aqui pela rede Inconfidência de rádio, AM880 FM 100,9. Eu sou Valesca Falsi, a programação musical é feita pela Lúcia Carneiro, trabalhos técnicos de Nilda Mendes, na mesa de som Zé Carlos Figueiredo. Eu volto logo mais em mais uma edição do Memória Nacional. Um grande abraço e eu te espero à meia-noite.
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0: 5:01.
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0: Bom dia para você. Vamos juntos até às 7:30 da manhã. Tá começando o Bom Dia em Confidência, com programação musical de Wilson De Luca. Eu sou Everton Gontijo e para abrir o programa de hoje tem Gilberto Gil.

0: Tim Maia, Não Quero Dinheiro, Só Quero Amar, música do Tim. Os Paralamas, Alagados, de Herbert Viana. Gilberto Gil, Madalena, de Gil e Marina Gomes Oliveira.
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0: 100,9 Brasileiríssima e o som de Cláudio Zoli.

0: Feito em Minas, Loborges, o Trem Azul de Lô e Ronaldo Bastos. Antes, Marina, Acontecimentos de Marina e Antônio Cícero. Cláudio Zoli, Cada Um, de Ronaldo Barcelos.
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2: Ótimo dia para você que está na Brasileiríssima. Agora tem Engenheiros do Havaí.

Melim, Amores e Flores, de Rodrigo e Diogo Melim. Fernanda Takai, Menino Bonito, de Rita Lee. Tavito, Rua Ramalhete, de Tavito. E Neia Zambuja, Engenheiros do Havaí, Parabólica, de Humberto Gessinger.

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0: Cássia Eller, O Segundo Sol, de Nando Reis, Legião Urbana, Tempo Perdido, do Renato Russo, Maria Rita, Lanterna dos Afogados, de Herbert Viana. 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
0: Bom dia, a partir de agora conosco na mesa de áudio, Reginaldo Silva, na Brasileiríssima, Barão Vermelho e Cazuza.
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0: de reggae.
1: Skank, Vamos Fugir, de Gilberto Gil e Liminha. Fagner, Guerreiro Menino, de Gonzaguinha. Ney Matogrosso, Tanto Amar, de Chico Buarque. Caetano Veloso, Qualquer Coisa. Música do Caetano, Barão Vermelho e Cazuza. Codinome Beija-Flor, de Frejá e Cazuza.
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4: Bom dia, ouvinte em Confidência. Excelente quinta-feira para você. Destaque agora para a Via Expressa de Contagem com lentidão no sentido capital por causa do capotamento de um carro passando ali pelo bairro Bela Vista, segundo a Transcom, com filas já desde o bairro Petrolândia. Você, ouvinte, tem como rota alternativa pegar a rodovia Fernão Dias e a Cardeal Eugênio Pacelli rumo a Betim. Trânsito bom nos principais corredores na manhã desta quinta. 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Diego Costa para a Rádio Inconfidência.
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1: Uma ótima quinta-feira para você.

0: Feito em Minas, Flávio Venturini beija a flor, de Ronaldo Bastos e Flávio Venturini. Rita Lee, Ovelha Negra, de Rita Lee. Lobão, Noite e Dia, de Lobão e Júlio Barroso.
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3: Na BR-040, você é motorista que dirige com a Inconfidência nesta manhã. Enfrenta fila desde a passagem pelo bairro Vereda, lentidão chegando até a altura do Cabral em Contagem. Por lá, excesso de veículos. A dica para você, motorista, insistir, se possível, tentar sair mais cedo de casa. Após a passagem pelo Cabral, cenário é positivo, inclusive na reta do Califórnia, até a chegada ao encontro com o anel rodoviário. 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Eliseu Júnior para a Rádio Inconfidência.
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1: Agora você ouve Chico César.

0: Vanessa da Mata, ainda bem, de Liminha e Vanessa. Tiago York, amei te ver, do Tiago York. Marisa Monte, beija eu, de Marisa. Arnaldo Antunes e Arthur Lindsay. Chico César, onde estará o meu amor, de Chico César.
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0: Você está na Inconfidência FM Brasileiríssima, Leone.

Cláudio Nucci, Acontecência, dele e Juca Filho. Leone, Temporada das Flores, de Leone. Vem chegando o horário eleitoral gratuito. Voltamos com o Bom Dia em Confidência daqui a 10 minutos.

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1: Em destaque agora de Avenida Cristiano Machado, para quem deixa o bairro e segue rumo ao centro da capital. Vejo o ponto de lentidão na passagem pelo bairro Palmares, excesso de veículos. E na sequência, na chegada ao viaduto sobre a rua Jacuí, chegada ao túnel da Lagoinha. Tem ponto de atenção, isso porque a faixa da direita do viaduto está bloqueada devido a uma placa de sinalização que caiu na pista. O trânsito vai fluindo. Vale motorista insistir com paciência. Fica apenas esse ponto de alerta, principalmente na passagem pelo viaduto sobre a rua Jacuí. Se ele segue você por aí, é violência doméstica. Acione a Polícia Militar. Ligue 190, Governo do Estado de Minas Gerais. Eliseu Júnior para a Rádio Inconfidência.
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0: Feito em Minas, Ina Magdala, uma parte de mim, de Ina Magdala. Antes, Beto Guedes, Paisagem da Janela, de Lô e Fernando Brant, Milton Nascimento, Quem Sabe Isso Quer Dizer Amor, de Lô e Márcio Borges. Chegamos ao final do Bom Dia em Confidência, que teve programação musical de Wilson De Luca, mixagens Reginaldo Silva. Eu sou Everton Gontijo. Daqui a pouco tem o Jornal da Inconfidência. Um ótimo dia para você.
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2: Na Via Expressa, trânsito segue lento para quem deixa Betim, Contagem e segue rumo à capital. Lentidão desde o Petrolândia até a chegada ao Bernardo Monteiro. Mais cedo, um carro capotou por lá. A pista já foi liberada. Neste momento, tem ocorrência também envolvendo um caminhão com defeito bloqueando a faixa da direita. A dica para você que quer economizar tempo é evitar, então, Via Expressa neste início de manhã e dar preferência por seguir rumo à capital, passando pela Fernão Dias. 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Eliseu Júnior para a Rádio Inconfidência.
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1: 7h28.
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0: Horizonte, são 7:30. Bom dia, hoje é quinta-feira, dia 15 de outubro de 2026. Eu sou Regina Pala.
1: Bom dia, eu sou Renato Silveira. A temperatura agora em Belo Horizonte, aqui no Barro Preto, é de 23 graus. Confira os destaques de hoje no Jornal da Inconfidência.
0: Homem é detido na BR-381 com mais de R$870 mil no porta-malas.
1: Quadrilha internacional de tráfico de drogas é alvo da Polícia Federal no Triângulo Mineiro.
0: Senado aprova fim da escala de trabalho 6x1.
1: Estas e outras notícias você confere agora no Jornal da Inconfidência.
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0: 7h31, a gente começa a edição de hoje com um acidente grave ocorrido nessa quarta-feira no Vale do Jequitinhonha. Duas pessoas morreram e outras oito ficaram feridas na colisão entre uma van e um caminhão na MGC 367 em Diamantina. A van transportava pacientes de Capelinha, na mesma região, que fariam tratamentos de saúde. O motorista do caminhão não sofreu ferimentos.
1: Segundo o Corpo de Bombeiros, o caminhão seguia no sentido contrário ao da van quando a batida ocorreu próximo ao quilômetro 523 da rodovia. Uma das vítimas morreu no local, enquanto a outra não resistiu aos ferimentos durante o transporte para o hospital em uma ambulância do SAMU.
0: Jornal da Inconfidência, 7h32. Um homem foi detido na BR-381 com mais de R$870 mil em

0: Em espécie. O dinheiro estava no porta-malas e teria sido desviado de recursos de campanha eleitoral. A reportagem é de Leandro Siqueira.
1: Cerca de 870 mil reais supostamente desviados de recursos para a campanha eleitoral foram apreendidos nesta quarta-feira em Perdões, no Centro-Oeste de Minas Gerais. De acordo com a Polícia Rodoviária Federal, o Serviço de Inteligência da Corporação recebeu informações sobre um veículo suspeito, um Hyundai HB20 de cor branca e placa de Belo Horizonte, se deslocando para a região metropolitana. Uma equipe montou uma operação na altura do quilômetro 679 e fez a abordagem. Apenas o condutor estava no veículo. Durante a fiscalização, os agentes encontraram uma mala no interior do carro e, ao abri-la, encontraram a grande quantia em dinheiro. Foram contabilizados aproximadamente R$ 870.570. Ainda de acordo com a PRF, questionado sobre a origem e a destinação dos valores, o condutor informou que se tratava de dinheiro relacionado à política e que ele havia sido contratado para levar a mala de Ponta Porã, no Mato Grosso do Sul, para Belo Horizonte, onde ela seria entregue a uma pessoa em um shopping center. Depois disso, o motorista permaneceu em silêncio, sem dar mais detalhes sobre quem o havia contratado e quem seria o responsável pelo dinheiro ou quem iria recebê-lo. Ele também não apresentou qualquer documentação relativa aos recursos. O suspeito foi detido e levado junto com a mala, com os valores e o veículo para uma delegacia da Polícia Federal, a quem cabe a investigação de crimes eleitorais em Varginha, no sul do estado. A PRF informou ainda que o condutor foi qualificado por transporte de alto valor sem origem comprovada e depois liberado. Além de crime eleitoral, ele pode responder por lavagem de dinheiro, sonegação fiscal e corrupção. Reportagem Leandro Siqueira.
2: Agora são 7h34. O governador Matheus Simões retificou o projeto de lei orçamentária anual para 2027 e ampliou o déficit projetado anteriormente para 10 bilhões e meio de reais. A repórter Ana Paula Ciribelli tem as informações.
3: Foi lida nessa quarta-feira, na reunião de plenário da Assembleia, a mensagem do governador de Minas, Matheus Simões, do PSD, que retifica o projeto de lei orçamentária anual, LOA, enviado em setembro. O novo texto amplia o déficit projetado anteriormente de 8 bilhões 870 milhões para 10 bilhões e meio de reais. A LOA estima as receitas e fixa as despesas do orçamento fiscal do Estado e do orçamento de investimento das empresas controladas pelo Estado para 2027. Também detalha as ações governamentais referentes às políticas públicas implementadas e especifica suas fontes de financiamento. A previsão de aumento de 1 bilhão 640 milhões de reais de déficit se deve à projeção maior de despesas que passam de 153 bilhões 870 milhões para 155 bilhões e meio de reais. A receita estimada permanece em 144 bilhões 990 milhões de reais. Na mensagem encaminhada em setembro, o governador destacou o aumento das despesas constitucionais em saúde, educação e amparo e fomento à pesquisa, juros e amortização da dívida. Além disso, mencionou adequações das emendas de blocos e bancadas, despesas relacionadas à segurança pública, despesas de outros poderes e o crescimento vegetativo da folha de pagamento do Estado. Em relação à lei orçamentária de 2026, a despesa aumentou 8 bilhões e meio e a receita teve retração de 3 bilhões 240 milhões de reais. O déficit previsto no ano passado era de 5 bilhões 220 milhões de reais, menos da metade da projeção atual. Da Assembleia Legislativa em Belo Horizonte, Ana Paula Ciribelli.
2: E o presidente da Assembleia, o deputado Tadeu Leite, do MDB, vai assumir interinamente o governo do Estado. Nessa quarta-feira, foi comunicado em plenário o afastamento do governador Matheus Simões entre os dias 20 de outubro e 28 de novembro.
0: Conforme a mensagem governamental, Simões estará em missão oficial à China, à Turquia e ao Reino Unido. Durante esse período, a presidência da Assembleia será exercida pela primeira vice-presidente, deputada Leninha, do PT.
2: Jornal da Inconfidência, 7h37, quadrilha internacional de tráfico de drogas com base no Triângulo Mineiro é alvo de operação da Polícia Federal e Forças de Segurança em 5 estados. Confira com o repórter Leandro Siqueira.
1: Suspeitos de integrar uma quadrilha internacional de tráfico de drogas foram alvos de uma grande operação conjunta da Polícia Federal e as Forças de Segurança de Minas Gerais e outros estados nesta quarta-feira. De acordo com a Polícia Federal, ao todo foram cumpridos 46 mandados judiciais em Minas, São Paulo, Goiás, Santa Catarina e Rio Grande do Norte. 23 investigados foram alvos de mandados de prisão preventiva e temporária. Em Minas, os mandados foram cumpridos na região do Triângulo Mineiro. Alguns dos suspeitos já estavam presos. 2 foram transferidos para o Sistema Penitenciário Federal. 2 investigados não foram localizados e há indicação de que teriam fugido para o exterior. Os nomes deles foram incluídos na difusão vermelha da Interpol, a Polícia Internacional, como foragidos. Durante o cumprimento dos mandados, foram apreendidos um fuzil automático, uma escopeta, 4 pistolas, munição, carregadores, celulares, joias, relógios, documentos e outros itens. Conforme as investigações, o grupo criminoso atuava no tráfico de grandes quantidades de drogas trazidas da Bolívia e do Peru, que depois de entrar no território brasileiro, eram distribuídas para outras quadrilhas e facções criminosas de vários estados, através de uma ampla rede de rotas por rodovias e via aérea, utilizando pistas de pouso clandestinas. Foram identificados os núcleos de comando, logística, transporte, financeiro e familiar. Também foi identificado um sofisticado esquema para movimentação de recursos através de empresas e contas bancárias em nome de pessoas interpostas, os chamados laranjas, que tinham seus nomes usados para o registro formal para ocultar os verdadeiros donos dos bens. A estimativa é de que o patrimônio acumulado pela quadrilha chega a cerca de 187 milhões de reais, abrangendo 69 pessoas físicas e jurídicas. Como parte das medidas cautelares, a justiça determinou o sequestro de 11 imóveis e uma aeronave. Entre os crimes atribuídos aos suspeitos estão o tráfico internacional de drogas, associação para o tráfico, lavagem de dinheiro, porte ou posse legal de arma de fogo e munição de uso restrito, entre outros crimes. As investigações são conduzidas pela FICO, Força Integrada de Combate ao Crime Organizado de Minas Gerais, coordenada pela Polícia Federal, em conjunto com as Forças de Segurança do Estado, a Polícia Rodoviária Federal e a Receita Federal. Reportagem Leandro Siqueira.
0: Esportes. 7h39, o Atlético abriu uma boa vantagem no primeiro jogo da semifinal da Copa Sul-Americana. Vamos saber como foi o jogo com Fred Ângelo. Bom dia, Fred.
4: Bom dia, Regina. Bom dia, Renato.
2: Bom dia, Fred.
4: Bom dia a você que nos acompanha no Jornal da Inconfidência. O Atlético conquistou uma importante vantagem no primeiro jogo da semifinal da Copa Sul-Americana. O time de Eduardo Domingues venceu o Montevideo City Torque por 3-0, com gols de Reinier aos 36 minutos, Bernard aos 42 minutos do primeiro tempo e Thiago Borbas aos 34 minutos do segundo tempo, para um público de 38.020 torcedores e uma renda de R$3.542.622,87. Com este resultado, o Alvinegro pode perder até por 2 gols de diferença na próxima quarta-feira, que avança no tempo normal. A partida decisiva será disputada no estádio Centenário em Montevidéu. O Atlético volta a campo no próximo sábado às 18h30 para enfrentar o Coritiba para a 31ª rodada do Campeonato Brasileiro. Regina e Renato.
2: Ok, Fred, muito obrigado.
0: Obrigada.
2: A seguir no Jornal da Inconfidência, diesel importado passa a ter nova subvenção no Brasil.
0: Senado aprova fim da escala de trabalho 6x1. A gente já volta.
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8: Você que usa o WhatsApp no trabalho sabe que existe uma regra de etiqueta no aplicativo, né? Na hora de mandar uma mensagem, evite textos muito longos e sem pausas. Pode escrever tudo em uma única mensagem, mas colocar um enter entre parágrafos ajuda na leitura. Não abrevie palavras ou use gírias. Lembre-se que ele também é uma comunicação formal. Cuidado com erros de digitação e palavras de dupla interpretação. Se vai mandar um áudio, prefira um ambiente sem ruídos. Nada de áudios muito longos, com mais de 3 minutos. Se for um podcast, é sinal que deveria ter sido uma ligação. Cuidado com a qualidade do som. Usar um fone de ouvido com microfone é uma boa opção. Agora, se prefere uma ligação, garanta que a conexão esteja boa. Uma ligação com muitas falhas pode interferir negativamente na comunicação. E sempre seja objetivo no assunto.
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10: Previsão do tempo.
2: A previsão é de céu nublado e chuva em Minas Gerais nesta quinta-feira. A atuação de um cavado atmosférico associada ao aquecimento ao longo do dia favorece a formação de nuvens e a ocorrência de pancadas de chuva que podem ser fortes em pontos isolados, com raios, rajadas de vento e possibilidade de granizo. O sistema deve continuar atuando no estado pelo menos até domingo.
0: Em Belo Horizonte, o céu fica parcialmente nublado, com possibilidade de chuva a qualquer hora. A temperatura máxima chega aos 32 graus e a umidade relativa do ar pode ficar em torno de 40% à tarde.
2: Agora são 7h44, a prova do Enem está se aproximando e hoje no Jornal da Inconfidência a gente retoma a série especial para entender como se sair bem na prova de Ciências Humanas. Ouça com Osama Elgal.
11: Para se sair bem na prova de Ciências Humanas do Enem, não basta decorar nomes, datas e acontecimentos. O exame cobra principalmente a capacidade de compreender conceitos, interpretar textos e relacionar diferentes áreas do conhecimento. A prova de Ciências Humanas do Enem é aplicada no primeiro dia do exame, 8 de novembro, junto com redação e linguagens. As questões abordam conhecimentos de filosofia, sociologia, história e geografia. Segundo o professor dessas áreas, a preparação deve priorizar a compreensão de conceitos centrais ao invés da simples memorização biográfica ou cronológica. Em filosofia, o candidato deve estar preparado principalmente para interpretar os textos apresentados na prova, como explica a professora Agailma Silva.
12: O Enem não pergunta sobre o filósofo, nascimento do filósofo, frase decorada. Ele traz o texto e pede que você reconheça a ideia central, aplique a uma situação. Então, o contexto histórico ajuda a entender por que aquela ideia surgiu. Mas a biografia quase nunca é cobrada.
11: A prova de humanas exige do candidato a capacidade de fazer conexões entre conteúdos e acompanhar fatos do dia a dia. O estudante de 17 anos, Levi Nasser de Oliveira Mariano, já percebeu isso.
13: Eu gosto de pegar para ver o noticiário sempre que eu consigo, quando eu tô em casa para poder ver. Às vezes eu pego e leio umas matérias também, mas para questão de humanas, geografia, sociologia, filosofia, eu tenho a percepção de que todos esses conteúdos eles se entrelaçam de múltiplas formas.
11: Segundo Levi, essa visão de conjunto acaba se refletindo na forma de estudar.
13: Esses conteúdos de ciências humanas estão presentes de forma basicamente igual em todas as matérias. Então, eu vou respondendo os itens, sempre cai alguma coisa no item que ele está pedindo e eu não conheço, eu acabo procurando. E enquanto eu procuro, eu já vejo coisas que têm relação em sociologia, filosofia, esse tipo de coisa.
11: Na sociologia, a prova tem priorizado questões temáticas, como detalha o professor da disciplina, Bruno Borges.
14: A prova de sociologia, ela tem sido, nessa última década, sobretudo temática. Vale aqui destacar aquilo que a gente chama de questão indígena, seus direitos enquanto povos originários, a representação dos seus direitos na Constituição. Além da questão indígena, também vale aqui destacar o debate sobre movimentos sociais, expressão dos processos democráticos. Uma ênfase e visibilidade maior para o movimento negro.
11: Em história do Brasil, a revisão exige recortes bem estabelecidos do passado nacional, de acordo com o professor da matéria, Fábio dos Reis Santos.
15: O Império, principalmente as questões sociais do Império, seja primeiro, segundo reinado, ou mesmo período regencial, que é o período entre os dois impérios, questões escravagistas e a construção do movimento abolicionista, eu acho que o Enem vem tendo uma prioridade a ver isso, né?
11: O professor destaca ainda a República com o coronelismo, as revoltas como a da vacina e da chibata, e ainda Era Vargas, ditadura militar e redemocratização. Além do domínio dos fatos, o desempenho em história depende da capacidade de entender o texto de apoio, como explica Fábio dos Reis.
15: Existem algumas questões no Enem, na parte de humanas, pelo menos isso é um pouco mais forte, que se você domina o conteúdo, mas tem uma capacidade de interpretação ruim, às vezes você só tem uma informação memorizada que você não consegue aplicá-la ali na situação que é apresentada. E não é isso que o Enem deseja. O Enem deseja que você tenha condições de conseguir o seu processo de interpretação adequadamente das questões.
11: Já em geografia, o professor Leonardo Dreher Ramalho Glória afirma que o foco recai sobre dinâmicas territoriais e socioambientais do país.
16: Espaço agrário, na parte de urbanização, a questão da economia brasileira, o funcionamento da economia, a questão das vegetações do Brasil, assim como as suas causas de desmatamento, a questão de comunidades tradicionais presentes no território brasileiro.
11: Outros destaques são aquecimento global, meio ambiente e assuntos geoeconômicos, como a globalização e a política tarifária dos Estados Unidos. Resumindo, em ciências humanas, não basta saber o conteúdo. É preciso entender o texto e aplicar o conhecimento à situação apresentada na questão. Na próxima reportagem, vamos falar sobre a prova de matemática. Até lá! Com produção de Salete Sobreira e sonoplastia de Jailton Sodré, da Rádio Nacional em Brasília, Oussama El Ghauri.
0: 7 horas e 49 minutos, diesel importado passa a ter subvenção de R$ 1,40 no Brasil. A reportagem é de Gabriel Brum.
17: Começou a valer a subvenção de R$ 1,40 sobre o diesel importado pelo Brasil. A portaria foi publicada em edição extra do Diário Oficial da União na noite desta terça-feira, com efeito imediato. A medida vale por 30 dias e pode ser prorrogada pelo mesmo período. O valor deve ser pago às empresas importadoras para a comercialização do óleo diesel A, o combustível puro vendido pelas refinarias. O diesel vendido no posto é o tipo B, com a mistura de 85% do combustível e 15% do biodiesel. A medida foi anunciada na última sexta-feira entre um pacote de medidas para evitar que o preço do combustível dispare no país, influenciado pelos efeitos da guerra iniciada por Estados Unidos e Israel contra o Irã. Cerca de 30% do diesel consumido no Brasil é importado e é impactado pelos preços internacionais. Nesta quarta, o preço do barril de petróleo está em US$ 106. Antes do conflito, custava menos de US$ 70. Como o Brasil é um grande exportador de petróleo, acaba aumentando a arrecadação com as exportações. Esse excedente é utilizado para bancar os subsídios que começaram em março. Da Rádio Nacional em Brasília, Gabriel Brum.
2: Jornal da Inconfidência, 7h51. Justiça condena 4 homens a 15 anos por estupro coletivo de adolescente em Copacabana. A reportagem é de Priscila Terezo.
18: A Justiça Fluminense condenou 4 homens à pena de 15 anos de prisão em regime fechado pelo estupro coletivo contra uma adolescente em Copacabana, zona sul do Rio. O crime ocorreu no fim de janeiro. Na sentença, foi determinado que Bruno Felipe dos Santos Alegrete, João Gabriel Xavier Berto, Matheus Veríssimo Zoel Martins e Vitor Hugo Oliveira Simonim cumpram pena em regime fechado e que paguem indenização por danos morais causados à vítima no valor de 40 salários mínimos. O grupo foi absolvido da acusação de cárcere privado. Segundo o relato da adolescente de 17 anos, ela foi convidada por um colega de escola, também menor de idade, com quem já teve um relacionamento, a ir à casa de um amigo dele em um apartamento na zona sul da cidade. Ao chegar, o jovem insinuou que eles fariam algo diferente. Como ela recusou, foi trancada em um quarto, onde afirmou ter sofrido violência por parte dos 5 envolvidos. Em abril, o adolescente responsável por atrair a jovem para a emboscada no apartamento já tinha sido condenado à medida de internação, sem possibilidade de atividades externas por um período inicial de 6 meses. Da Rádio Nacional no Rio de Janeiro, Priscila Terezo.
0: Jornal da Inconfidência 752. O Senado aprovou o fim da escala 6x1. Entenda o que muda na reportagem de Gésio Passos.
19: O Senado Federal aprovou nesta quarta-feira um novo limite para a jornada de trabalho formal no Brasil. A proposta de emenda à Constituição, que acaba com a escala 6x1 e garante 2 dias de folga por semana para os trabalhadores com carteira assinada, foi aprovada em 2 turnos. Na primeira votação, por ampla maioria dos senadores, 76 votos a favor e 1 contrário. E na segunda, por 75 votos favoráveis e, novamente, 1 contra. Nas 2 votações, apenas o senador Hamilton Mourão, do Republicanos do Rio Grande do Sul, não aprovou a redução da nova jornada de trabalho no país. O presidente da casa, Davi Alcolumbre, anunciou o resultado.
20: Está encerrada a votação em segundo turno. Determina a Secretaria-Geral da Mesa que mostre no painel o resultado. Votaram sim 75 senadores e senadoras. Não, 1 senador. Está aprovada a proposta em segundo turno.
19: Após a votação, o senador Renan Filho, do MDB de Alagoas, comentou que a promulgação da PEC deve ocorrer o quanto antes.
21: Dado que o primeiro e o segundo turno foram votados hoje, o ideal é que a promulgação saia o quanto antes, né? Isso agora depende do presidente Davi, mas pelo ânimo que ele encerrou a sessão, acredito que ele fará o quanto antes. Se der tudo certo, quem sabe até mesmo amanhã. Eu acho que o Brasil todo está esperando por isso. Uma sessão dessa é histórica, porque mesmo aqueles que criticaram durante tanto tempo, que se opuseram à pauta, na hora do tema indo à pauta, são obrigados a reconhecer e a votar.
19: O autor da proposta inicial da PEC, deputado Reginaldo Lopes, do PT de Minas Gerais, destacou que o fim da 6x1 é uma vitória histórica para os trabalhadores.
21: É a maior vitória depois da CLT de 1943. Por que que essa vitória é maior do que a vitória da Constituição de 88? Porque a Constituição de 88 garantiu 4 horas. Nós garantimos uma redução de 4 horas e nós dobramos o tempo livre do trabalhador brasileiro. Então é a maior vitória depois da CLT. Então é uma vitória do povo.
19: Com o fim da jornada 6x1, a carga horária máxima de trabalho passa de 44 para 40 horas semanais, em um período de transição de 14 meses. O texto estabelece que os 2 dias de repouso semanal ocorram sem redução salarial. A proposta também mantém a jornada de até 8 horas diárias, com possibilidade de compensação de horas e de redução da jornada por acordo ou convenção coletiva de trabalho. Uma lei complementar deve definir regras específicas para micro e pequenas empresas. No caso de trabalhadores com ensino superior que recebam acima de R$ 21 mil, reais, a proposta é que não haja controle de jornada obrigatória. Para pessoas contratadas por empresas terceirizadas do setor público, a redução do tempo de trabalho vai depender de um aditivo contratual e o prazo de adaptação será de até 12 meses. A proposta já havia sido aprovada pela Câmara dos Deputados em maio. Com a votação favorável do Senado, o Congresso Nacional deve promulgar a PEC nos próximos dias. Da Rádio Nacional em Brasília, Gésio Passos.
2: Agora 7h56, o destaque internacional. Uma jovem de 23 anos foi condenada à morte no Irã por causa de uma publicação feita em rede social. O Tribunal de Primeira Instância rejeitou as alegações da defesa de que a postagem foi um lapso sem intenção deliberada devido ao estado de embriaguez.
0: De acordo com a Agência Iraniana de Notícias de Direitos Humanos, além da pena de morte, ela também foi condenada a mais de 12 anos de prisão em outro processo, sob acusação de agir contra a segurança nacional e propaganda contra o regime. 7h57, o Jornal da Inconfidência fica por aqui. A gente encerra com um alerta sobre o trânsito na Avenida Cristiano Machado, próximo ao elevado sobre a Rua Jacuí, onde uma placa caiu e obriga os veículos a reduzirem a velocidade. O local está sinalizado. As informações atualizadas sobre o trânsito na Grande BH você acompanha ao longo da nossa programação.
2: A apresentação do Jornal da Inconfidência foi de Regina Pala e Renato Silveira. Edição Gustavo Abreu, Marcos Tadeu e Renato Silveira. Na mesa de áudio, Reginaldo Silva.
0: Diretoria de Conteúdo e Programação, Flávia Ivo. Gerência de Jornalismo e Esportes, Rodrigo Balbino.
2: O jornalismo volta ao longo da programação da rádio com o repórter em Confidência.
0: Agradecemos a sua audiência. Bom dia.
2: Bom dia.
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1: O anel rodoviário, o motorista enfrenta fila em alguns pontos já no sentido Rio de Janeiro, lentidão na passagem pelo viaduto São Francisco, onde há estreitamento de pista. Na sequência, na passagem pela Praça São Vicente, o mesmo motivo, estreitamento de pista, excesso de veículos. Lá, o motorista pode, inclusive, acessar a via marginal para tentar ganhar tempo. Na sequência, o cenário melhora, mas na passagem pelo bairro Vila Bernadette, após a passagem pelo Trevo do Betânia, o motorista volta a enfrentar fila, lentidão que chega até a altura do Olhos d'Água, já no encontro com a BR-040. Quem segue rumo ao Rio, a dica é paciência, vale insistir. Quem segue rumo ao ponto alto da capital, pode ir no Trevo do Betânia, acessar a rua Úrsula Paulino e seguir por vias internas do bairro Havaí e do Buritis. 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Eliseu Júnior para a Rádio Inconfidência.
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0: 7h59.
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15: Bom dia para você acompanhando a Brasileiríssima, manhã de quinta-feira, dia 15 de outubro, são 8h02. Eu sou Márcio Rony, comigo Regina Pala. A programação musical é do Wilson De Luca, trabalhos técnicos de Ginaldo Silva e, claro, a sua companhia nesta manhã. Seja bem-vindo, bem-vinda. A gente começa o programa hoje ouvindo Kid Abelha.

0: O grupo Jota Quest mandou bem, música do Rogério Flauzino, Jorge Versilo com Djavan, Final Feliz, música do Djavan. E quem abriu o programa hoje foi Kid Abelha, Dizer Não é Dizer Sim, música da Paula Toller com Jorge Israel. São 8h13, ótima manhã pra você.
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3: Olá, o Cinema em Minas está no ar. Estão abertas as inscrições para a 30ª Mostra de Cinema de Tiradentes. Essa edição histórica, que celebra 3 décadas de encontros com o cinema brasileiro, acontece de 22 a 30 de janeiro de 2027 na cidade de Tiradentes. Podem ser escritos longas e curtas metragens brasileiros, finalizados a partir de 2026, que ainda não tenha participado das edições anteriores da mostra. A inscrição é gratuita e o prazo vai até o dia 28 de outubro pelo site universoproducão.com.br. Para os longas são aceitos filmes com mais de 60 minutos e para os curtas devem ter até 30 minutos de duração. Então, se você tem um filme brasileiro pronto, fica o convite. Inscreva sua produção e participe da 30ª Mostra de Cinema de Tiradentes. Cinema em Minas. Produção e apresentação, Cibele Bustamante. Edição Hernani Andrade. Diretoria de Audiovisual e Produtos Digitais.
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0: Você ouviu Flávio Venturini, Princesa, a canção é do Venturini. Antes, a Vanessa da Mata, Ainda Bem, de Vanessa e Liminha. E abrindo o bloco, Lô Borges, Sonho Real, música do Lô com Ronaldo Bastos. São 8h27. 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
1: Na Cristiano Machado, motorista que sai do bairro e segue rumo ao centro, em

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0: Você ouviu Ana Carolina e John Legend, Entre Olhares, a canção da Ana, John Stephens e Antônio Villeroy. Cleito Clédir, Viva, canção do Clédir Ramil. E Roupa Nova, canção de verão de Thomas Roth e Luiz Guedes. 8h41. 11 apostas de Minas acertam 5 números na Mega Sena. Jogou, Regina?
1: Pois é, Márcio. Pior que não. É isso aí, 11 apostas feitas em Minas acertaram a quina, concurso 3070 da Mega Sena, que foi sorteado nessa quarta-feira. Cada aposta vai receber, no mínimo, R$ 52.767. Os jogos são de 10 cidades mineiras, incluindo duas apostas de Belo Horizonte. O prêmio principal acumulou e está estimado em R$ 170 milhões de reais para o sorteio do próximo domingo. São 8h42, bom dia!

0: Esse foi Ney Matogrosso, Bandido Coração, música da Rita Lee. Lobão, Blá Blá Blá, Eu Te Amo, a música é do Arnaldo Brandão, do Lobão e do Tavinho Paz. E abrindo o bloco, Frejá, poema, música do Frejá com Cazuza. Agora são 8h53.
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2: Olá, bom dia! Programa de formação profissional do Governo de Minas abre inscrições daqui a pouco, a partir das 10 da manhã. Saiba mais com Gustavo Abreu.
3: A 7ª edição do programa Trilhas de Futuro oferece cerca de 50 mil vagas distribuídas em 181 municípios mineiros. Podem participar estudantes que em 2027 estejam matriculados no segundo ano do ensino médio e na educação de jovens e adultos, além de quem já concluiu essa etapa da formação. Não é necessário ser aluno ou ex-aluno da rede estadual. Lançado em 2021, o programa busca aproximar a formação profissional das oportunidades existentes em cada região do estado. A iniciativa já formou, como detalha o secretário de Estado de Educação, Daniel Medrado, milhares de estudantes.
4: Desde 2021, foram 112 mil estudantes formados e temos ainda 91 mil estudantes em formação. Para este ano, nós teremos 137 cursos distribuídos em 180 municípios e disponibilizadas mais de 50 mil vagas. Essas vagas, que podem ser preenchidas pelos nossos estudantes do segundo e terceiro ano do ensino médio, para os nossos estudantes da educação de jovens e adultos, bem como aqueles que já tenham concluído o ensino médio.
3: Nesta edição, o programa vai atender 21 novos municípios. A lista de formações também cresceu, de 118 para 130 opções, com novidades como artesanato, fruticultura, rádio e televisão, serviços públicos e terapias holísticas. As inscrições devem ser feitas pela internet, até o dia 30 deste mês, no endereço trilhasdefuturo.mg.gov.br. As aulas estão previstas para começar em 20 de abril do ano que vem. Reportagem Gustavo Abreu.
2: A justiça manteve preso o policial militar reformado, suspeito de matar um policial penal dentro de um bar na região leste de Belo Horizonte, na madrugada da última segunda-feira. O investigado, de 58 anos, passou por audiência de custódia e teve a prisão em flagrante convertida em preventiva. Na decisão, a juíza Juliana Beretta apontou a gravidade dos fatos para garantir a ordem pública e destacou a necessidade de aprofundar as investigações sobre a alegação de legítima defesa. O crime ocorreu no bairro Casa Branca, quando o militar da reserva efetuou um disparo contra a vítima, após uma suposta abordagem na saída do estabelecimento. O policial penal, de 50 anos, chegou a ser socorrido, mas não resistiu aos ferimentos. Repórter Inconfidência, redação Renato Silveira, apresentação Simone Pio.
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5: Destaque agora para você, ouvinte, em Confidência de Avenida Amazonas, saindo do centro e seguindo rumo à região oeste da capital. Motorista enfrenta fila desde a passagem pelo encontro com Silva Lobo até a chegada à altura do Parque de Exposições do bairro Gameleira. O motivo é um evento que acontece por lá. A dica para você que segue pela Amazonas é insistir com paciência. Quem dirige no caminho contrário, quem dirige rumo ao centro, trânsito é lento também na passagem pelo bairro Nova Suíça até a chegada à altura do encontro com a Avenida do Contorno, mas vale insistir, já que apenas o excesso de veículos e reflexo também de semáforos. 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Eliseu Júnior, para a Rádio Inconfidência.
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0: 8h57.
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0: A banda Hanoi Hanoi, Totalmente Demais, de Arnaldo Brandão, Luiz Otávio e Robério da Cruz, Caetano Veloso Sina, parceria é do Caetano com o Djavan, Titãs, Família, de Arnaldo Antunes e Tony Bellotto, e abrindo o bloco Marcelo Abre Coração, de Jim Capaldi, do próprio Marcelo. São 9:12.
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2: Instável em Minas por causa de um cavado atmosférico. A previsão é de céu nublado, pancadas de chuva que podem ser fortes em pontos isolados, acompanhadas de raios, rajadas de vento e eventual queda de granizo. O sistema deve atuar no estado pelo menos até o próximo domingo. Em Belo Horizonte pode chover a qualquer hora. A temperatura máxima chega aos 32 graus. Neste momento, 23 graus. Umidade relativa do ar em torno dos 40% à tarde. São 9:13. Bom dia.
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0: 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Bom, agora a gente relembra a obra do Belchior na voz de Elba Ramalho.

0: A banda Mineira Skank, Dois Rios, de Samuel Rosa, Lu Borges e Nando Reis, Belchior, Medo de Avião, a canção do Belchior. Também dele, A Palo Seco, que a gente ouviu com a Elba Ramalho. São 9h26. 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
1: Destaque agora para você, ouvinte em confidência da chegada à capital pela MGC 356. Neste momento, o cenário é melhor, o trânsito agora vai fluindo bem, inclusive na passagem pelo trevo do Belvedere. A partir das curvas do Paredão, motorista que segue rumo a Savassi vai enfrentar pequena fila agora na Nossa Senhora do Carmo, mas é apenas o excesso de veículos, vale insistir com paciência. Quem segue no caminho oposto, quem deixa a Savassi e segue rumo ao Belvedere, cenário positivo na Nossa Senhora do Carmo e também na passagem pelo trevo do Belvedere. 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Eliseu Júnior para a Rádio Inconfidência.
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São 9h29, agora a gente ouve uma canção que o Van Lins compôs em 1986 e detalhe, ele fez essa música especialmente para um dos seus casamentos, nesse caso com a Valéria Lins. Vamos ouvir Vieste.

0: O ano era 1986. Legião Urbana, Índios, música do Renato Russo. Lulu Santos, Casa, música do Lulu. E abrindo o bloco, Ivan Lins Vieste, parceria do Ivan com Vitor Martins. 9h43. O FMG abre inscrições para curso de produção de cerveja artesanal, Regina.
1: É isso, Márcio. A universidade está com inscrições abertas para um curso presencial de produção de cerveja artesanal. São 15 vagas. As aulas serão no próximo dia 24, das 9 da manhã às 5 da tarde, no campus Pampulha, em BH. A formação é voltada para iniciantes, apreciadores da bebida, profissionais da gastronomia e empreendedores. As inscrições devem ser feitas pelo portal de cursos e eventos da Fundep, a Fundação de Apoio da UFMG. São 9h44. Bom dia.

0: Essa foi a cantora Thier, Piscar o Olho, música da Thier, Rita Weiner, Kai, Plínio Profeta, Rita Lee, Lança Perfume, de Rita e Roberto de Carvalho, João Bosco, Desenho de Giz, parceria do Bosco com Abel Ferreira. Faltando agora 4 para as 10 da manhã. 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
2: Bom dia. Nessa quarta-feira tivemos o início dos jogos de ida das semifinais da Libertadores e também da Copa Sul-Americana. Pela Libertadores, no estádio Maracanã, no Rio de Janeiro, o Fluminense foi derrotado pelo Palmeiras por 2-1. Já pela Copa Sul-Americana, aqui em Belo Horizonte, na Arena MRV, o Galo venceu Montevideo City Torque por 3-0 e encaminhou muito bem a sua classificação para a final da competição continental. Aos 37 minutos do primeiro tempo, Reinier abriu o placar para o Galo. Ainda no primeiro tempo, aos 42, Bernard ampliou. Já na etapa final, para liquidar o placar, aos 35, Thiago Borbas marcou o terceiro para o Galo. Vale lembrar que o jogo de volta será na próxima quarta-feira, dia 21, às 7 horas da noite, no Estádio Centenário, em Montevideo, no Uruguai. Reportagem Rodrigo Arruda.
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0: 9h57.
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0: Essa foi Adriana Calcanhoto, Inverno, música da cantora com Antônio Cícero. Chico Buarque, Futuros Amantes, a canção é do Chico e também Simone, Diga Lá Coração, música do Gonzaguinha. São 10h10.
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2: Olá, ouvinte da Rádio Inconfidência. Aqui a palavra é ponte e a comunicação, um encontro. Na nossa série Criar e Conversar, já falamos sobre presença, sobre os caminhos da escola e sobre o espaço que as telas ocupam na infância. Hoje quero falar justamente do que acontece quando não há nada para preencher o espaço, o silêncio. A criança pergunta, chama, conta, pede e nós respondemos, explicamos, orientamos, muitas vezes nos antecipamos. Mas uma criança também precisa experimentar momentos em que ninguém precisa dizer nada. O silêncio não é ausência de comunicação. Ele pode ser espaço para a imaginação, para a percepção, para a escuta. Pode ajudar a criança a organizar os pensamentos, reconhecer sentimentos e observar o que acontece ao redor. Veja, uma tela está sempre disponível. Uma música, um vídeo, uma notificação. E o silêncio pode parecer um vazio. Mas não é, gente. Quem aprende a permanecer em silêncio pode descobrir que escutar também é uma forma de estar com o outro. Comunicação como encontro não depende apenas daquilo que dizemos. Ela precisa de espaço para que o outro exista em nós, exista diante de nós. Me diz, há espaço para escuta na sua casa? Se quiser me contar, passe lá no Instagram, @saberescirculares. Eu sou Ana Rosa Vidigal, obrigada pela companhia, um abraço para você e até breve.
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0: Você ouviu o Duofone, com Amor é um Presente, a Se Dar, canção do Duo, Léo Jaime, Preciso Dizer Que Te Amo, de Dé Palmeira, Bebel Gilberto e Cazuza, Zélia Duncan, Telhados de Paris, de Ney Lisboa. São 10h25. Correios passam a receber lixo eletrônico, é isso, Regina?
1: Isso, Márcio. Os Correios agora oferecem coleta gratuita de pequenos aparelhos eletrônicos sem uso em mais de 6 mil agências no país. O serviço recebe celulares, notebooks, tablets, fones de ouvido e cabos, entre outros itens. Para participar, basta colocar os equipamentos em uma caixa de até 30 quilos e levá-la aberta a uma agência que ofereça o serviço Balcão do Cidadão. Pilhas, baterias e lâmpadas não são aceitas. Os materiais são encaminhados para reciclagem com rastreamento até a destinação final. Ótimo dia, bom ter você conosco, são 10h26. 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
2: Tá aqui agora para você, ouvinte em Confidência, BR-040, você que sai de Neves e segue rumo à capital. Tem lentidão na passagem pelo bairro Veredo, motivo uma ocorrência por lá. A fila ainda é pequena, então vale insistir. Na sequência, após a passagem por este ponto, o cenário é positivo até a chegada à reta do Califórnia. Por lá tem lentidão e o motorista pode desviar para ganhar tempo. Para isso, no trevo da Ceasa, vale optar por seguir pela Helena de Vasconcelos Costa, na sequência via expressa, até a chegada ao anel rodoviário. 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Eliseu Júnior para a Rádio Inconfidência.
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7: O clássico The Rock Horror Picture Show ganha sessão em formato Shadowcast na sessão da meia-noite do Cine Humberto Mauro.
8: Olá pessoal, tudo bem? Meu nome é Vitor Miranda, eu sou gerente do Cine Humberto Mauro, cinema gratuito do Palácio das Artes. E a gente tem uma sessão mensal que se chama Sessão da Meia-Noite, que a gente propõe uma exibição alternativa. E esse mês de outubro, Halloween, com a exibição do filme Rock Horror Picture Show, que é um filme de 1975.

Mauro é gratuita. Os ingressos serão distribuídos exclusivamente de forma presencial no Totem de Autoatendimento a partir das 11 da noite. Eu sou o Pedro Henrique Vieira e essa foi mais uma edição do Plug. Nos trabalhos técnicos, Washington Bittencourt.

São 10h30, no Música e Notícia você ouve uma versão da banda Nenhum de Nós e que se tornou um dos grandes sucessos da carreira deles, o Astronauta de Mármore.

0: O grupo Os Paralamas do Sucesso, a música Ska é do Herbert Viana, Cidade Negra, Sombra da Maldade de Tony Garrido e da Gama, a banda Nenhum de Nós, o Astronauta de Mármore, versão da banda. São 10h41.
1: Hora dos destaques do Jornal Minas, primeira edição, no ar de segunda a sexta-feira, meio-dia, pela Rádio Inconfidência e Rede Minas. Chegando, Rafael Nasta, bom dia.
2: Ei, Regina, bom dia para você, bom dia para todo mundo que acompanha a programação da Rádio Inconfidência. Eu sou Rafael Nasta, é um prazer estar aqui com vocês. E eu tô chegando agora, então, para poder contar o que, que vai ser destaque na edição de hoje do Jornal Minas, primeira edição. Bom, é claro que a gente não vai deixar de falar do assunto do momento, né? Que foi a aprovação pelo Senado Federal pelo fim da escala 6x1. Nós vamos receber hoje no estúdio do Jornal Minas uma especialista para poder explicar para as pessoas o que é que muda a partir de agora, quais são os prazos, como é que fica a vida das pessoas que empregam os trabalhadores, como é que fica a vida das pessoas que trabalham. A gente conta tudo no JM1. Vocês vão ver também que o muro de um condomínio desabou aqui em Belo Horizonte. De acordo com a Defesa Civil, as obras em um terreno ao lado podem ter causado esse deslizamento. A gente fala também de um acidente que teve ontem na BR-381, que deixou 4 pessoas feridas e a rodovia ficou interditada por horas lá na região. E tem, é claro, as eleições 2026. O Tribunal Regional Eleitoral determinou que 4 cidades aqui de Minas Gerais passem por novas eleições. E a gente fala também de oportunidade, porque começam hoje as inscrições para o programa Trilhas de Futuro. São mais de 50 mil vagas em cursos técnicos. Tudo isso, muito mais, a partir do meio-dia no JM1. Eu, é claro, espero todo mundo. Um abraço.
1: Combinado, obrigado, Rafael. Bom dia, são 10h42.

0: Esse foi Guilherme Arantes, Deixa Chover, sucesso da carreira do Guilherme, Alceu Valença, La Belle de Jour, música do Alceu, Novos Baianos, Preta Pretinha, de Antônio Pires e Galvão. Bom, final de mais uma edição do Música e Notícias. A gente volta amanhã, né, Regina?
1: Isso, Márcio. Bom dia. Excelente quinta-feira a você, ouvinte 100,9. Obrigada pela companhia. Até amanhã.
0: Você ouviu a programação musical do Wilson Deluca, os trabalhos técnicos foram de Reginaldo Silva e a redação de Gustavo Abreu. Ótima quinta-feira, continue acompanhando a Brasileiríssima, daqui a pouquinho tem a Débora Rajão com o melhor da MPB. Um grande abraço, fique bem, que se cuide, a gente se fala amanhã.
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1: Olá, bom dia. Operação da Polícia Federal mira suspeitos de integrar facção criminosa no aglomerado Morro das Pedras, em Belo Horizonte. Os detalhes com Leandro Siqueira.
2: Uma operação tenta desarticular um esquema em que criminosos comandam o tráfico de drogas e de armas de dentro de presídios em Minas. A Polícia Federal, em conjunto com a Polícia Militar, Polícia Civil e a Polícia Penal de Minas Gerais, cumpriram nesta quinta-feira 2 mandados de busca e apreensão em Belo Horizonte e 2 em Muriaré, na Zona da Mata. De acordo com a Polícia Federal, as investigações revelaram uma estrutura criminosa em que lideranças de quadrilhas que atuam em Minas e vinculadas a uma facção criminosa vêm exercendo forte domínio sobre o tráfico de drogas em diversos pontos do aglomerado da Serra, na região leste da capital mineira. Os líderes do grupo comandavam a distribuição de drogas, o controle do dinheiro resultante do tráfico e a segurança armada dos pontos de venda, além de ordens de execuções de integrantes de grupos rivais. Os comandos eram transmitidos de dentro de unidades prisionais do estado, onde vários dos líderes estão presos. As investigações avançaram após a apreensão e análise de um telefone celular em uma cela do Seresp Gameleira, em Belo Horizonte. Os investigados podem responder por tráfico interestadual de drogas, associação para o tráfico, comércio ilegal de armas de fogo e munição, lavagem de dinheiro, entre outros crimes relacionados. As investigações são conduzidas pela FICO, Força Integrada de Combate ao Crime Organizado de Minas Gerais, coordenada pela Polícia Federal, em conjunto com as Forças de Segurança do Estado, a Polícia Rodoviária Federal e a Receita Federal. Reportagem Leandro Siqueira.
1: Termina hoje o prazo de adesão ao Simples Nacional, regime simplificado de tributação para empresas com faturamento de até R$4.800.000 por ano. O prazo foi antecipado por causa da reforma tributária. Após a opção pelo Simples, as empresas que desejarem recolher o IBS, Imposto sobre Bens e Serviços, e a CBS, Contribuição sobre Bens e Serviços, pelo regime regular, terão até 30 de outubro para registrar a escolha. Os efeitos do Simples Nacional terão início a partir de 1º de janeiro de 2027. Caso o empresário queira desistir do regime, o prazo para fazer o pedido à Receita Federal será de 3 a 20 de novembro. Mercado financeiro. A Bolsa de Valores brasileira B3 iniciou os negócios do dia com queda de 0,04% no Ibovespa, aos 206.413 pontos. No câmbio, o dólar comercial abriu em alta de 0,62%, cotado a R$ 5,06. O euro é negociado em torno de R$ 5,61. Novos dados do comércio foram divulgados nesta manhã pelo IBGE. O varejo nacional registrou alta de 0,1% em agosto e reverteu a queda observada no mês anterior. O aquecimento das vendas partiu principalmente dos equipamentos e material para escritório, informática e comunicação. No acumulado de 12 meses, o comércio varejista do país tem alta de 1,6%. Repórter Inconfidência, redação Renato Silveira, apresentação Simone Pio.
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3: Destaque agora para você, ouvinte, em Confidência de Complexo da Lagoinha. Neste momento, o trânsito vai fluindo bem para o motorista que dirige pela Cristiano Machado e Antônio Carlos rumo ao centro da capital. No complexo, no acesso à Praça da Estação, trânsito fluindo bem na passagem pelo Viaduto Leste. Quem segue rumo ao Barro Preto pelo Viaduto Oeste, cenário positivo também, caminho livre. No caminho oposto, quem deixa o centro neste finzinho de manhã e segue rumo ao bairro, tanto Cristiano Machado quanto Antônio Carlos, tem caminho livre. 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Eliseu Júnior para a Rádio Inconfidência.
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5: Olá, um ótimo dia! Seja bem-vindo a partir de agora ao Melhor da MPB, o programa que toca para você. A trilha sonora perfeita para sua manhã ficar ainda mais gostosa. Eu sou Débora Rajão, agradeço muito a sua audiência. Nos trabalhos técnicos, Reginaldo Silva e a programação musical de Wilson de Lucas. E começamos o programa destacando para você Frejá, na rua, na chuva, na fazenda, composição do Hildon.

Dele, Ronaldo Lobato, antes Titãs, Go Back, de Marcelo Fromer e Nando Reis. Abrindo o programa de hoje, Frejá, na rua, na chuva, na fazenda, do Hildon. Agora 11 horas e 12 minutos, uma excelente manhã, ótimas vibrações para você, ligadinho aqui no melhor da MPB. Você fica agora com Nath Roots e Luiz Melodia, Pérola Negra.

0: Você conferiu no Feita em Minas de Anastácia, Conto de Fraldas, a composição do Tom Zé, antes Skank, Te Verde, Samuel Rosa e Chico Amaral. E a primeira foi o encontro de Nath Lutz e Luiz Melodia, Pérola Negra. 11h24, vamos para um breve intervalo, voltamos já já.
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2: Minuto El Niño.
3: Em apenas 3 meses, secas, ondas de calor, vendavais e inundações causaram 12,6 bilhões de reais em prejuízos no Brasil neste ano. Segundo um levantamento feito pela Confederação Nacional de Municípios, de julho a setembro, quase 7 milhões de brasileiros foram afetados pelas mudanças climáticas e mais de 1.000 municípios decretaram situação de emergência ou estado de calamidade pública. Além das perdas econômicas, os desastres provocaram 25 mortes e fizeram mais de 87 mil pessoas deixarem suas casas. A Confederação destaca Minas Gerais como o estado mais afetado, com mais de 2 bilhões de reais em prejuízos associados à seca e estiagem e 1,2 bilhão de reais decorrente do excesso de chuvas. No total, mais de 975 mil pessoas foram afetadas no estado. Para a Rádio Inconfidência, repórter Daniela Nunes.
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0: Estamos de volta. Eu, Débora Rajan, agradeço você que me acompanha aqui nesta manhã de quinta-feira. Seja muito bem-vindo ao Melhor da MPB. Agora a gente vai tocar para você, Fernanda Abreu, Você Para Mim. Esta é uma composição da própria Fernanda.

Biquíni Cavadão, Isabela Brant, então música do Bozo Barrete. Be Happy, Kiko Continentino, Cid, Djavan. Antes você conferiu Que de Abelha, Eu Só Penso em Você, de Jorge Israel e Paula Toller. A primeira, Fernanda Abreu, Você Pra Mim, de autoria dela. 11h45, vamos para o último bloco desta manhã. Vamos abrir com Marisa Monte, ela faz de autoria dela, e Arnaldo Antunes, Não Vai Embora.

0: Leone, os outros, a composição é dele. Antes você ouviu Jota Quest, A Voz do Coração, com participação de Rael. A música é do Marco Túlio, Paulinho Fonseca, PJ Rael e Rogério Flauzino. Abrindo o último bloco, Marisa Monte Não Vai Embora, dela e Arnaldo Antunes. 11h56 e termina aqui o melhor da MPB desta quinta-feira, 15 de outubro. Eu, Débora Rajão, agradeço você que ficou ligado comigo, agradecendo o operador de áudio responsável pelos trabalhos técnicos, Reginaldo Silva, programador musical e Wilson De Lucas. Você vai ficar agora com o horário eleitoral gratuito e eu volto 12h10, trazendo para você o Revista da Tarde. Um beijinho, até já, tchau.
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3: Boa tarde, ouvinte Inconfidência. Destaque para o trânsito na região metropolitana da capital. Neste momento, a Avenida Cardeal Eugênio Pacelli está com fila grande no sentido BH, reflexo de ocorrência de mais cedo. Congestionamento desde a rodovia Fernão Dias no bairro Bandeirantes. Para você que sai de Betim, o caminho pela Via Expressa compensa muito. 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Josiele Lemos para a Rádio Inconfidência.
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6: Olá, uma ótima tarde. Está no ar pela rede Inconfidência de Rádio, Revista da Tarde. Bem-vindo você que nos ouve pela M880, Gigante do Ar, pela FM 100,9, a Brasileiríssima, e pelas ondas curtas de 6.010 e 15.190 kHz. Hoje é quinta-feira, 15 de outubro de 2026. Eu sou Débora Rajão, agradeço a sua audiência. Vamos juntinhos até as 2 da tarde com muita música, informação para você. Hoje também teremos sorteio. Tudo isso e muito mais agora no Revista da Tarde, que está só começando. Fique ligado. Nos trabalhos técnicos, Paulo César Furtado, assistência de estúdios da Renata Toledo, programação musical Wilson de Lucas, a produção executiva do Vladimir Penido e da Maria Eduarda. E a gente começa o programa de hoje destacando para você Isa.

0: Obrigado.
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0: Você ouviu Ivete Sangalo, Dura na Queda, de Rodrigo Melim e Diogo Melim. Gilberto Gil fez de autoria dele Barracos, Os Paralamas do Sucesso, Beco, de Herbert Viana, Ribeiro e Barone. Antes, Sandra de Sá, Vale Tudo, de Tim Maia. Abrindo Revista da Tarde de hoje, Isa, Dona de Mim, de Liliane de Carvalho e Arthur Marques. Agora vamos para um breve intervalo, voltamos já já.
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2: Boa tarde, ouvinte Inconfidência. Alerta agora para a região do Barro Preto, com uma ocorrência envolvendo pelo menos um carro no encontro da Avenida Augusto de Lima com a Avenida Barbacena, isso no sentido Praça Raul Soares. Com isso, há interdição parcial na Augusto de Lima e você, motorista, tem que ter mais atenção, então, passando por este ponto na região central da capital mineira. 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Diego Costa, para a Rádio Inconfidência.
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0: Boa tarde, meio-dia e 30.
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8: Estamos de volta. Eu, Débora Rajan, agradeço você que está ligadinho comigo aqui na sua Revista da Tarde. E olha, gente, hoje vamos fazer aqui um sorteio. 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É isso. E agora a gente traz música, Roberta Campos.

Lobão, Blá Blá Blá, Eu Te Amo, de autoria dele, Arnaldo Brandão, Tavinho Paz. Papas na Língua, da Língua, fez sorte com Adriana Calcanhoto, de Celso Fonseca e Ronaldo Bastos. Antes, Flávio Venturini e Luísa Posse, Beija-Flor, do Flávio Venturini e Ronaldo Bastos. A primeira, Roberta Campos, Grande Hotel, música da Paula Toller, Jorge Israel e Luiz Farias. Agora, 12:51, chegando informação cultural para você. A partir de amanhã, dia 16, até o domingo, dia 18, o Grande Teatro do Sesc Paládio recebe Gostava Mais dos Pais, com Bruno Mazeu e Lúcio Mauro Filho. Serão 3 apresentações, amanhã e sábado às 9 da noite e no domingo às 7 da noite. Os ingressos estão à venda pelo Simpla. No espetáculo, os dois atores celebram a amizade de longa data e relembram a trajetória de seus pais, Chico Anísio e Lúcio Mauro, dois grandes nomes da comédia brasileira. A partir dessa relação, a peça fala sobre amizade, passagem do tempo, as comparações com os pais e os desafios de encontrar o próprio caminho. O Teatro do Sesc Paládio fica na Rua Rio de Janeiro, 1046. E agora mais música. 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O resultado você acompanha ao final do programa. E agora, vamos tocar Cazuza.

0: Zélia Duncan, tudo sobre você, de John Lewis, Zélia Duncan. Antes você conferiu Ana Gabriela e Ana Vitória no escuro, música da Ana Gabriela. A primeira, Cazuza, faz parte do meu show dele e Renato Ladeira. 1:03, vamos agora para o Repórter em Confidência.
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2: Boa tarde. Nesta quinta-feira teremos o segundo jogo de ida da semifinal da Copa Libertadores da América. Às 9:30 da noite em La Plata, na Argentina, o Estudiantes recebe o Flamengo. Nesta quinta-feira também teremos o início da Copa Libertadores Feminina. Pelo Grupo A, às 5:00 PM, o Corinthians enfrenta o Colo-Colo. Já às 9:00 PM, o Caracas enfrenta o Independente Santa Fé. Pelo Grupo B, também serão dois jogos. Às 5:00 PM, o Independente Dragonas enfrenta o Belgrano. Já às 9:00 PM, o Palmeiras enfrenta o Universitário. Reportagem Rodrigo Arruda.
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3: Alerta agora o 20 em Confidência para a Avenida Cardeal Eugênio Pacelli, com lentidão ainda no sentido BH, chegando ali às proximidades do anel rodoviário, passando pelo Cidade Industrial. Mais cedo, informação de uma carreta com defeito no acesso para o sentido Vitória do Anel. O motorista, então, enfrenta filas passando pela Pacelli. A opção de rota alternativa é pegar a Via Expressa. Se você já está mais à frente na rodovia Fernão Dias, você pode pegar o caminho pela Avenida Francisco Firmo de Matos e depois a General Davi Sarnoff. 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Diego Costa para a Rádio Inconfidência.
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6: Estamos de volta, eu, Débora Rajão, agradeço você ligadinho comigo nesta tarde gostosa aí de quinta-feira. Vamos juntinhos até as 2 com muita música, informação também para você. Agora chegando, Rita.

0: Você ouviu Rodrigo Santos e Léo Jaime, Sereia, de Lulu Santos e Nelson Motta. E antes, Rita Lee e Roberto de Carvalho, Baila Comigo. Agora 1h14 e você vai conferir a coluna Psicologia em Destaque.
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2: Precisamos falar sobre saúde mental. Eu sou Nísia Paz, psicóloga, psicanalista, comunicadora. E hoje eu vim falar com você sobre por que o silêncio do outro incomoda tanto. Você manda uma mensagem e a resposta não vem. A pessoa parece mais distante, demora mais do que o habitual ou simplesmente fica em silêncio. E muitas vezes o que mais angustia não é o silêncio em si, mas tudo aquilo que começamos a colocar dentro dele. Será que eu fiz alguma coisa? Será que perdeu o interesse? Será que existe outra pessoa? Quando não temos uma resposta concreta, nossa mente tenta preencher esse espaço e é justamente aí que a fantasia encontra terreno para crescer. Para a psicanálise, nós não nos relacionamos apenas com aquilo que o outro efetivamente faz ou diz, mas também com aquilo que imaginamos sobre ele. E quanto menos sabemos, mais espaço existe para projetarmos nossos medos, inseguranças e experiências anteriores. Por isso, o mesmo silêncio pode ser vivido de maneiras completamente diferentes por duas pessoas. Para uma, pode significar apenas que o outro está ocupado. Para outra, pode despertar uma profunda sensação de abandono. O silêncio do presente, muitas vezes, toca experiências muito mais antigas. Talvez por isso seja importante perceber que nem tudo aquilo que sentimos diante do silêncio do outro foi necessariamente provocado por ele. Às vezes, a ausência de uma resposta revela também aquilo que nós temos dificuldade de suportar quando não podemos controlar o que o outro pensa, sente ou deseja. E é justamente dessa tentativa de diminuir a incerteza que pode surgir um outro movimento nas relações: o controle. Se você se interessa por esse e outros assuntos relacionados à psicologia, me siga no Instagram, @nisiapaispsicologia. E no nosso próximo encontro, vamos falar sobre quando o cuidado vira controle. Fique ligado e até lá!
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0: Chegou a hora de sabermos os principais destaques dessa hora do almoço que foram ao ar no Jornal Minas, que acabou agora há pouquinho a primeira edição. Estamos aqui com Rafael Nasta. Boa tarde, Rafael. Tudo bem?
4: Ei, Débora. Boa tarde para você. Boa tarde para todo mundo. Tudo certo.
0: E aí, como é que estamos aí de destaques hoje?
4: Olha só, terminou ontem o prazo para as instituições financeiras devolverem aí cerca de 1,3 bilhão de reais que permanecem e que permaneciam, né, nas contas dos apostadores após o encerramento das plataformas de apostas online aqui no Brasil. A partir de agora, nos casos em que a devolução não foi concluída por dificuldades operacionais, os valores remanescentes serão encaminhados para a Caixa Econômica Federal. O banco ficará responsável aí por intermediar os pagamentos pendentes para poder evitar fraudes durante a devolução dos recursos. Os apostadores, eles devem consultar os canais oficiais do governo e dos bancos. Também é importante a gente dizer para o pessoal de casa que é preciso desconfiar aí das mensagens que cobrem taxas para poder liberar o dinheiro ou alguma coisa desse tipo. Ninguém deve fornecer as senhas aí ou os códigos bancários para outras pessoas, tá bom?
0: Eu falo que as pessoas tinham que ficar mais atentas. Não atenda celular se não for pessoa conhecida, se não vier pessoas que estão no seu contato, que é cheio de spam, gente querendo falar para você apertar aqui. Quando a pessoa aperta, leva, direciona para, né, para a própria conta da pessoa e, sei lá, eles roubam dados.
4: E hoje os golpes, eles estão...
0: Não,
4: cada vez mais reais, né? E as pessoas se confundem.
0: Eu não atendo um telefonema que seja se a pessoa não tiver nos meus contatos.
4: É verdade, mas
0: não atendo.
4: É uma boa dica mesmo, né?
0: Não é?
4: Débora, olha só, um homem de 26 anos, ele foi preso preventivamente hoje em Itaiobeiras, lá no norte do nosso estado, por crimes cibernéticos de abuso sexual infanto-juvenil. Ele é suspeito de armazenar aí mais de 24 mil imagens e vídeos de violência sexual contra crianças e adolescentes em contas na internet. Isso foi entre os anos de 2019 até agora, 2026. A Polícia Federal apreendeu equipamentos eletrônicos que passarão aí por perícia técnica para poder averiguar outros crimes, como a produção de material e estupro de vulnerável. A operação é nomeada aí de In nomine Patris e significa em nome do Pai, em latim, referenciando o contexto religioso que se insere as atividades investigadas. Né? Impressionante a gente dá notícias assim, né?
0: Ai, triste demais, né?
4: Muito triste.
0: Nossa, qualquer coisa contra uma criança, eu fico assim, revoltada.
4: São assuntos muito pesados.
0: Não, pesados demais, meu Deus. Cuidem das suas crianças, papais.
4: Não é? Olha só, o presidente da Assembleia de Minas Gerais, o deputado Tadeu Leite, do MDB, ele vai assumir interinamente o governo do estado. Esse anúncio foi comunicado ontem em plenário do afastamento do governador Matheus Simões entre os dias 20 de outubro e 28 de novembro. Isso porque Matheus Simões vai estar em viagem oficial à China, à Turquia e ao Reino Unido. E no lugar de Tadeu Leite, a presidência aí da Assembleia Legislativa do nosso estado vai ser exercida também temporariamente pela vice-presidente, deputada Leninha, do Partido dos Trabalhadores, tá bom? Okay. Débora, essas foram os nossos destaques. Mais notícias o pessoal pode acompanhar mais tarde no JM2 com o nosso Paulo, nosso colega, o Paulo Xavier, com transmissão simultânea aí na Rede Minas, na Rádio Confidência.
0: Obrigada então, Rafael.
4: Um abraço, viu?
0: Outro. Até amanhã, né?
4: Até amanhã.
0: E agora a gente traz, vamos recordar, Elis Regina.

0: Você ouviu Beto Guedes, Lumiar, dele, Ronaldo Bastos, aqui no Feita em Minas. Antes, Djavan fez de autoria dele Um Amor Puro, Elis Regina, Quero, de Thomas Holt. E agora, 1:34, e a gente tem aqui uma informação para você. Até o dia 18 de outubro, o Distrito de Macacos, em Nova Lima, recebe a terceira edição do Festival Ecocultural Bacia Viva, com uma programação que reúne cinema, música, oficinas, cultura popular e atividades socioambientais. Entre os destaques estão a 12ª edição do Cine Pojixá, com a exibição de 26 filmes mineiros ao ar livre, a Feira de Arte, Quitanda e a Agroecologia Macaqueira e o Cortejo das Águas no dia 11 de outubro, com blocos carnavalescos e bonecos gigantes. O festival também promove, no dia 17, a Caminhada da Primavera com percurso acessível para cadeirantes, além de shows, teatro de bonecos, exposições e atividades infantis. A programação acontece em diferentes espaços de Macacos, com entrada gratuita, e algumas atividades com entrada social, mediante a doação de alimentos. Mais informações nos perfis @festivalbaciaviva e @institutobaciaviva. Agora vamos para o intervalo, 1:35. 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
3: Minuto El Niño.
4: Nas últimas semanas, o calor extremo tem castigado algumas regiões do Brasil. Nessa época, os cuidados com a saúde, incluindo a dos pets, devem ser redobrados. É que as altas temperaturas podem facilmente superaquecer o corpo de cães e gatos e levar a quadros de hipertermia, caso não sejam tomados os cuidados necessários. Como eles não suam, os pets têm dificuldades de controlar a própria temperatura corporal. Em situações mais intensas, o animal pode sofrer com desidratação, queda de pressão, dificuldade para respirar e, nos casos mais graves, alterações neurológicas e até morte. Nesses períodos, é importante manter os pets em locais ventilados e com sombra, oferecer água fresca com frequência e evitar exercícios e passeios em horários em que o sol está mais quente. Para a Rádio Inconfidência, repórter Daniela Nunes.
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3: Em outubro, a cômica Companhia de Teatro apresenta o espetáculo Sonho de uma Noite de Verão, de William Shakespeare, em sessões gratuitas, abertas ao público e à comunidade escolar, nas cidades de Ouro Preto e Mariana.
4: Oi, pessoal. Aqui é Felipe Conde Mascaro. Eu sou ator da cômica e se liga nesse convite. A Comicacia de Teatro vai apresentar o Sonho de uma Noite de Verão, uma adaptação de Shakespeare que une o clássico inglês à cultura popular brasileira. A montagem reúne humor, encantamento e a atmosfera mágica de uma das obras mais conhecidas do dramaturgo inglês. Esperamos vocês. Um beijo.
3: Obrigado, Felipe. Em Ouro Preto, a sessão é no dia 18, domingo às 6 da tarde, no Teatro Municipal Casa da Ópera. Em Mariana, a montagem chega ao Cine Teatro Municipal no dia 26 de outubro, às 8 da noite. As sessões são gratuitas, mas os ingressos devem ser retirados pela plataforma Simpla. Confira a programação completa no Instagram Cômica Cia de Teatro. Eu sou o Pedro Henrique Vieira e essa foi mais uma edição do Plug. Nos trabalhos técnicos, Washington Bittencourt.
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6: Estamos de volta. Eu, Débora Rajão, agradeço você que me acompanha nesta tarde de quinta-feira. Agora a gente traz para você o encontro de Balara e Jorge Vercillo.

Santos, Tempos Modernos, composição dele. Antes você ouviu Cidade Negra, A Estrada, esta música é do grupo. E abrindo o bloco, Balara e Jorge Vercillo, Algo Me Diz de Balara. Agora 1h52. E olha, já temos aqui o resultado do sorteio. Quem vai assistir na Autêntica, o show, o evento Noites Brasileiras com Africásia, Matéria Prima e Sara Samp, é o Davi Pinto Coelho, Salvador Correia. Davi, final de telefone 8373, a nossa produção vai entrar em contato aí com você, ok? Sobre aí as cortesias. E agora a gente vai encerrando aqui o nosso Revista da Tarde de hoje. Eu, Débora Rajão, agradeço muito você que ficou ligado comigo. Agradeço ainda o operador de áudio responsável pelos trabalhos técnicos, Paulo César Furtado, a Renata Toledo, assistente de estúdios, o Vladimir Penido, que fez a produção do programa, e o Wilson De Lucas, programador musical. Você fica agora com o Repórter em Confidência e depois tem o Bazar Maravilha na comunicação do Tuti Maravilha, e eu volto amanhã a partir das 11 com o melhor do MPB, ao 12h10 com o Revista da Tarde. Para fechar o programa, ofereço para você Sonífera Ilha, Titãs, música do próprio grupo. Valeu, beijão, até amanhã, tchau!

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2: Olá, boa tarde. A ANP, Agência Nacional do Petróleo, coletou amostras de combustível de aviação no aeroporto da Pampulha, em Belo Horizonte. A fiscalização investiga se houve adulteração ou má qualidade do insumo usado nas duas aeronaves que caíram na última sexta-feira após decolarem do terminal. Ao todo, 4 pessoas morreram. As amostras passam por análises laboratoriais, enquanto as causas dos acidentes são apuradas pela Polícia Civil e pelo CENIPA. Um dos aviões pertencia à Polícia Militar de Minas Gerais e o outro a uma empresa privada. Segundo a ANAC, ambos estavam com a manutenção e a documentação regulares. A ANP informou que poderá aplicar medidas cautelares ou interdições caso sejam identificadas irregularidades graves no fornecimento. Começa a ser pago nesta quinta-feira o lote complementar do abono salarial do PIS/PASEP. Mais de 1 milhão de trabalhadores com direito ao benefício serão contemplados. O valor a receber varia de R$ 136 a R$ 1.621, de acordo com a quantidade de meses trabalhados no ano base 2024. O pagamento é feito pelo Banco do Brasil para servidores públicos e pela Caixa Econômica Federal para trabalhadores de empresas privadas. O lote complementar do abono salarial é resultado do reprocessamento dos dados transmitidos ou retificados pelos empregadores. De acordo com o Ministério do Trabalho e Emprego, as medidas adotadas permitiram tanto o reconhecimento do direito ao benefício quanto a revisão do valor devido aos trabalhadores já habilitados. Repórter Inconfidência, redação Renato Silveira, apresentação Simone Pio.
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1: Só tô beijando rostos de quem me dá valor, tá entendendo? E esse programa é chique porque tem um patrocínio exclusivo, você acabou de ouvir aí. Tá começando o programa A Hora do Rei. Já tá no ar? Eu tô falando aqui sozinho, só para aquecer a voz. Ô Zé Lu, José Luiz, você não me avisou, José Luiz. Tá no ar? Tá mesmo? É de verdade? Tá valendo? Eba, eba, então vou voltar, volta tudo. Eba, eba, tá começando a Hora do Recreio no Rádio Mineiro, eba, eba. Dia 15 de outubro de 2026, quinta-feira, signo de Libra, lua nova, estamos falando de Belo Horizonte, capital de Minas Gerais, sudeste do Brasil, América do Sul, planeta Terra, e a temperatura agora, aonde estamos, é de céu encoberto, 28 graus, sensação de 29 graus. Tá quente, aqui tá quente, aqui tá quente, tá tudo quente, tá entendendo? Boa tarde, bom fim de semana, hoje é quinta-feira, muita gente começando fim de semana hoje à noite. Bom fim de semana, boa tarde para todo mundo e pro mundo todo. E hoje no nosso quintal, cada dia é uma palavra, hoje no nosso quintal, um papo com quem mesmo? Boa tarde, Flávio Henrique Silveira.
2: Boa tarde, Vossa Excelência.
1: Papo não, recado, desculpe.
2: Boa tarde, Vossa Excelência. Boa tarde, Zé Lu e equipe. Boa tarde aos nossos ouvintes. Hoje tem um recado do ator e diretor Jordan Antunes.
1: Que tá... Como é que chama ele?
2: Jordan. Isso, Antunes.
1: Tá estreando... Parente do Murilo Antunes?
2: Que eu saiba, não. Está estreando aqui em BH agora, nesse domingo, o espetáculo Maria Bonita na Cidade de Oz, lá no Francisco Nunes, o espetáculo aí para criançada, e também o Jomar Mesquita, da Mímulos. Opa. Que está remontando um espetáculo deles, um espetáculo que estreou antes da pandemia, está vindo agora com nova roupagem. Ele também dá mais detalhes para a gente daqui a pouquinho, tá bom?
1: Eba, eba! Bom, além desses dois recadinhos, hoje é Dia Nacional do Professor. E você vai, inclusive, na nossa programação, você vai conhecer a professora de Caetano Veloso. Sabia, Flávio Henrique? Você vai conhecê-la, vou te apresentar. Vai ter também Patrícia Amaral chegando, dividindo o microfone. Vai ter sambista fazendo homenagem a outra sambista. E vai ter frutas saborosas. Tudo isso até às 16h. Aguarde. Meu nome é Tuti Maravilha, mas você pode me chamar hoje, até a meia-noite, de Zé do Mato Queimado. Adorei o nome, né? Forte, né? Zé do Mato Queimado. Gostou?
2: Mais ou menos.
1: Eu queria colocar Zezinho do Mato Queimado, mas aí eu falei, não, vai ser Zé.
2: É um pior que o outro.
1: Zé do Mato Queimado, aguarde e saberás o porquê. E o Flávio Henrique aqui na nossa frente, ele precisa saber que Gá ganhou.
2: Por mim?
1: Tomou papudo. 3-0 em cima do time uruguaio, o Montevideo, na Sul-Americana. Agora foi um jogo, você viu algum pedacinho ou não, né?
2: Nada, zero.
1: Foi jogo zero, bom de ver, viu? Jogo bom de ver. O Galo está agora se entrosando, como diz o outro, entendeu? Os protagonistas, jogadores de futebol virou protagonista, entendeu?
2: E os protagonistas estão chegando, depois estão os alquimistas, agora os protagonistas.
1: E quando eles dão passe, eles dão ambulância, como é que fala? Assistência.
2: Ambulância.
1: Eu que falo ambulância. Deu uma ambulância pro outro. Eles, na minha época era passe.
2: Eles moram bem longe daqui, entendeu?
1: Moram bem longe.
2: Ai, ai.
1: Ai, ai. Viva o futebol. O Flávio Henrique, você perguntou dele, pra quê que você perguntou antônimo ontem? Você perguntou e cadê o antônimo? Falou dele. Ele apareceu. Ele ouviu você perguntando por ele, entendeu? Aí ele apareceu...
2: Não pode falar no diabo que ele aparece, né?
1: Exatamente. É. Falou no diabo, aparece. E ele apareceu todo choroso, falando... Olha, Tuti, saí da área um tempo... Fala com o Flávio que eu saí da área um tempo... Por causa da minha vida financeira. Aí eu perguntei, o que aconteceu? E ele... Minha vida financeira está igualzinha à reta final da novela mexicana. É choro, gritaria... correria, desespero, e eu fingindo demência, enquanto o vilão, o Boleto, se aproxima.
3: É por aí, né?
1: É por aí. É novela mexicana, né? É por aí, né? E ele continuou. Olha, alguém avisa pro saque da vida, o saque é aquele serviço de assistência ao consumidor.
2: Atendimento ao consumidor.
1: Atendimento ao consumidor, né? Ao saque. Ele falou, Tucci, alguém aí avisa pro saque da minha vida que eu quero cancelar a assinatura desse plano prêmio, que eu não contratei e tô pagando parcelas de um erro que eu nem lembro de ter cometido. Você acredita? Esse é o Antônio. E antes de sair, ele perguntou, inclusive, pelo PC. É, cadê o Paulo César?
3: Achamos o dono.
1: Onde
3: aqui.
1: Está? A gente ia rifar. Nós entramos no estúdio, tinha hoje um celular. A gente não sabia de quem a gente ia rifar.
4: Esse é um velho, não vale nada. Né? Do outro lado. Valeu.
1: Valeu, PC, valeu. Mas olha, o Antônio foi embora, Flávio, dizendo, foi saindo, e antes de sair, ele disse, quando eu era criança, ele já me falou isso uma vez, eu comentei aqui, mas ele disse o seguinte, quando eu era criança, eu era muito pobre, muito pobre. 40 anos depois, com muita luta, muito trabalho duro, eu deixei de ser criança.
3: É isso, tipo, né?
1: É por aí, né? Essa eu gosto muito. E Flávio Henrique, hoje quinta-feira você vai. Hoje é aniversário da cidade de Caucaia. Fica onde?
2: Caucaia.
1: Caucaia.
2: Caucaia fica no Rio Grande do Norte. Ali.
1: Exatamente.
2: Certíssimo.
1: Errado.
2: Então fica em São Paulo.
1: Exatamente.
2: Então fica no Rio Grande do Sul.
1: Exatamente errado. Ceará.
2: Ceará.
1: Ceará.
2: Nunca ouvi falar.
1: Beira-mar, praia bonita, 375 mil habitantes. É o segundo município mais populoso do estado do Ceará. Fica a 16 quilômetros de Fortaleza, pertinho. E é onde fica a bela praia de Cumbuco, você conhece? Cara,
2: Ceará,
1: essa praia.
2: Nada.
1: É, eu fui para Canoa Quebrada, eu fui passar o Réveillon uma vez no Ceará e de lá nós fomos para Canoa Quebrada. E para ir para Canoa Quebrada é a direita, indo para a direita, no litoral, e a esquerda é Jericoacoara. Mas indo para Canoa Quebrada, você passa por Cumbuco. Olha a história. E aí fomos, tal, inclusive na volta ficamos, passamos alguns dias também em Cumbuco, que é uma praia deliciosa. E na época o Rogério Carvalho, irmão de Dona Elis Regina, tinha acabado de casar com o Biba. E assim, ô Tucci, um lugar bacana, dá uma ideia aí. Isso eu lá em São Paulo com eles. É um lugar bacana que a gente pode ir. Eu falei, Cumbuco, vai em Cumbuco, você vai gostar. Praia. Cara, ele foi e apaixonou. E foi várias vezes. É um lugar realmente maravilhoso. E eu lembro essa história do Rogério, irmão dela. E ele foi várias vezes. Agora, Flávio Henrique, chegou a hora da aula. A aula master. Você vai contar pra gente o que significa Caucaia de origem tupi. E o que significa?
2: Caucaia.
1: Caucaia. Caucaia.
2: Pior que nunca apareceu
1: nada.
2: O som
1: é bonito,
2: né? Nem parecido aqui.
1: É,
2: né? Pelo menos eu não lembro, assim.
1: Caucaia.
2: Caucaia.
1: Caucaia. Eu sinto o cheiro de Caucaia de longe, assim. Eu sinto.
2: Por desencargo, não é água que nasce da fonte,
1: não.
2: Serena no mundo.
1: Não.
2: Você sente cheiro... Você sente cheiro de longe, Caucaia?
1: Caucaia, eu sinto.
2: Você sente?
1: Eu sinto.
2: Canalha, então. Você sente cheiro de canalha de longe, assim. Já parei, a fulana seria, é canalha. Fulana
1: isso seria
2: é canalha.
1: Perfeito. É,
2: não, né?
1: Não.
2: Você sente cheiro de...
1: Eu sinto.
2: Assim.
1: Na boa.
2: É.
1: Pode estar lá longe, assim. Tá lá longe, eu sinto cheiro.
2: É.
1: Entendeu?
2: Alfazema.
1: Não. Mato queimado.
2: Mato queimado?
1: Mato
2: aí
1: queimado.
2: Não, não ia acertar nunca.
1: Eu falei, meu nome hoje é Zé Mato Queimado. Tá? Foi a dica.
2: Não prestei atenção.
1: Em Tupi, Caucaia. É Mato Queimado. É, e Cumbuco é a única área, a praia de lá, a ter todos os tipos de acomodações. Hotéis maravilhosos. Inclusive tem agora um resort de bandeira internacional, que é um resort muito conhecido, que é o Hotel Vila Galê, que é de origem portuguesa, tá? E é um resort, um hotel maravilhoso, tem lá em Cumbuco. E nessa área do mar aí, do Ceará, é onde acontecem campeonatos de surf em datas variadas durante o ano. Você que é surfista aí, pode ir para lá também, tá entendendo? E quem nasce lá é o que mesmo?
2: Como é que chama a mesma cidade?
1: Hoje a memória está fraca. Hoje, vou empurrar, pega. Caucaia.
2: Caucaiense.
1: Caucaiense.
2: Iense. Isso.
1: Exatamente.
2: Porque eu fiquei com cumbuco na cabeça aqui, esqueci da cidade.
1: Não. Cumbuco é a praia de Caucaia. Isso. Entendeu? Cumbuco. Tá entendendo? Flávio Henrique, hoje é Dia Nacional do Professor. Seguinte, acho que eu já até fiz uma pergunta parecida com essa, mas eu gosto de fazer porque todo mundo, querendo ou não, sabe fazer alguma coisa melhor do que os outros, e aqueles que são generosos podem ensinar para o outro. Você vê meu amigo Léo Piló, os artistas plásticos, meus queridos amigos, e outras profissões. Então a pergunta hoje é: você se sente um professor em quê? Quer que você dá aula? Você fala, não, isso aí para mim é mole. Eu dou aula nessa categoria. Qual que é que você é bom? Vamos ver. Vale falar nenhuma, tá?
2: Não, eu não...
1: Não tá lembrando, não?
2: Eu não me considero assim, né? Assim,
1: a gente aula. Sempre tem uma coisa que a gente faz, que é um detalhe que a gente ensina as pessoas, fala, não, isso aí eu sei fazer muito bem. Eu, por exemplo, sei fazer muito bem chupar jabuticaba.
2: Você faz bem. Né?
1: Trepar no pé e chupar jabuticaba. É. Eu sei fazer. Não, eu faço perfeitamente. Pergunta Zé Lugo, já me viu trepando no pé de jabuticaba. Ah lá, ele tá rindo. Mas é verdade. Eu sou um professor quando é ensinar trepar no pé de jabuticaba.
2: Olha, tem que pensar muito, viu? Vamos, pula aí, depois eu vou.
1: Passar roupa, isso. Por exemplo, você não é bom, não?
2: Isso é excelente. E é uma coisa assim.
1: Paulinho que acho... da Viola é.
2: É, mas ele é muito. Mas pessoa igual ele, assim, que acho que deve gostar, pessoa calma, zen. Assim tal. Porque você passa um lado da camisa, aí você vai, tá perfeito. Aí você vira o outro, começa a passar, o outro lado já amarrotou. não vale a pena. É algo assim que eu acho que não vale a pena. O custo-benefício é muito alto, né?
1: Vou pensar,
2: não tô sabendo nada.
1: Minha amiga Terezinha, que já virou estrela na Alemanha, foi a primeira pessoa que eu ouvi falar assim: eu não passo roupa aqui na minha casa mais. Mas por quê? Porque os tecidos também de lá, da Alemanha, das roupas, não requer passar roupa. Tinha que ser todos assim, né? E lá é desse jeito. Agora aqui no Brasil não. Aí de repente uma calça de linho, um terno de linho, tem que ser bem passado. Você pode amarrotar depois, mas eu acho. Eu estou lembrando de ferro, porque hoje de manhã acordei para caminhar, minha faxineira chegou. E a primeira coisa que ela faz é passar as roupas. E aí eu entrei na cozinha, ela falou assim: o ferro queimou.
2: Queimou.
1: É. Falei, meu Deus. Aí troquei, olha o que eu fiz: troquei a caminhada por uma caminhada para comprar ferro. Entendeu? Ferro de passar roupa. Tá me entendendo?
2: Fez mal o negócio, né? Se você tivesse feito caminhada, você estava mais saudável.
1: Não, mas até que eu fiz três quarteirões, eu andei assim em volta três vezes. Sabe? Já que eu não ia caminhar, né? Não ia perder a oportunidade. Mas, Flávio Henrique, você é professor em quê?
2: Não, já falei que eu falei que eu vou pensar e depois.
1: Ele
2: eu...
1: é professor em marcar entrevistas no bazar. Ele tem um jogo de cintura. A semana está lotada, a pessoa liga, ele dá uma aula para a pessoa. Fala, não, calma, vamos ver. Se cair a pauta, calma. Aí eu coloco você no lugar. Ele tem esse dom, cara.
2: Não sou professor de nada.
1: De Rolando, isso chama Rolando.
2: Eu sou aluno só não sou professor.
1: Você sabe enrolar.
2: Eu vim no planeta para ser aluno, não para ser professor.
1: Você sabe enrolar.
2: Não sei nada, não.
1: E você, ouvinte, você se sente que é um professor em quê? Conta pra gente aí no nosso zap 98299-1282. Repetindo, 98299-1282. Tem mais duas coisas que eu sou professor. Fazer arroz, que pra mim é uma arte, e o arroz tem que ficar soltinho, o integral, o branco também, e saladas. Eu faço saladas que as pessoas falam, tô acreditando, você colocou isso na salada e fica delicioso. Pronto, falei. E você não quer falar, você não tem.
2: Não, uma, você tá não é uma professora. Você tá me enrolando aqui, tô esquecendo os brindes. Eu tava falando,
1: pois
2: você tá
1: ia te perguntar agora. Que brinde nós temos para os ouvintes?
2: Ia sim, ia perguntar assim, eu sei. Já ia falar assim, o que tá acontecendo na cena cultural? Eu já vi, o lábio já tava movimentando. O que tá acontecendo na área cultural?
1: Vou te apresentar a professora de Caetano Veloso daqui a pouco.
2: Tá bom.
1: Tá bom?
2: Por mim. Oh, olha só, essa semana nós temos aqui em Belo Horizonte, nesse final de semana, o espetáculo A Última Sessão de Freud, com o ator global Odilon Wagner. É, eles ficam em cartaz com esse espetáculo de sexta a domingo. Hoje estamos sorteando ingressos para a sessão de domingo, 19h, Grande Teatro do Cine Teatro Brasil, na Praça 7. Para a semana que vem, nós estamos sorteando ingressos para o concerto Paisagens Sinfônicas, com a Orquestra Sinfônica de Minas Gerais e com o Coral Lírico de Minas Gerais. É quarta-feira da semana que vem, dia 21 de outubro, Grande Teatro do Palácio das Artes. Também, falando em orquestra, nós temos ingressos para a Orquestra Filarmônica de Minas Gerais. Ela está recebendo o pianista holandês Nicola Milsen, que é um pianista reconhecido internacionalmente. Ele é da Holanda, como eu disse. É hoje e amanhã, tá? Hoje eu não sei se tem ingresso ainda. Estamos sorteando ingressos para a sessão de amanhã, 8h30 da noite, aqui na Sala Minas Gerais, nossa vizinha. E esse pianista holandês, ele é o primeiro holandês a ganhar um prêmio mais importante lá da Bélgica, da Rainha Elizabeth da Bélgica, tá? Então é um pianista super reconhecido.
1: Olha, a Bélgica, ela chama Elizabeth também?
2: Também, você vê, né?
1: Olha.
2: Pelo menos o prêmio, né? Enfim, e ele vai se apresentar com a Orquestra Filarmônica hoje e amanhã, e estamos...
1: Será que ele trouxe aquele bombom belga maravilhoso para nós?
2: Mas ele é holandês, né? Ele ganhou um prêmio importante lá da...
1: Tá, ele só ganhou o prêmio lá.
2: É.
1: Mas ele é da Holanda. Tem chocolate, 70%.
2: O prêmio é concurso
1: cacau.
2: Rainha Elizabeth em Bruxelas, né? Talvez seja uma homenagem à própria diabetes, né? Imagino. Países diferentes, né?
1: É.
2: Enfim, é um pianista reconhecido internacionalmente, grande convidado da Orquestra Filarmônica. Se você se interessou, ele se apresenta com a Orquestra Filarmônica hoje e amanhã, mas nós estamos sorteando aqui ingresso para a sessão de amanhã, tá? 8h30 da noite.
1: Para ouvidos de finíssimo.
2: Isso. Sala Minas Gerais, nossa vizinha aqui, Rua Tenente Brito Melo, 1090, Barro Preto, tá?
1: E é uma oportunidade de você conhecer a Sala Minas Gerais, que é uma das melhores salas, melhor acústica que a gente tem nesse planeta.
2: Isso. Mais informações sobre esse concerto e sobre outros, é só entrar no site filarmônica.arte.contemudo.br. E eles ainda têm telefone fixo, olha só, hein? 3219-9000, fácil, 3219-9000, para mais
1: fixo.
2: Informações. É, deve ser um dos 5 endereços de Belo Horizonte que tem telefone fixo, né?
1: O meu até o celular é soltinho.
2: O meu eu não tenho telefone fixo, acho que quase ninguém tem mais,
1: eu
2: né?
1: Eu tive durante o tempo, mas aí a própria empresa de telefonia começa a forçar você a desligar.
2: Eles não investem mais também, né, nas linhas telefônicas de fixo, então a ligação fica péssima, né, nos últimos tempos aí, né? Bom, também temos ingressos para o espetáculo A Serpente, que é o último texto, se não me engano, do Nelson Rodrigues, direção do Guilherme Colina, com o grupo Confesso de Teatro. Eles ficam em cartaz sábado e domingo agora. Hoje estamos sorteando ingressos para a sessão de sábado, 8 da noite, Teatro da Cidade, Rua da Bahia, 1341, no centro. E também, por fim, temos ingressos para o projeto Noites Brasileiras. Aí é para a galera do rap, que curtiu o rap, com a Africácia, que é uma artista lá de São Paulo,
1: a Sara Africácia.
2: Isso, a Africácia, a Sara Samp, que é aqui da Terrinha, e o Matéria Prima, também aqui da Terrinha, aqui de Belo Horizonte. Então, a noite de rap, amanhã, a partir das 8 da noite,
1: tá autêntica. Um beijo.
2: O
1: que você falou aí, o último.
2: Matéria Prima.
1: Fez um trabalho bacana,
2: isso, já veio aqui no bazar. Isso, O Álvares Maciel, 312, no bairro Santa Efigênia, tá? Então, hoje nós temos 5 brindes pra você. Então, você que participar da Pesquisa Maravilha, já indique qual o brinde da sua preferência no sorteio, tá bom?
1: E coloque seu nome completo, tá? E responda a perguntinha do dia. O nosso zap é 982-99-1282. Se você estiver fora de BH, coloque 31 na frente. E Flávio Henrique, recebi aqui um kit de divulgação de um novo espaço, Centro Cultural de BH, na Rua do Ouro, ali na Serra, 1592. É o Passo de Bamba, é um novo Centro Cultural de BH. Que notícia boa, né? A gente saber que mais um espaço para cultura. E bonitinho que eles mandaram para o querido Tuti, com carinho da família Bamba, Zélia Braga, Zelu Braga, Bruno Pimenta, Ana Lácia Braga, Caio Braga e Nina Pimenta. Obrigadíssimo e parabéns para vocês com o Passo de Bamba, que é um novo centro cultural aqui de BH, na Rua do Ouro, 1592. E a abertura é agora, próximo dia 24 agora de outubro. Pronto, falei. Ah, não, só quero registrar isso aqui. A gente tem uma ouvinte que é super ouvinte nossa, fiel da Rádio Inconfidência há anos. O nome dela é Lídia Martiniano.
2: Isso.
1: E a Lídia me deixou de presente um cartão todo bordadinho, todo colado de letras coloridas, e dizendo: para Tutti Maravilha, poesia. Para um bom admirador, a palavra boa emite o som do amor. Olha que bonitinho. Para a boa palavra ecoa pelos quatro cantos e cânticos da vida. Lídia Martiniano. Ô Lídia, obrigado pelas palavras carinhosas, tá? Obrigadíssimo. Pronto, falei. Você quer cantar agora?
2: Não, quero dar mais toques culturais então aqui. Por falar em orquestra, a Orquestra César Minas está aí comemorando 40 anos ao longo da temporada. Anos. Isso, e tem um concerto hoje aí com um repertório de Fino Trato, Bach, Vila Lobos, Moza e entre outros, tá? Regência do maestro Felipe Magalhães, e tendo aí como convidados os solistas, o pianista Miguel Rossellini e o trompetista Miki Sasaki, tá? É hoje, 8:30 da noite, Teatro César Minas, Rua Padre Marinho, 60, Santa Efigênia. Ingressos aí no site do César Minas.
1: Esqueci de te falar uma coisa.
2: Eu já sei.
1: Gá ganhou.
2: Por mim, dois e três. E para a criançada, agora um toque. Neste sábado e neste domingo, sempre às 16h, sessões gratuitas do espetáculo O Dragão que Cuspia Flores. Espetáculo do Mei a Mei Grupo de Teatro. Mei a Mei Grupo de Teatro, lá na Funarte, tá? Essa apresentação é uma peça inspirada livremente na Tempestade, clássico do William Shakespeare. Como eu disse, as sessões são gratuitas, mas os ingressos devem ser retirados antecipadamente no site simpla.com.br. Simpla.com.br. Mais um toque aí pra criançada. Neste sábado, de 10 da manhã às 2 da tarde, o Centro Cultural lá da Favelinha, que fica na rua Doutor Agermiro Rezende Costa, número 191, no aglomerado da Serra, vai realizar uma programação também gratuita para criançada, tá? Brinquedos infláveis, pintura facial, distribuição de cachorro quente, refrigerante, lembrancinhas para a galera ali da região. Mais informações, você entra aí no Instagram lá da Favelinha para você conferir a programação completa.
1: Cadu dos Anjos, beijo aí, que é o criador, né, dessa Isso. história aí da Favelinha.
2: Isso. E até domingo ainda segue em cartaz a sexta semana de cinema negro em Belo Horizonte, lá no Minas Tênis Clube, tá bom? Destacando aí a produção do cinema negro aqui de Belo Horizonte, de Minas Gerais. Vários filmes dos cineastas mineiros, você pode entrar no site do Minas Tênis Clube para você conferir a programação. Os ingressos você compra na bilheteria, minastênisclube.com.br. Você vai lá na aba de cultura para você conferir a programação desse festival, tá bom?
1: Tá bom, ótimo. Obrigadíssimo, Flamengo. Mais algum toque?
2: Não, hoje tá de boa.
1: Ah, esqueci de falar uma coisa.
2: Já ganhou. Por mim, quatro. Ou cinco.
1: Flávio Henrique, hoje é Dia Nacional do Professor, tá? Já disse, estou repetindo, porque agora você vai conhecer a professora de português de Caetano Veloso. E ela era brava. Eu vi um vídeo, ele contando a história. Ela nunca deu 10 para nenhum aluno, mas para o Caetano ela deu numa prova. Ele mesmo assustou, ele contando isso, é tão engraçado. Ele fala, ela era bravíssima na escola, era a professora mais brava, era a professora de português. E ele conseguiu tirar 10 na prova dela, e foi um susto, né, na escola, na época, porque ela nunca tinha dado 10 para ninguém, e deu para Caetano Veloso. E ele acabou fazendo uma música para ela no álbum Circulador.
2: Isso.
1: Em 1991, um disco, por sinal, lindo, né? Com a produção do Arthur Lindsay.
2: A capa é belíssima,
1: a
2: né?
1: A capa é bela. E aí ele fez uma música para essa professora de português dele, já que hoje é Dia Nacional do Professor. Você vai conhecer agora, tá bom? Quem foi a professora de português de Caetano Veloso. Solta aí, Zé Lu. Valeu, Flávio.
2: Valeu.

0: Abrindo musicalmente o Bazar Maravilha de hoje, Dia Nacional do Professor, ouvimos aí Caetano Veloso, fez dele Neide Candolina, que foi professora dele de português na época do colégio, da escola, e era uma professora brava, elegante e brava. E ele foi o único que conseguiu tirar 10 na prova da professora Neide Candolina. E em 1991, ele gravou essa música, fez essa música em homenagem à sua professora Neide Candolina. E a perguntinha de hoje, no Dia Nacional do Professor, é: você hoje se sente um professor em quê? Em quê? Chegando aqui o nosso ouvinte Frederico Veloso, de BH, dizendo: eu sou bom e dou aula em dormir. Bom, sou ótimo de cama, fico o tempo todo. Falou, Frederico Veloso, obrigado aí pela participação. Chegando aqui a Maria Luciana da Silva, olha que delícia o que ela diz: eu sou professora em aprender, amo aprender as coisas. No momento, estou aprendendo a nadar e tocar pandeiro. Olha que genial, cara. Maria Luciana da Silva. Falou, Maria Luciana, que é isso. Aprender, a pessoa, antes de mais nada, tem que ter vontade, né? Porque não adianta. A força não dá, né, cara? É devagar, delicadamente, que a gente pode aprender alguma coisa na vida. E ela adora aprender. E vai poder nadar e depois tocar pandeiro. Olha que delícia, é o que ela está aprendendo atualmente. Chegando aqui o Lucas Barbosa dizendo: professor canino, se depender de mim, passeio de graça com todos os cães do mundo. Olha que ótimo, cara. É um dom também, né? Você cuidar dos animais, ensinar para os animais, né? Adestrar. Parabéns, Lucas Barbosa. Gostei da história, tá? Chegando aqui o Luiz Otávio, dizendo: Tuti, boa tarde, pessoal do Bazar. Bom, modéstia à parte, sou professor em cozinhar rápido e bem feito. Desenvolvo na cozinha e adoro fazer isso para família e amigos. Mas estou esforçando para ser professor em móveis planejados, minha profissão. E aproveitando o momento, hoje é meu aniversário. Parabéns para o Luiz. Parabéns, Luiz Otávio, de Betim. Às 3 horas eu mando a baixinha para você, ok? Vamos agora para um pequeno intervalo e eu volto já, já.
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0: 14:31.
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10: Domingo que vem agora, dia 18 de outubro, às 4 da tarde, no Teatro Francisco Nunes, acontece o musical, o espetáculo infantil Maria Bonita na Cidade de Oz. E é um musical com texto e direção do Jordan Antunes. E ele mandou um recadinho pra gente. Vamos ouvi-lo agora.
11: Olá, Tuti, ouvintes do Bazar Maravilha, aqui é Jordan Antunes, eu sou ator e diretor, e nesse mês da criança eu quero te convidar para a estreia do espetáculo Maria Bonita na Cidade de Oz. O espetáculo transporta o clássico mágico de Oz para a cultura popular brasileira. Em cena, teatro, canções populares e referências ao forró, à cultura sertaneja e ao imaginário infantil brasileiro, numa narrativa divertida e emocionante sobre crescimento, pertencimento e amizade. Dia 18 de outubro, domingo, às 4 horas da tarde, no Teatro Francisco Nunes, dentro do projeto Diversão em Cena. Ingressos a partir de R$ 10,00 no Simpla. É acessível em Libras. Traço da família. A gente se vê lá. Um abraço.
10: Um abraço, Jordan Antunes. Eu falei Jordan e é Jordan, Jordan, Jordan Antunes. O texto é dele, a direção é dele. E no elenco, Luísa Pacheco, Bela Michelini, Lucas Chiaradia, Paulo Victor e ele, o Jordan Antunes. A trilha sonora, sabe de quem é a trilha sonora? Do primo do Zé Lu. Mentira. A trilha sonora do espetáculo, tem forró e outros ritmos, é do Marcos Frederico, nosso querido Marcos Frederico, Marco Lindo, do Chorinho. E o cenário é do Luan de Paula, figurinos Luiz Dias, bonecos, tem bonecos no espetáculo, do Cauã Esteves, o sonho do Elton Monteiro e a produção, a assistência de produção e direção do Hudson Moreira. É o espetáculo Maria Bonita na Cidade de Oz. É domingo, 4 da tarde, Teatro Francisco Nunes, Chico Nunes, ali no Parque Municipal. Ingressos 20 inteira, 10,60. Os ingressos já estão disponíveis na bilheteria do Chico Nunes ou no Simpla, com y.com.br. Aí, tá de bobeira, domingo de tarde, tem criança em casa? Leve sua criança às 4 da tarde para o Teatro Chico Nunes, Francisco Nunes. Falou, Jordan. Boa sorte aí. Obrigado pelo toque. Perguntinha de hoje. Hoje você se sente professor em quê? O que você acha que você pode ensinar para as pessoas? Chegando aqui, Flávio Januzzi dizendo, sou professor em limpar tudo rapidinho. Olha, perfeito, Flávio Januzzi. Chegando aqui, Eustáquio Machado, sou professor de drinks. Olha, bartender, gostei. Chegando mais um aqui, pulou, chegou Carla Almeida. Boa tarde a todos do Bazar. Eu sou professora em cortar bolo de aniversário. Gostei, Carla Almeida, França. Eu sou bom para passar o dedo no bolo. Sempre fiz isso. Tá o bolo na mesa lá, eu vou lá já passo o dedo, entendeu? Chegando a Lília Maria Cardoso, dizendo, oi Tuti, amor da minha vida, obrigado. Eu sou professora de matemática da Rede Pública Estadual

há 27 anos e também dou aula de paciência, de estrogonofe. Eu corretor, se eu mudou a palavra aí, não entendi, tá? E muito mais. É a Lilian Maria Cardoso Soares. E também sou ouvinte há anos do Bazar, há 32 anos. Obrigado. Valeu, Lilian Maria Cardoso Soares. Obrigado aí pela audiência. Chegando aqui o Regis Francisco, só querendo concorrer. Tá valendo, Regis, já tá concorrendo, tá? A Marília Otília, boa tarde, Tuti, Flávio Henrique, toda a equipe do Bazar. Amo esse papo, esse bate-papo, eu e Flávio na abertura. Estou aqui morrendo de rir dos dois. Sou professora em fazer um belo bolo de banana com aveia e passas. KKKKK, Marília Otília dos Santos. Falou, Marília Otília, deu água na boca, tá? Sou formiga. E agora no Bazar, vamos agora para uma dose de swing fino. Zé Lu, pode ser ou tá difícil? Swing fino com Celso Fonseca.

0: E ela não é carioca, ela é paulista. Essa cantora aí, convidada de Celso Fonseca, gravou com ele Ela é Carioca, que é do Tom e do Vinícius. O nome dela é Cibele, com dois L's, duble L, Cibele Cavalli Bastos. E ela não é carioca, ela é paulista de Sampa, São Paulo, é cantora, compositora, artista plástica. E ela foi para Londres, morar em Londres, em 2002. Inclusive, ela gravou um disco no selo belga que Bebel Gilberto também gravou. Então guardou o nome dela, Cibele Cavalli Bastos, e gravou com Celso Fonseca. E antes do Celso Fonseca, fez do MC Leozinho Ela Só Pensa em Beijar, Eu Também. E antes ele fez Você Não Entende Nada, que é do Caetano Veloso. E agora vamos ouvir gravação nova. Olha só, ela lançou agora e gravou antes dele virar estrela, com ele, João Donato. Donatão gravou com Roberta Sá, e Roberta Sá acaba de lançar o single com essa gravação. Vamos ouvi-la agora.
1: Tirando o selo.

0: Avarandado. A gente ouve o início da música, já lembra quem? Gal, né? Gal gravou isso aí para sempre, né? Maravilhosa. E ouvimos com Roberta Sá e João Donato, Flor de Maracujá, que é do João Donato, do Liz Ascênio. E essa gravação, ela está num disco em homenagem ao Donato, com o título Viva Donato, do selo Sesc São Paulo. São 15 faixas, com gente bacanérrima da música brasileira, com arranjos de Dori Caymmi e Marcos Valle, e participam do disco, além da Roberta Sá, participa também Gilberto Gil, Mônica Salmazo, Bebel Gilberto, Silva e Djavan, Fafá de Belém, João Bosco, Margarete Menezes, Fernando Abreu, Ivan Lins, Dora Mollenhauer, Donatinho, filhote de João Donato. O disco vale a pena ouvir, tá? É uma homenagem ao Donatão, e o título é Viva Donato. E aqui no Bazar Maravilha a gente tenta colocar para você, rolar para você o melhor da música brasileira de ontem, de hoje, quiçá, quiçá, quiçá de amanhã. Bazar Maravilha tá no ar há 80, é bom, hein? Há 39 aninhos que eu estou aqui de segunda a sexta, de 2 às 4. Eu criei esse programa e apresento há 39 anos. Muito obrigado você pela audiência. E ontem, nas minhas caminhadas, eu encontrei um ouvinte, eu esqueço o nome das pessoas, tá? Desculpa, eu só consigo lembrar o nome da pessoa se eu conviver com ela 15 dias direto. Às vezes erro o nome também, mas eu sou ruim de nome. Mas aí ele estava me falando, eu gostei de ver a história, ele me viu e falou assim, cara, PUC, anos 80. Eu falei, PUC, anos 80, ok. Ele falou, Tuti, eu não esqueço de você no palco, em frente à PUC, lá no Dom Cabral, na faculdade, você num palco, todo fantasiado, Léo Piló, né, que fazia as fantasias, todo fantasiado, e animando nós que éramos vestibulandos, fazendo vestibular. Então você ficava na porta da faculdade falando, gente, hoje é a prova de história, ó, se cair essa pergunta, parará, parará, letra C de Caetano. Aí ele ficou me contando que eu falava assim, letra C de Caetano, letra, ó, você tem que marcar a letra B de Betânia, letra E de Elis. Ele falou, não esqueço, cara. E realmente foi um trabalho lindo que eu fiz na minha carreira, tem essa história. Eu acho que eu fui o único locutor até hoje que fez show em frente à universidade no dia da prova da faculdade. E era o seguinte, era antes de começar a prova e no final também. Eu recebia o gabarito e ficava conferindo com os alunos no palco. Fazia brincadeiras, sorteava prêmios. E durante as provas a gente desligava, claro, o microfone, todo o som do palco, e ficava esperando o término. Assim que saía o último aluno, aí a gente voltava no ar. Era na FM 107. Eu fiz isso durante alguns anos e foi um trabalho muito legal. Incentivava, né, os alunos, porque eles chegam tenso na porta da faculdade para fazer as provas do dia. Todo mundo chega tenso, né? E eu estava ali exatamente para fazer o contrário. Relaxa, relaxa, nós estamos com você, dando força, entendeu? Incentivando os alunos. 15 horas no prego, vou ali e volto já.
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2: Olá, boa tarde. Regulamentação promete incentivar indústria de games no Brasil. O decreto assinado nesta quarta-feira pelo presidente Lula regulamenta o marco legal para a indústria de jogos eletrônicos, que virou lei em 2024, o chamado Marco Legal dos Games. O texto facilita o acesso ao fundo do audiovisual e cria a Rouanet Games, e também define responsabilidades dos órgãos envolvidos, como proteção de usuários, da propriedade intelectual e preservação de jogos financiados com recursos públicos. Acompanhe na reportagem de Sayonara Moreno.
3: O Brasil vai ganhar uma plataforma online para catalogar jogos de videogame brasileiros e lançar a Rouanet Games. Essas são algumas medidas previstas no decreto assinado nesta quarta-feira pelo presidente Lula no Palácio do Planalto, em Brasília. Durante o evento, o presidente destacou a criatividade dos desenvolvedores brasileiros e a importância de incentivar a criação nacional.
4: As pessoas querem ser criativas. Qual é o papel do Estado, já que o Estado não pode substituir a criatividade das pessoas que querem inventar e criar? É criar oportunidades. A gente não sabe fazer. A gente está dizendo para vocês, façam, que nós damos a cobertura. O Brasil não pode ser eterno país exportador de soja, de minério de ferro e de milho. Tem que ser exportador de inteligência, de conhecimento. Estamos criando condições para que o talento encontre oportunidades.
3: O decreto cria o Game Brasil, uma plataforma online e de graça para catalogar, divulgar e promover jogos brasileiros e indicando o nome e em quais plataformas estão disponíveis. Presente no evento, o presidente da Abra Games, Associação Brasileira das Desenvolvedoras de Jogos Digitais, Rodrigo Terra, citou os próximos passos de valorização do setor, incluindo o aumento do consumo de jogos brasileiros pelos gamers.
5: Uma provocação até inclusive para o povo brasileiro, que eu quero ver todo mundo jogando jogo nacional.
6: Nos streamings,
5: na produção de conteúdo, eu quero ver jogo nacional na casa de todo mundo aqui no país. A gente faz um bom trabalho lá fora, mas agora a gente quer conquistar o próprio público brasileiro. A gente já joga, agora vamos para a próxima fase.
3: Na mesma cerimônia, o governo anunciou o acesso facilitado ao crédito do chamado Fundo Setorial do Audiovisual. A ANCINE, Agência Nacional do Cinema, vai propor que os empréstimos às empresas brasileiras de jogos eletrônicos sejam a partir de R$150 mil e não mais R$500 mil como valor mínimo e com juros menores. Também foi lançado nesta quarta o Rouanet Games, um programa que permite a captação de patrocínios pela Lei Rouanet para o desenvolvimento de jogos brasileiros em parceria com empresas públicas. Para ampliar a formação de profissionais para a indústria de jogos eletrônicos, o governo anunciou que o Ministério da Educação vai criar cursos de graduação na área em 5 universidades federais em todas as regiões do Brasil, com 230 vagas já previstas. Da Rádio Nacional em Brasília, Sayonara Moreno.
2: Repórter Inconfidência, redação e apresentação, Simone Pio.
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7: 15 horas e 3 minutinhos.
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0: Hoje é Dia Nacional do Professor. Parabéns, você que é professor. E a pergunta de hoje, você se sente um professor em quê hoje? Diga, responda aí no nosso zap 98299-1282. Chegando aqui a Maria Letícia, dizendo: olá, Tuti, eu sou a Maria Letícia e eu sou professora em felicidade. Tenho 16 anos e ouço a rádio todos os dias. Adoro o Bazar Maravilha. Obrigado. E gostaria de mandar um abraço para um grande professor de geografia que eu tive, o Leandro. Alô, alô, Leandro. Você não colocou o sobrenome, Maria Letícia? Se você lembrar aí, manda. Mas o Leandro, se estiver ouvindo, é para você, Leandro, ela mandando um abraço. E obrigado pela audiência, Maria Letícia, 16 aninhos, professora em felicidade. Gostei, gostei. Chegando a Mariane Angélica, dizendo: sou professora em fazer empadão. Gostei, delícia, adoro empadão. Você está fazendo aí agora, Mariane? Pode mandar, tá? Manda 3 pedaços: eu, Zé Lu, Flávio Henrique. Amanda 4: eu, Zé Lu e Flávio. Entendeu? Eu como 2. Chegando mais um aqui, Carolina Nogueira Silva e Saraiva. Sou professora em fazer empadão. Não acredito. Pode mandar também, Carolina Nogueira, empadão para nós, tá bom? Tá dando água na boca, tá? Obrigado aí pela audiência. Chegando a Sandra Maria Silva. Boa tarde, amigo. Eu sou professora de paciência e meu companheiro é de fazer amizades. Amamos vocês e seu programa. Um beijão. Ah, adoro o Flávio também. É a Sandra Maria Silva. Falou, Sandra. Obrigado aí pelas palavras carinhosas. Chegando a Maria Irene Amorim, dizendo: sou professora amorosa. Adoro dar carinho aos meus netos e bisnetos. Olha, Maria Irene, que maravilha. Você tem bisnetos, que maravilha, adorei, tá? A aula aí, você dá aula para eles de amor, né? É amorosa. Valeu, Maria Irene Amorim. Chegando aqui o Ronaldo Braga. Professores Tuti e Flávio, boa tarde. Cumprimento e parabenizo aos professores desse país. Eu me considero professor em bom gosto musical. A quem quer e quem quer saber sobre minha formação pode me encontrar nas ondas da 100,9 FM às 14 horas. Falou e disse, Ronaldo Braga é o nome dele. Obrigado, Ronaldo, aí pela participação, pelas palavras. Chegando a Gilmara Ferreira, sou professora em fazer pé de moleque. Eba, delícia, adoro pé de moleque. Pode mandar também. Aí a gente está ganhando comida de salzinho, salgada, empadão. E agora o doce pé de moleque da Gilmara Ferreira. Gilmara, pode mandar pra gente, tá? Todo mundo aqui gosta de pé de moleque, ok? Chegando mais um aqui. Tuti, eu não penso ser professor. Eu sou professora de geografia, pedagogia e educação especial. Sou Aurelinda da Cruz dos Reis. Eu gostaria muito que os alunos e principalmente os pais tivessem um pouco mais de consideração pela educação e pelas escolas. Falou e disse, Aurelinda, fez o protesto dela. Tá certo, outro dia a gente comentou aqui, o futuro de um país bacana é as pessoas estudando, tendo escola para todos, né? E pagando bem aos professores, dando valor à educação, às escolas. Você falou tudo, Aurelinda da Cruz. A gente também acha, tá? Beijão aí pra você e parabéns aí. Ela é professora de geografia, pedagogia e educação especial. Parabéns pra você, Aurelinda. Chegando aqui é o Rafael Mesquita Peixoto Barbosa. Sou professor em fazer churrasco. Olha que bom! Falou, obrigado aí pela participação. Bom churrasco aí para você. E agora a hora da baixinha. Ofereço hoje, Dia Nacional do Professor, ofereço para todos os professores e ofereço também para o nosso ouvinte Luiz Otávio de Betim, que está aniversariando hoje. Parabéns, Luiz Otávio. E eu programei hoje Momentos da Baixinha no programa O Fino da Bossa, que ela apresentava na TV Record. E hoje ela vem nesse programa recebendo Elza Soares, Zimbo Trio, Peri Ribeiro, Luiz Loi Trio e, claro, o parceiraço Jair Rodrigues. Com vocês, ela.
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Bravo! Sorte nossa, nós temos essas gravações do programa O Fino da Bossa, que a comadre apresentava na TV Record, isso lá pelos anos 60. Na verdade, ela apresentou de 65 a 67. Ela apresentou esse programa na TV Record e era um programa divulgando a música brasileira, a boa música brasileira, e graças a um jornalista e historiador também, crítico musical, o Zuza. Zuza Homem de Melo, que já virou estrela, querido Zuza, já veio aqui no programa, veio algumas vezes. E o Zuza era o técnico e engenheiro de som do programa O Fino da Bossa, na TV Record. E aí ele guardou esses áudios que ele gravou, que ele registrou e preservou, né, em fitas de áudio. Ele gravou tudo e em 1994 ele pegou esse material, remasterizou e lançou numa caixa maravilhosa que eu tenho. Ele veio aqui no programa lançar, eu participei com ele de uma feira de livro, ele lançando essa caixa, ele me convidou na época, e é uma caixa que tem os programas, os áudios dos programas O Fino da Bossa, que a comadre apresentou. E aí tem esses encontros dela com os artistas durante o programa. Ela encontrou aí com Peri Ribeiro, acompanhados pelo Luiz Loy Trio, fizeram do Boscoli e do Menesca, Você. E antes, ela, Elza Soares, Jair Rodrigues, Zimbo Trio, Orquestra Carlos Piper, fizeram Se Acaso Você Chegasse e Terra de Ninguém. Canções do Lupicínio Rodrigues, Felisberto Martins, Marcos e Paulo Sérgio Vale. Ofereço hoje para todos os professores, hoje é Dia Nacional do Professor, se você dá aula de alguma coisa, parabéns para você. E ofereço também para o nosso ouvinte, Luiz Otávio, de Betim. Parabéns para você, Luiz Otávio. E agora, no Bazar, vamos ouvir Patrícia Amaral dividindo o microfone. É isso mesmo? É isso mesmo. Solta aí, Zé Lu, por favor.

0: Também, eu também. Só quero saber do que pode dar certo. Não tenho tempo a perder. Você vai chegar aos 70, aos 70 anos, e vai cantar essa música de boca cheia. Porque você tem um tempo muito menor. As pessoas que estão com 20 anos, 15 anos, têm uma vida pela frente. A gente não, a gente já está no final da prorrogação do segundo tempo. Então essa música tem tudo a ver pra gente, né? Eu canto isso muito, acordo com Go Back na minha cabeça. O título é Go Back, e é do Sérgio Brito, do Torquato Neto, e ouvimos com Patrícia Amaral e Zé Cabaleiro. E antes, Patrícia dividiu o microfone com Nausete e fizeram aí do Torquato Neto e do Nonato Buzar Que Película. E ela tem um disco, dois na verdade, em homenagem ao Torquato Neto, a Patrícia Amaral. Beijos, Patrícia Amaral. Perguntinha do dia, hoje dia nacional do professor. Hoje você se sente um professor em quê? Conta pra gente aí. Chegando aqui o Rodrigo Nogueira dizendo: sou o professor melhor do mundo em fazer bagunça com minhas filhas. É o Rodrigo Nogueira de Justinópolis. Gostei, Rodrigo. Chegando o Rafael Amorim: sou professor da preguiça. Queria mais dias de férias e menos dias de trabalho. Dois. Falou, Rafael Amorim, sábado. Obrigado aí pela participação. Chegando aqui, Elizabeth Chiari Braga: boa tarde, Tuti. Eu fui professora da primeira série durante quase toda a minha vida, em escola estadual. Depois que me aposentei, sou professora em várias especialidades domésticas e de costureira, de costura aqui em casa. Mas eu também estou, olha que lindo, eu também estou alfabetizando aqui em casa duas senhoras, uma de 80 anos e outra de 86. Tem sido muito gratificante. Um abraço e muito obrigada por me fazer companhia nas minhas tardes. Elizabeth Chiari Braga, do bairro Novo Riacho, em Contagem. Ô Elizabeth, fiquei emocionado, né? Você aí alfabetizando duas senhoras, né? Uma de 80 anos, outra de 86. Imagino como isso é gratificante, imagino. Parabéns, tá? Um beijo aí no seu coração, o Elizabeth Chiari Braga. E obrigado aí pela participação. Chegando a Nayara Kelly, dizendo: pararã, quero ingresso, sou professor em fazer brigadeiro. Ah, eu sou professor em rapar panela de brigadeiro. Tá me entendendo? O dia que você for fazer, você me chama para rapar panela. É a Nayara Kelly da Costa Ferreira. Obrigado aí pela audiência. Soraya Roberta: sou professora em animar a festa. Crio memórias felizes. Eba, é a Soraya Roberta. Que bom, animou a festa, Soraya. Tem mesmo, sempre, toda a família tem uma pessoa na família que é aquele animado, né? Que a festa só vira festa depois que ele chega. Eu tenho uma tia que é asilar, e eles falam que eu também. Eu chego, eu já bagunço a história, já mando abrir champanhe, entendeu? Chegando mais um aqui, o Newton Barbosa Amorim. Resposta: professor em tratar bem o próximo, seja ele homem ou mulher. Educação sempre em primeiro lugar. Falou, Newton Barbosa. Obrigado aí pela participação. Chegando aqui, boa tarde, queridíssimo Tuti, do seu ouvinte Celso Manóquio: sou professor de descansar, sendo professor aposentado de geografia durante 38 anos. Olha que maravilha. Parabéns, Celso Manóquio. Ele foi professor de geografia 38 anos. Parabéns. Chegando a Roseli Januzzi da Silva: sou professora em dar ordens. Brava. Essa é daquela brava. Entendeu? Chegou e falou: vá fazer isso. Apanha aquilo. Tô zoando, tá, Roseli? Obrigado aí pela participação. Chegando o Vicente Felipe: boa tarde, Tuti. Sou professor em indicar bons livros e filmes nacionais. Gosto de garimpar e compartilhar com as pessoas. É o Vicente Felipe Pereira. E Vicente, não sei se você sabe, mas Mas o nosso querido produtor aqui da rádio, Pedro Henrique Vieira, ele tem uma página, ele está no Instagram e no TikTok, você vai colocar arroba um filme depois, e ele comenta filmes, ele assiste os filmes e faz um breve comentário sobre esse filme. Então é você que fica indicando bons livros e filmes, precisa assistir o Pedro Henrique Vieira. Só é entrar no Instagram ou no TikTok, só é colocar arroba um filme depois, juntinho em letra minúscula, um filme depois, ok? Valeu, parabéns aí, Vicente Felipe, sendo professor aí de indicar livros e filmes. Parabéns para você. 15 horas, 30 minutinhos. Vamos para um pequeno intervalo e eu volto já, já.
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0: 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Olha, vamos receber agora um recado de uma pessoa que eu gosto muito, muito. Eu vi o início do trabalho desse cara, um guerreiro, ele e a mãe dele, os dois. Eu vi o início da história. Isso era o ano, quando foi mesmo? Foi 1992. Eu conheci o Jomar Mesquita. E o Jomar, com a mãe dele, criaram a Mímulos, que é uma escola de dança e diferente, é uma escola de dança. O propósito deles, na época, era criar e experimentar possibilidades coreográficas, falando errado, né? E sem os padrões tradicionais da dança, né, brasileira. E também trabalhando com a dança de salão. E eles criaram a Mímulos, escola de dança. E ele mandou um recadinho pra gente agora. Vamos ouvir um recadinho bom. Você vai gostar, porque eles já montaram, eles têm no repertório várias montagens de espetáculos maravilhosos de dança. E ele tem um recadinho maravilhoso. Fala, Jomar Mesquita.
1: Oi, Tuti, saudades de você. Fazia tempo que a gente não se falava. É um prazer estar aqui mais uma vez com todos vocês da Rádio Inconfidência. Aqui é Jomar Mesquita, diretor da Mímulos Companhia de Dança. A Mímulos acaba de remontar o espetáculo Âmago, o espetáculo que a gente estreou em 2019. Como foi um pouco antes da pandemia, acabou que a gente circulou bem menos do que a gente gostaria com essa obra. Portanto, decidimos remontá-lo esse ano. Já passamos com trechos adaptados do espetáculo por diversos espaços públicos de Belo Horizonte, também Betim, Sete Lagoas, cidades próximas, e agora estamos com ele na íntegra. Âmago fala das diferentes formas de olhar, diferentes pontos de vista, de compreender um mesmo tema, de como a gente enquadra ou deixa de fora determinados enquadramentos. Enfim, ele fala também sobre o que está dentro, o que está escondido, o que está recôndito, ou seja, o nosso âmago, o âmago da própria Mímulos. E essas diferentes formas de olhar são tão essenciais, né, nos dias de hoje, para a gente conseguir enfrentar a densidade tão dura, tão amarga do nosso cotidiano. Na trilha sonora também a gente metaforiza esse universo, trazendo diferentes versões de uma mesma música, e no cenário também acontece isso. E de uma maneira mágica, o cenário ele é transformado num determinado momento do espetáculo justamente para revelar o que não aparenta ser um primeiro olhar, né? Onde o verdadeiro cenário é a própria Mímulos, é o nosso próprio âmago. Esperamos todos vocês nessa sexta-feira, dia 16, às 20 horas, no Teatro Francisco Nunes, em sessão única, ingressos baratíssimos aí a preços simbólicos, sendo vendidos pela plataforma Simpla. Um grande abraço!
0: Falou, Jomar Mesquita. A direção e a coreografia do espetáculo Âmago é dele, e a coreografia dele em colaboração com o elenco, com os bailarinos, e a mãe dele, Baby Mesquita, fez o figurino desse espetáculo. Um beijo aí para todos vocês aí da Mímulos, e eles vão apresentar, remontar um espetáculo Âmago na sexta-feira, dia 16, amanhã, dia 16, às 20 horas, 8 da noite, amanhã, no Teatro Francisco Nunes. 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Falou, Jomar Mesquita, um beijo aí para você e para todos da Mímulos, para sua mãe, todo mundo. Beijão para vocês. E agora, vamos ouvir. Ah, mas antes de ouvir, seguinte, eu tenho ingressos para o espetáculo Concerto Paisagem Sinfônicas com a Orquestra

Sinfônica de Minas Gerais, Coral Lírico de Minas Gerais, na próxima quarta-feira, dia 21, no Palácio das Artes. Quem quer, levanta o dedo. Quem quer, mande o nome completo agora para o nosso zap 982-99-1282 e diga: quero ingressos para a Orquestra Sinfônica, ok? Enquanto isso, vamos ouvindo agora sambista fazendo homenagem a outra grande sambista. Vamos ouvir Bete Carvalho e Dona Ivone Lara.

Uau, eu gosto dessa gravação de Beth. Beth Carvalho gravou essa música em 1986. Chega de saudade, do Tom e do Vinícius. E a letra é genial, né? O Vinícius fala: há menos peixinhos no mar do que os beijinhos que eu vou te dar. E se existe coisa boa, são os beijos, é ou não é? Pronto, falei. E antes, Beth Carvalho e Dona Ivone Lara fizeram Canto de Rainha, que é uma homenagem a Dona Ivone Lara. É, o samba é do Arlindo Cruz e do Sombrinha. Salve, salve o nosso samba de cada dia. E a perguntinha de hoje, no Dia Nacional do Professor: você é professor em quê? Chegando aqui, pulou, chegou, voltou. Chegando aqui o Paulo Emílio de Guidoval, dizendo: sou filho de professora e minha filha e esposa são professoras e eu sou um eterno aprendiz. Não sou bom em nada, mas tenho ouvidos de fino trato e aprendo todo dia. É o Paulo Emílio Simões de Guidoval e moro no bairro Alípio de Melo. Falou, Paulo Emílio, obrigado aí pelas palavras e pela audiência. Chegando, Gabriel Coelho: sou professor e fazer churrasco. Mais um do churrasco. Valeu, Gabriel. Chegando, pulou, chegou. Carlos Alberto Domenicone: oi, Tuti, não me sinto professor em nada, embora exerça várias artes nos meus 62 anos. Aprender sempre. Falou e disse, Carlos Domenicone. Obrigado aí pela participação. Chegando, Vicente Felipe Pereira: Tuti, sou professor, haja lido, indicar filmes e livros. Ele só está agradecendo, é isso? Obrigado aí, valeu. Chegando, a garota que eu falei, deu o nome do professor, e ela mandou aqui, quer ver? É o professor de geografia, né, que ela falou que ela gosta, aqui achei. O nome dela é Maria Letícia, tem 16 anos, e ela dizendo: sou professora em felicidade e gostaria de mandar um abraço para um grande professor de geografia que eu tive, o Leandro. Eu falei: manda o sobrenome. Ela mandou: Tuti, o nome do professor é Leandro Damasceno. Falou, Maria Letícia. Obrigado aí pela participação. E você, professor em quê? Conte pra gente no nosso zap 982-99-1282. E quem quer? Quem quer, levanta o dedo. Eu tenho dois ingressos para o espetáculo A Serpente, texto de Nelson Rodrigues, maravilhoso. E o espetáculo é sábado, 8 da noite, no Teatro da Cidade, com a companhia Grupo Confesso de Teatro. Tenho dois ingressos. Sábado, 8 da noite, Teatro da Cidade, Rua da Bahia, esquina com Álvares Cabral, ali no centro. Se você está afim, mande o nome completo pelo nosso zap e diga: quero ingressos para o espetáculo A Serpente, ok? Nosso zap é 982-99-1282. Enquanto isso, vamos ouvir dois intérpretes cantando Caetano Veloso. Vamos ouvir Celso Sim e Ayrton Montarroios.

0: Ayrton Motarroios é o nome dele, e ele fez aí do Caetano Veloso Alguém Cantando. E antes, Celso Sim, acompanhado aí no violão pelo João Camareiro, fizeram do Caetano De Manhã, fechando as portas do bazar. Está na hora de ir embora, mas eu volto amanhã às 14h com Sexta Maravilha. Me aguarde, tá? Amanhã no mesmo bate local, na mesma rádio Inconfidência e no mesmo, na mesma bate hora, 14h até às 16h. E quem ganhou hoje para o espetáculo A Última Sessão de Freud com o ator Odilon Wagner, eu tenho, vou sortear hoje 2 ingressos para domingo, tá? Às 19h, teatro do Cine Teatro Brasil, vai aí 2 ingressos para Soraya Roberta Pereira. Ingressos para o concerto Paisagens Sinfônicas, com a Orquestra Sinfônica de Minas Gerais, Coral Lírico de Minas Gerais, quarta-feira da semana que vem, dia 21, no Palácio das Artes, 2 ingressos para o Carlos Farina. Ingressos para o espetáculo A Serpente, texto de Nelson Rodrigues, montagem do grupo Confesso de Teatro, com direção de Guilherme Colina, no Teatro da Cidade. 2 ingressos para sábado, 20h, para o Eduardo Moraleida. Ingressos para a Orquestra Filarmônica de Minas Gerais, recebendo o pianista holandês Nicola Melsvenzin. Não sei se eu falei certo, tá? Amanhã, 20h30, aqui na Sala Minas Gerais. Esse espaço maravilhoso, aqui do lado da nossa Inconfidência. Ganha 2 ingressos, Ronaldo Braga. Para o projeto Noites Brasileiras, música rap com Africácia de São Paulo, grupo de São Paulo, Sara Samp de Minas Gerais e o Matéria Prima daqui também de Minas, amanhã 20h na Autêntica, Rua Álvares Maciel 312, antigo Lapa Multishow. Ganha 2 ingressos, Gabriel Porto Coelho. Alô, alô, Terezinha! Alô, alô, Gabriel Porto Coelho, Ronaldo Braga, Eduardo Moraleida, Carlos Farina, Soraya Roberta Pereira, Flávio Henrique vai entrar em contato com cada um através do zap de cada um, ok? Muito obrigado você, ouvinte de Ouvido de Fino Trato, obrigado por ficar com a gente nessa tarde, obrigado a todos que tornam possível o nosso trabalho, obrigado também hoje teve recadinho do Jordan Antunes e também recadinho do Jomar Mesquita, da Mímulos Companhia de Dança. Obrigado aí pela participação. E eu volto amanhã às 14h e agora você fica na M880 com o programa Delírio e Companhia, com Everton Gontijo e PC na mesa de som. Elas já estão prontinhos daqui um minutinho. E na FM 100,9 Brasileiríssima, você fica com o programa Almanac com Zé Lu na mesa de som e Cristiano Batista no microfone. Viva a Rádio Confidência, viva eu, viva tu, viva o rabo do tatu. Bom fim de semana para todo mundo e até amanhã com Sexta Maravilha. Surpresa! Eu vou focalizar amanhã uma intérprete, não vou falar nada, mas só vou falar o seguinte: eu gosto dela e tenho certeza que você também. Surpresa! Vou revelar de noite no meu Instagram, combinado? Ou no meu Facebook. 4 horas no prego, fui!
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4: Olá, boa tarde. O Senado Federal deve votar hoje a PEC da Segurança Pública. A proposta amplia a integração entre órgãos e combate ao crime organizado. Acompanhe na reportagem de Renato Ribeiro.
5: O plenário do Senado deve votar nesta quinta-feira a PEC da Segurança Pública. A proposta busca ampliar a integração entre os órgãos de segurança e fortalecer o combate ao crime organizado. Se aprovada, a PEC poderá levar à criação do Ministério da Segurança Pública pelo governo federal. A proposta entrou na pauta do plenário após o Senado aprovar na noite desta quarta-feira um requerimento para acelerar sua tramitação. O texto base já havia sido aprovado pela Comissão de Constituição e Justiça na manhã do mesmo dia. A PEC inclui o Sistema Único de Segurança Pública na Constituição, amplia a integração entre os governos e estabelece regras para a criação de polícias municipais. Também prevê medidas mais rigorosas contra integrantes de facções criminosas e milícias, além de mais recursos para a segurança pública e ações de proteção às vítimas. A exemplo do projeto do fim da escala 6x1, a proposta pode ser debatida e votada nos dois turnos ainda nesta quinta-feira, depois da aprovação pelos parlamentares de um calendário especial. Para ser aprovada, a PEC precisa de ao menos 49 votos favoráveis em cada um dos dois turnos. O texto já passou pela Câmara dos Deputados em março deste ano. Da Rádio Nacional em Brasília, Renato Ribeiro.
4: Quatro cidades mineiras terão novas eleições para prefeito e vice no dia 6 de dezembro. A data foi definida pelo Tribunal Regional Eleitoral de Minas nesta quarta-feira. A votação será em Buritis, Francisco Sá, Grupiara e Santo Antônio do Rio Abaixo. Em Buritis, Grupiara e Santo Antônio do Rio Abaixo, os novos pleitos foram convocados após a cassação dos mandatos dos prefeitos. Em Francisco Sá, o motivo foi o indeferimento do registro da candidata mais votada. Até a posse dos eleitos, as prefeituras ficam sob responsabilidade dos presidentes das câmaras municipais. As convenções para a escolha dos candidatos poderão ocorrer de 27 de outubro a 1º de novembro. A propaganda eleitoral começa em 5 de novembro. A votação será das 8 da manhã às 5 da tarde. Poderão participar os eleitores inscritos nesses municípios até 8 de julho deste ano. A diplomação dos vencedores deverá ocorrer em 28 de dezembro. Repórter em Confidência, redação e apresentação, Simone Pio.
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6: 4 e 4. 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
10: Brasileiríssima Rádio Inconfidência, excelente tarde de quinta-feira para você que nos acompanha. Vamos juntos com o melhor da música popular brasileira até às 18h30. Eu sou Cristiano Batista, muito prazer. Este é o nosso Almanac, hoje dia 15 de outubro de 2026. Você também nos ouve pela internet no inconfidencia.com.br. Começamos muito bem com Gilberto Gil.

Daí Renato Terra, lá em Mauai, de Renato Terra, Sai Guarabira, Sobradinho de Sai Guarabira, Kid de Abelha, Amanhã é 23, de George, Israel e Paula Toller. Gilberto Gil, dele, Amarra o Teu Arado a Uma Estrela. Sempre qualidade, música boa, todo momento. Este é o nosso Almanaque pela 100,9. Agora eu trago para você Engenheiros do Havaí.

0: Você conferiu Guilherme Arantes, Coisas do Brasil de Guilherme e Nelson Mota. Fernanda Abreu, São Paulo SP, de Fernanda, Fausto Fawcett e Laufer. Antes ainda, Engenheiros do Havaí, de Augusto Lix e Humberto Gessinger. Pra ser sincero.
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Essa é uma estimativa do Laboratório de Impacto Climático da Universidade de Chicago. O país aparece como o mais afetado da América Latina e entre os 5 com maior número projetado de mortes no mundo. Em escala global, o estudo estima 451 mil mortes adicionais relacionadas ao calor durante o período de atuação do fenômeno, que deve ser o mais intenso dos últimos anos. No Brasil, o Pará aparece com uma projeção de 2,3 mil mortes, seguido pelo Maranhão, pelo Amazonas e Bahia. No ranking global, o Brasil aparece atrás de Índia, Sudão, Indonésia e Nigéria, que pode registrar mais de 31 mil mortes. Para a Rádio Inconfidência, repórter Daniela Nunes.

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2: O Palácio das Artes participa do programa de itinerâncias de uma das maiores exposições de arte contemporânea do mundo, a Bienal de São Paulo. Nessa 36ª edição, o tema é Nem todo viandante anda estradas, da humanidade como prática. Tairine Pena, gerente de artes visuais da Fundação Clóvis Salgado, tem mais detalhes.
3: Com a participação de 21 artistas, a exposição é a maior itinerância nacional desse ano, com cerca de 80 obras, com múltiplas linguagens como pintura, escultura, fotografia, instalação, audiovisual e performance. E tematizam questões como o pertencimento, a memória, o cuidado e a transformação, e se inspiram no poema da Calma e do Silêncio, da escritora mineira Conceição Evaristo. A itinerância de Belo Horizonte reúne trabalhos vindos de diversas partes do país e do mundo. A mostra também tem espaço para o talento de dois artistas oriundos de Minas Gerais, que é a Maria Auxiliadora, pintora autodidata nascida no Campo Belo e um dos principais nomes da arte afro-brasileira do século XX. E o outro artista é o Igor Cavaleira, ex-baterista e fundador da Sepultura, de Belo Horizonte, cuja obra é feita em parceria com Raven Chacon, Laima Leiton e membros da comunidade Etinhiripa Chavante.
2: Obrigado, Tairine. A itinerância da 36ª Bienal de São Paulo no Palácio das Artes fica em cartaz até 6 de dezembro e tem entrada gratuita. Eu sou o Pedro Henrique Vieira e essa foi mais uma edição do Plug. Nos trabalhos técnicos, Washington Bittencourt.
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5: Almanac pela 100,9 Brasileiríssima. Boa quinta-feira para você que nos acompanha. Eu trago agora os Paralamas do Sucesso.

0: 4h46.
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0: 4h49.
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0: aí, Daniela Mercury, Mila, de Mano Góes. Lisandra, Vem Meu Amor, de Jaraguai Rodrigues e Silvio Almeida. Elba Ramalho, A Palo Seco, de Belchior. Os Paralamas do Sucesso, Seguindo Estrelas, de Herbert Viana.
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1: Olá, boa tarde. A UFMG está com inscrições abertas para um curso de produção de cerveja artesanal voltado a iniciantes. A formação atende curiosos, apreciadores, profissionais da gastronomia e pessoas interessadas em empreender na área. São 15 vagas para a atividade, que acontece no dia 24 de outubro, das 9 da manhã às 5 da tarde, no Instituto de Ciências Biológicas no Campo Pampulha, em Belo Horizonte. As aulas serão ministradas por doutoras em microbiologia, com experiência em produção e degustação de cervejas. Os participantes que concluírem o curso receberão certificado reconhecido pela universidade. As inscrições devem ser feitas pelo portal de cursos e eventos da Fundep, a Fundação de Apoio da UFMG. Os Correios passam a receber, a partir deste mês, equipamentos eletrônicos para descarte gratuito em mais de 6 mil agências que oferecem o serviço Balcão do Cidadão. A iniciativa é uma parceria com a empresa Circular Brain e não exige agendamento. Podem ser entregues celulares, notebooks, tablets, fones de ouvidos, cabos e outros aparelhos de pequeno porte. Pilhas, baterias e lâmpadas não são aceitas nessa modalidade. Para fazer o descarte, o consumidor deve colocar os equipamentos em uma caixa com peso total de 30 quilos e

0: inscrições para a 7ª edição do Trilhas do Futuro. O programa oferece cerca de 50 mil vagas gratuitas em cursos técnicos em 181 municípios mineiros. Podem participar estudantes que estarão no segundo ano do ensino médio em 2027 e pessoas que já concluíram essa etapa, inclusive de outras redes de ensino. As inscrições seguem até 30 de outubro pelo site trilhasdofuturo.mg.gov.br. As aulas estão previstas para começar em abril do ano que vem. Repórter Inconfidência, redação e apresentação, Simone Pio.
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2: Caminho para Venda Nova pela Avenida Cristiano Machado apresenta lentidão agora desde o shopping do bairro São Paulo até a estação 1º de Maio do metrô, onde obra está acontecendo e há estreitamento de pista. Perto da MG10 também, obra para construção de trincheira gera lentidão na Avenida Cristiano Machado. No caminho pela Avenida Antônio Carlos, trânsito mais carregado perto do anel rodoviário, perto do viaduto São Francisco e na continuação do caminho depois da barragem da Lagoa da Pampulha, há um trecho de lentidão na Avenida Pedro I, região do Itapuã e perto da MG10 também, entre o Planalto e o Hospital Risoleta Neves. Então, motorista, programe-se. No caminho de Venda Nova para o centro, aí sim, principais corredores sem problemas neste momento. 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Emerson Rodrigues para a Rádio Inconfidência.
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4: 5:02. 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
15: Este é o nosso Almanac pela 100,9. Boa tarde para você que nos acompanha. Vamos juntos até às 6:30. Eu trago para você Armandinho.

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1: 5:17.

Pedro Luiz e a Parede, Bela Fera de Pedro Luiz, Cidade Negra, Onde Você Mora de Nando Reis e Marisa Monte. Nalanda, Sensível Demais de Jorge Vercillo, Armandinho, dele, Desenho de Deus. Muito mais emoção, muito mais qualidade, música boa a todo momento. Boa tarde para você. Vamos juntos até às 6:30 com o nosso Almanaque, agora com Cazuza.

0: Na chegada à BH pela BR-381, tem aproximadamente 4 quilômetros de lentidão em Santa Luzia, entre o Bom Destino e o Distrito Industrial. Excesso de veículos. Quem quiser desviar, pode passar por Taquaraçu de Minas e por Santa Luzia, acessando a MG-20. Na saída para o Espírito Santo, trânsito sem problemas agora pela BR-381, uma movimentação maior pouco antes da chegada à ponte sobre o Rio das Velhas em Sabará, mas sem necessidade de desvio. 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Emerson Rodrigues para a Rádio Inconfidência.
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12: Muito mais qualidade pela nossa 100,9 brasileiríssima. Boa tarde para você, boa quinta-feira para você que nos acompanha. No nosso Almanac tem Adriana Calcanhoto.

0: Tiago York, Nessa Paz Eu Vou de Tiago. Adriana Calcanhoto, de Adriana, Metade. 5h45.
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3: Você que usa o WhatsApp no trabalho sabe que existe uma regra de etiqueta no aplicativo, né? Na hora de mandar uma mensagem, evite textos muito longos e sem pausas. Pode escrever tudo em uma única mensagem, mas colocar um enter entre parágrafos ajuda na leitura. Não abrevie palavras ou use gírias. Lembre-se que ele também é uma comunicação formal. Cuidado com erros de digitação e palavras de dupla interpretação. Se vai mandar um áudio, prefira um ambiente sem ruídos. Nada de áudios muito longos, com mais de 3 minutos. Se for um podcast, é sinal que deveria ter sido uma ligação. Cuidado com a qualidade do som. Usar um fone de ouvido com microfone é uma boa opção. Agora, se prefere uma ligação, garanta que a conexão esteja boa. Uma ligação com muitas falhas pode interferir negativamente na comunicação. E sempre seja objetivo no assunto.
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0: Sempre qualidade, música boa para você que nos acompanha pela 100,9. Que bom ter e ser a sua companhia. Bora dividir fortes emoções musicais. E eu divido com você, Rita Lee.

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1: 5,55.

0: Isabela Taviani, De Qualquer Maneira, de Isabela. Gabriel Guerra, A Vida Tem Dessas Coisas, de Hit e Bernardo Vilhena. Hit, Fala, de João Ricardo e Lully. Rita Lee, com versão de Rita, Minha Vida.
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2: Avenida Nossa Senhora do Carmo, na descida, sentido centro, tem lentidão agora nas curvas do paredão do Belvedere, por excesso de veículos, até o trevo em frente ao Morro do Papagaio. Depois, o fluxo melhora, motorista. Quem desce pela Avenida Raja Gabalha encontra maior movimentação entre o Conjunto Santa Maria e o Luxemburgo, excesso de veículos, e também nas proximidades da Avenida do Contorno. Na subida para o Belvedere, trânsito fluindo sem problemas agora nos principais corredores. Na Raja Gabalha, lentidão perto da Avenida Barão Homem de Melo. Na Nossa Senhora do Carmo, movimentação maior entre a Avenida do Contorno e a Avenida Uruguai, na região do bairro São Pedro, sem ocorrências. 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Emerson Rodrigues para a Rádio Inconfidência.
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4: 6:01. 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
6: Muito mais emoção, música boa, muito mais qualidade. Excelente noite para você que nos acompanha. Eu sou Cristiano Batista. Daqui a pouquinho tem o Jornal da Inconfidência, segunda edição. Eu trago para você Cássia Heller.

Tim Maia, está difícil de esquecer de Tim Maia. Cássia Eller, por enquanto, de Renato Russo. Excelente noite para você que nos acompanha. Vamos juntos com o nosso Almanaque pela 100,9 desta quinta-feira, que traz para você Djavan.

0: Maria Bethânia, Neg de Adelino Moreira e Enzo de Almeida Passos. Raul Seixas, Tente Outra Vez de Raul Seixas. Djavan, dele, Oceano. Final do nosso almanac de hoje, desta quinta-feira, que teve a seleção musical de Júnior de Castro, na apresentação de Cristiano Batista, com trabalhos técnicos de Carlos Ferreira, Zé Lu e Homero Ribeiro. Vem aí o Jornal da Inconfidência, segunda edição. Nós temos um encontro marcado amanhã, a partir das 4 horas. Aguardo você. Até lá. Tchau, tchau.
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3: A saída do centro de BH pelo viaduto leste do Complexo da Lagoinha tem trânsito parcialmente interditado por causa de batida que envolveu dois carros, com reflexos na Avenida dos Andradas desde a Praça da Estação e também na Rua Espírito Santo, desde a Avenida Afonso Pena até a Avenida do Contorno. Motorista, para sair do centro em direção à Avenida Antônio Carlos, a opção é seguir para o viaduto A do Complexo da Lagoinha. Quem pretendia passar pelo túnel e acessar a Avenida Cristiano Machado ganha tempo pelo viaduto Santa Teresa e vias internas do bairro Floresta. 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Emerson Rodrigues para a Rádio Inconfidência.
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5: 6h25.
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Olá, boa noite. Saiba o que muda com o fim da escala 6x1. Dois trabalhadores morrem soterrados em Maripá de Minas. Carne está mais cara em Belo Horizonte e região metropolitana. Estão abertas as inscrições para o Trilhas de Futuro. E você vai ver como a cultura caipira, o artesanato e as experiências no campo estão se transformando em força para o turismo de Itapecerica. É o segundo episódio da série especial. O Jornal Minas está no ar.

0: Na noite de ontem, o Senado aprovou o fim da escala 6x1, ou seja, a jornada em que os profissionais trabalham 6 dias por semana para 1 dia de repouso. Com a aprovação, o trabalhador terá direito ao repouso semanal remunerado de 2 dias, um deles preferencialmente aos domingos, sem redução salarial. Para entender melhor como a mudança na legislação vai ser aplicada na prática, nós conversamos com a advogada especialista em direito trabalhista, Isabela Monteiro.
1: Nós temos aí uma mudança que vai garantir 2 dias de descanso para esse trabalhador. E foi uma mudança fruto de muita luta de diversas frentes e que trouxe aí mais dignidade para o trabalhador. O que a gente teve de vitória, né? Nós vamos colocar assim, após a promulgação, após 60 dias, nós teremos a garantia de uma redução de 42 horas, ou seja, passando de 44 para 42, com 2 dias de descanso e sem nenhum tipo de afetação em relação ao salário. Depois, em até 12 meses, ou seja, após 1 ano, nós teremos a redução total de 42 para 40 horas semanais, com 2 dias de descanso e sem afetação, ou seja, sem redução do salário. Vão ser afetados mais de 26 milhões de trabalhadores que têm essa jornada que é muito extenuante, que afeta a vida da sua família, a sua saúde mental. E, para além disso, nós temos algumas exceções. Primeira exceção que é importante aqui a gente colocar, para aquele trabalhador que tem um diploma superior e que ganha, além do teto estabelecido na PEC, que é mais de 20 mil reais. Então, para esse trabalhador, ele tem algumas escalas especificadas, que é conforme também a negociação. E nós temos categorias diferentes, trabalhadores diferentes, escalas diferentes. Exemplo, os bancários e também os terceirizados da administração pública. A adaptação, ela já está acontecendo. Então, desde 2019, em especial aí, 24 para cá também, nós estamos discutindo a necessidade da gente conversar sobre essa jornada extenuante. Tem trabalhadores que atuam em regime de jornada com horas extras sem parar. E esse trabalhador, quando não consegue descansar, ele adoece. Então, a discussão da NR1, da NR17, a discussão da necessidade da saúde mental, de maior dignidade no trabalho, ela é atual. E tem diversas empresas que já estão ampliando e fazendo essa redução da jornada, sem aguardar a promulgação, já entendendo a necessidade e o benefício que causa para ela própria, com um trabalhador disposto e conseguindo, de fato, entregar o seu melhor.
0: Um deslizamento de terra causou a morte de 2 trabalhadores e deixou 1 ferido nesta quinta-feira. O soterramento aconteceu às margens da BR-267, em Maripá de Minas, na Zona da Mata. No local, há uma obra de contenção de um talude. Uma das vítimas, de 54 anos, foi retirada com vida por outros funcionários da obra antes da chegada do resgate. Um homem, também de 54 anos, ficou sob a terra por cerca de 1 hora e meia e teve a morte confirmada pelos bombeiros. A terceira vítima, de 24 anos, permaneceu soterrada por aproximadamente 3 horas e também não resistiu. A perícia esteve no local e as causas do acidente serão investigadas. Moradores de um condomínio na região noroeste da capital levaram um susto nesta quinta-feira. Parte de um muro cedeu, atingindo os carros que estavam na garagem. A tarde foi de limpeza e lamento pelos prejuízos. O Ronesson Pinheiro mostra para nós.
2: A queda de parte do muro atingiu 2 carros que estavam estacionados. O desabamento aconteceu na rua Tabatinga, no bairro João Pinheiro, região noroeste da capital. Uma obra ao lado do condomínio pode ter provocado o acidente. Roberto Gomes, um dos engenheiros responsável pela construção, conversou com a nossa equipe.
3: Era um muro antigo, que o pessoal fala aqui, o prédio é muito antigo, um muro muito antigo. Ele muito frágil, né, com pouca resistência. E para fazer os trabalhos de perfuração que a gente estava fazendo, de contenção, de um desaterro que vai ser realizado, houve a necessidade de nivelar um pouco o terreno e foi colocado um pouco de terra junto ao muro para nivelar o acesso da máquina perfuratriz. Com a chuva de segunda-feira à noite, pesou muito, multiplicou a carga no muro e na hora da concretagem da última estaca de ontem, infelizmente, somando esses fatores, mais a trepidação causada pela perfuratriz, o muro acabou não aguentando e cedendo.
2: Segundo os moradores, a Defesa Civil de Belo Horizonte fez uma vistoria e constatou que a estrutura do prédio não foi comprometida. A área

0: de compromisso. Mas, quando ficam presos nos dedos, viram motivo para chamar os bombeiros. Só nos primeiros 15 dias de outubro, foram 163 acionamentos para atender ocorrências de pessoas com objetos presos ao corpo em Minas Gerais. Entre os casos registrados, estão o de uma gestante de 30 anos em Formiga, no Centro-Oeste, e de uma jovem de 23 anos em Januária, no Norte de Minas. As duas apresentavam dedos estrangulados por anéis. Em Campo Belo, no Centro-Oeste, outra jovem precisou de atendimento depois que um anel ficou preso em um dos dedos. Entre os adultos, anéis e alianças estão entre as ocorrências mais comuns. Já entre as crianças, os bombeiros também atendem casos envolvendo objetos como ralos, arruelas e porcas. Termina o prazo para as instituições financeiras devolverem cerca de 1,3 bilhão de reais que permaneceu nas contas de apostadores após o encerramento das plataformas de apostas online no Brasil. A partir de agora, nos casos em que a devolução não foi concluída por dificuldades operacionais, os valores remanescentes serão encaminhados à Caixa Econômica Federal. O banco ficará responsável por intermediar os pagamentos pendentes. Para evitar fraudes durante a devolução dos recursos, os apostadores devem consultar os canais oficiais do governo e dos bancos. Também é importante desconfiar de mensagens que cobrem taxas para liberar o dinheiro. E o preço da carne pesa no bolso do consumidor. E uma pesquisa realizada pelo Mercado Mineiro mostra que a picanha teve o maior aumento do preço em média. Sempre é importante pesquisar e comparar os preços antes de ir às compras.
1: A pesquisa foi realizada entre os dias 5 e 7 de outubro pelo Mercado Mineiro e o aplicativo Com Oferta e mostrou uma diferença de até 233% nos preços das carnes em Belo Horizonte e região metropolitana. A picanha, por exemplo, teve variação nos valores de R$ 54,98 e R$ 129,90, cerca de 136,27% entre os estabelecimentos pesquisados. O valor médio subiu no último mês, ficando 4,12%. Mais cara. O gestor do mercado mineiro, Feliciano Abreu, falou o porquê deste aumento.
2: O que é importante saber é que a gente está tendo recorde no preço da arroba bovina, ou seja, o custo do boi está cada vez maior e isso vai chegar no bolso do consumidor. Além disso, o setor está exportando muito e quando o setor exporta, ele acaba cobrando mais caro pelos cortes no mercado interno.
1: Já a carne suína teve uma diferença de 200% entre um comércio e outro. No frango, o quilo do peito apresentou a maior variação, com preços entre R$ 12,98 e R$ 25,90, uma diferença de 99,54%.
2: Tem que pesquisar, e no final do ano a tendência é de aumentar ainda mais. Isso preocupa bastante, porque as exportações estão sendo favoráveis para os produtores e quando a exportação se abre para o mercado brasileiro, os preços sempre sobem para nós que somos consumidores.
0: E a seguir, estão abertas as inscrições para o Trilhas de Futuro. E você vai ver como a cultura caipira, o artesanato e as experiências no campo estão se transformando em força para o turismo de Itapecerica. É o segundo episódio da nossa série especial. Tchau,
3: gente. 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
2: Começam hoje as inscrições para a 7ª edição do Trilhas de Futuro. São cerca de 50 mil vagas de graça em cursos técnicos. Ao todo, são 130 opções de cursos em 181 cidades mineiras. E para ilustrar a importância do programa, o repórter Guilherme Reis mostra exemplos de vidas transformadas por meio do curso técnico. Vamos ver.
3: O mercado de trabalho está cada vez mais exigente. A qualificação profissional tem se tornado um diferencial para quem busca uma oportunidade. Pensando nisso, a jovem Yasmin, de 16 anos, se matriculou em um curso técnico de enfermagem, inspirada na madrasta.
4: A minha madrasta sempre fez, eu sempre vi ela estudando, sempre vi o gosto que ela tinha por aquilo. Acabou que eu fiquei assim, nossa, parece ser tão interessante. E eu sempre vi filmes, séries sobre, não sobre, né, que não é a base certa, mas sobre o assunto, e acabou que eu me interessei pelo curso e quis fazer.
3: Em Minas Gerais, a qualificação da mão de obra via curso técnico deixou de ser uma regalia para se tornar uma necessidade. É o que aponta o Ricardo Aloísio, gerente de Educação e Técnica Industrial do Senai.
5: A gente é muito carente de aumentar a produtividade, principalmente das indústrias. E a gente só consegue aumentar a produtividade se a gente tiver mão de obra qualificada. Né? E hoje a gente está com uma escassez muito grande, já há alguns anos, né? E o problema ele vem se agravando. E não é só no Brasil, não. Isso é um problema literalmente mundial.
3: A partir deste gargalo, o governo de Minas criou o Trilhas de Futuro, iniciativa que cobre os custos da formação técnica para os cidadãos e tem ampliado o acesso de estudantes e trabalhadores à educação profissional. Para o subsecretário de Educação Básica de Minas, Paulo de Carvalho, o que poderia ser escassez vira alta oferta.
6: Então, ele nasce nesse contexto em 2021 com esse objetivo muito específico de ampliar essa oferta da educação profissional técnica de nível médio no nosso estado e, consequentemente, ampliar a taxa de empregabilidade de jovens e adultos que, porventura, tiverem matriculados nesses cursos.
3: Em 2026, o Trilhas de Futuro alcançou a marca de 100 mil alunos formados. São novos técnicos entregues ao mercado de trabalho. E, assim como Yasmin, ainda estão em formação mais de 115 mil estudantes. Desde 2021, no início do programa, foram ofertadas mais de 370 mil vagas em cursos técnicos gratuitos em mais de 140 municípios de toda Minas Gerais.
6: Já estão sendo oferecidas mais de 63 mil vagas, que já estão em andamento, né, os estudantes matriculados, e na 7ª edição, que é a previsão para o próximo ano, mais 50 mil vagas também a serem ofertadas.
3: E para estudantes como Yasmin, o Trilhas de Futuro representa muito mais que um curso técnico. É a possibilidade de construir uma carreira, conquistar autonomia e enxergar novos caminhos para o futuro.
4: Eu tomei muito gosto pela enfermagem, pelos nossos professores que têm um meio de estudo, um meio de aplicar o que eles sabem, o conhecimento deles, um meio que você acaba pegando gosto, se interessando. E acabou que eu falei, eu vou fazer e é isso que eu quero. E hoje em dia eu sei que é isso que eu quero para minha vida.
2: E para mais informações e para fazer as inscrições, o site é trilhasdefuturo.mg.gov.br. Som de tambores pelas ruas, trajes bordados, fé e comida farta na mesa. É assim que Itapecerica celebra o grande reinado de Nossa Senhora do Rosário. Essa é uma tradição de mais de 200 anos que marca a identidade do município. O evento atrai turistas de todo canto e se junta a outros elementos da cultura para encantar os visitantes. No segundo episódio da série Itapecerica, Gastronomia Rural, Memórias e Empreendedorismo, a repórter Andresa Brito e o cinegrafista Rivadavia Alves mostram como a cultura caipira, o artesanato e as experiências do campo estão se transformando em força para o turismo e o negócio locais. Vamos ver.

0: dança, comida mineira e principalmente muita fé.
1: Santa Maria, Mãe de Deus.
0: O grande reinado de Nossa Senhora do Rosário em Itapecerica reúne esses e outros elementos para recontar um pouco da história dos povos africanos que vieram ao Brasil. Celebrando a abolição da escravatura e a força da ancestralidade negra, a festa com mais de 200 anos é marcada por trajes cuidadosamente bordados e simbologia em cada detalhe.
2: O reinado é tudo de bom, é tudo de alegria, é uma coisa que cada um tem uma maneira de explicar, você sabe que são as coisas, né? São várias formas de explicar. Mas o reinado é uma recordação do tempo do cativeiro, onde os negros sofriam e mesmo assim eles tinham muita fé com Nossa Senhora do Rosário e sonhavam com a liberdade. Isso aí é uma liberdade.
0: Durante a festa, os congadeiros, participantes das guardas de Congo, desfilam pelas ruas da cidade ao som de tambores. Algumas casas se preparam para receber os grupos com a hospitalidade típica do povo mineiro, ou seja, alegria e comida farta. São servidos pratos como galinhada, pernil e tutu de feijão para aqueles que chegam. A celebração é parte importante da identidade de Itapecerica. Une a comunidade e atrai visitantes de diversas partes do país.
3: Coisa melhor que tem nesse mundo. Eu reunir, como diz, meus irmãos, que nós somos todos irmãos. É reunir meus irmãos e ali dançando, cantando, louvando, cantando para Nossa Senhora do Rosário, São Benedito, Santa Efigênia, Nossa Senhora das Mercês. Tem coisa melhor cantando para as coroas santas.
0: Itapecerica também é a casa de um dos maiores e mais conhecidos festivais de culinária caipira do Brasil. Criado em 2007, ele reúne todos os anos cerca de 50 mil pessoas, todas atraídas por uma gastronomia que representa um pouco do orgulho das raízes rurais da cidade.
4: O Itapecerica, diferente dos outros locais que vem essa vergonha do rural, do caipira, aqui a gente nunca sentiu isso. Então o povo daqui tem muito orgulho desde sempre dessa raiz rural. Então a gente brinca aqui que até o sotaque é mais mineiro aqui em Itapecerica, porque chega a ser um caipira mesmo. E eles demonstram esse orgulho o tempo todo.
0: A cidade de Itapecerica recebe por ano cerca de 250 mil turistas, muitos deles atraídos pelo Festival de Inverno, pelo Festival Gastronômico e também pelo Grande Reinado do Rosário. Hoje, o principal desafio para fortalecer o turismo na cidade é estimular a chegada de visitantes também em outras épocas do ano. A turismóloga Mayara Costa morava em Belo Horizonte e retornou para a cidade onde cresceu com o objetivo de dar visibilidade ao potencial turístico de Itapecerica. A 180 quilômetros da capital mineira, o município tem atrativos que podem fazer do berço cultural do Centro-Oeste mineiro um cantinho especial para curtir o fim de semana.
5: Itapecerica já é uma cidade em que os moradores sempre voltam. Então, por que não começar a colocar o turista, colocar Itapecerica no roteiro do turista? Ah, eu vou ali em Tiradentes, mas por que não passar um final de semana ali no Centro-Oeste, numa cidadezinha charmosa que pode oferecer cultura, gastronomia, lazer? Então, é de fato tentar colocar esse produto na prateleira dos mineiros e dos brasileiros também, por que não?
0: Quem também saiu da capital para retornar a Itapecerica foi a empreendedora Lara Dias. E por aqui, descobriu um novo estilo de vida e uma nova paixão que já ficou marcada na pele. A tatuagem de ovelha simboliza o afeto a um negócio que nasceu em 2009. Naquela época, Lara queria desenvolver no terreno da família uma produção sustentável. Descobriu que uma área de pasto utilizada para alimentar uma vaca poderia alimentar até 10 ovelhas. Mas não é só isso.
6: O leite da ovelha é considerado o leite mais nutritivo que a gente tem, né? Então, assim, só de cálcio ele vai ter 75% a mais. Então, essa riqueza traz para nós aí já um apelo bem saudável. E relacionada a sabor, o leite da ovelha tem um sabor muito adocicado. E por ele ter mais nutrientes, ele tem uma cremosidade. É, isso vai fazer a diferença, né, nos queijos, no doce de leite e principalmente no iogurte.
0: Mais do que possibilitar a produção de queijo, a criação de ovelhas se tornou a base para outras atividades, em especial a atração de turistas na propriedade. Por aqui, é possível ficar hospedado em um espaço tranquilo, com direito a atrações que encantam quem vive nas grandes cidades. E a criatividade é tanta que a ovelha está até na base da criação de cosméticos.
6: O cosmético, ele entra para a gente fazer um despertar olfativo dos nossos hóspedes. Aí, depois desse aroma, veio a ideia de se criar realmente algum produto que pudesse ser utilizado. Né? Então, a gente tem o sabonete líquido, o aromatizador, mas aonde a gente vai ter uma propriedade do leite da ovelha está no creme, que é a manteiguinha, e o que a ovelha tem de muito importante é a lanolina, que é extraída da lã da ovelha, né, e serve como um produto de hidratação.
0: Criatividade que também é característica do Francisco Santana, ou melhor, Chico João de Barro. Foi observando os pássaros que ele descobriu como poderia usar o talento para fazer arte inspirada na natureza.
7: Ué, as horas vagas, né? Sempre eu morei na roça, né? Eu vi o João de Barro fazer muitos anos, aí eu comecei a fazer. Deve ter uns 5 anos já que eu faço as casinhas. Mais de 5 anos. Aí começou a vender, eu vendi, né? Achei bom. Agora aperfeiçoei, né? Está bem idêntica agora.
0: Tão idêntica que é preciso até andar com esse documento que confirma que a peça foi produzida por um artesão e não retirada da natureza.
7: Para a pessoa levar, quando leva para longe aí, né? Para levar o documento, que as casinhas ficam muito perfeitas. Aí, até provar que não foi João de Barro que fez, aí é difícil, né? Dá problema para mim. Aí eu tenho esse documento, sabe?
0: Chico João de Barro é um dos 32 artesãos que compartilham o espaço João Faísca, que fica no Mercado Municipal Mineirinho, no centro da cidade. A diversidade de trabalhos e a colaboração entre eles é a estratégia para atrair turistas.
8: Quando eu fico aqui, eu não estou expondo só o meu trabalho, mas os meus colegas também, né? Então eu vendo o trabalho de outros artesãos, eles vendem os meus e a gente trabalha em família. Isso é muito importante, essa consciência, né?
0: Entre a tradição do reinado, os sabores da cozinha caipira, o artesanato e as experiências no campo, Itapecerica reúne diferentes motivos para ser descoberta. Um roteiro que valoriza a cultura, a gastronomia e a criatividade de quem vive na cidade e decidiu transformar tudo isso em força para o empreendedorismo.
5: Existe uma coisa que eu sempre falo. Uma cidade, ela não consegue convencer o turista que ela é boa para se visitar se ela não é boa para os moradores. Itapecerica é uma cidade que a gente vê que todo mundo que vai, sai um dia, quer voltar. E ela é excelente para os moradores. Então, quando você visita, isso fica muito claro nas pessoas, de como a cidade é cuidada, nos investimentos que acontecem. E de todos os lados esse investimento vem. Porque as pessoas que moram aqui, ou que vêm todo final de semana aqui, elas sentem prazer. E o turista sente isso. Não tem como você fingir sentimento de pertencimento das pessoas numa cidade. Isso é muito claro aqui em Itapecerica.
9: E amanhã, no terceiro e último episódio da série, você vai conhecer a identidade gastronômica da cidade e entender como ela pode fortalecer a economia local. Não perca! E o Jornal Minas, segunda edição, termina aqui. Boa noite e até amanhã.
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1: Na região metropolitana, duas faixas da rodovia Fernão Dias no sentido BH estão interditadas por causa de batida entre carro e moto no quilômetro 484, perto da refinaria Gabriel Passos, em Betim. O congestionamento passa de 4 quilômetros. Motorista, você de Betim para Belo Horizonte ganha tempo pela Via Expressa. Já na saída para São Paulo, há trechos de lentidão na rodovia Fernão Dias, em Contagem, na região do bairro Riacho e mais à frente, perto da refinaria Gabriel Passos, mas sem ocorrências. 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Emerson Rodrigues para a Rádio Inconfidência.
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13: Um minuto para 7 da noite, excelente quinta-feira para você ligado, sintonizado aqui na Rádio Inconfidência FM, a nossa brasileiríssima. Seja muito mais que bem-vindo, muito mais que bem-vinda. Eu sou Júnior de Castro, agora você fica comigo com o melhor da música brasileira, com grandes intérpretes e com a seleção musical feita especialmente para você. Tudo isso até as 9 horas da noite, aqui você também participa, concorre a ingressos, responde a nossa enquete. E hoje, dia 15, dia do professor, primeiro parabéns para vocês todos, professores que fazem a nossa nação melhor, profissão super importante. Então, parabéns, deixo aqui o meu carinho todo para vocês. Hoje, dia especial também, porque nosso ouvinte pode concorrer a 2 ingressos, não é, Gabriel Basílio? Boa noite para você.
14: Pois é, Júnior. Hoje o nosso ouvinte pode escolher entre 1 par de ingressos para a festa Noites Brasileiras com a cantora Africácia, que acontece amanhã, às 8 da noite, na Autêntica, ou 1 par para o show de Ana Canhans.
13: Como Canhas, que Ana Canhas.
14: Canhas, que canta Rita Lee. Que acontece no sábado, também às 8 da noite, na Autêntica.
13: Pois é, e para o nosso ouvinte poder concorrer, tem que responder a enquete do dia, mas lembrando que você pode concorrer aos dois também. Você pode falar aqui na mensagem qual você quer ou escrever, quero os dois, tanto faz. Daí você vai estar concorrendo. Mas qual a nossa enquete, Gabriel?
14: Você já foi a um show sem conhecer o artista e acabou virando fã?
13: Você já foi, Gabriel?
14: Eu já. O Dom L foi um desses cantores também. que eu tipo assim, conhecia, mas não era fã. E aí eu fui sem saber muito das músicas e gostei bastante, virei fã depois.
13: Eu tenho uma também, fui no show da Manhana, não conhecia ela ainda.
14: Ótimo.
13: Ela ia fazer um show aqui na Autêntica, em BH. Aí fui, porque tinha ouvido falar dela, mas nunca, não conhecia nada dela. Achei maravilhosa, show lindo.
14: Sim, ela é ótima. Ela tava cantando aquele álbum do João Gilberto e do João Gomes.
13: Tava, cantou João Gilberto, cantou João Gomes e cantou também Rita Lee. Muitas músicas
14: isso,
13: da Rita Lee,
14: gente.
13: O show dela é bem performático. Vale a pena, daqui a pouco ela tá aqui de novo em BH, se não me engano. Mas a gente anuncia aqui no programa. Nosso ouvinte participa pelo WhatsApp, né, Gabriel?
14: Pois é, mande a sua resposta. Qual evento deseja concorrer? Se é um dos dois ou os dois. O nome completo para o WhatsApp 319-8299-1282 e concorra aos ingressos.
13: Isso aí, estamos aguardando sua mensagem. Agora são 7 horas 2 minutos. Noite Preta, Vangelionel.

E hoje eu quero saber de você um show de um artista que você já foi sem conhecer muito bem, depois você virou fã. Você vai contar pra mim pelo WhatsApp 319-8299-1282 e hoje você concorre a ingressos pra dois eventos diferentes. Pro Noites Brasileiras, que acontece amanhã às 8 da noite, sexta-feira, pra você sextar muito bem, ou ao show da Ana Canhas cantando Rita Lee, que acontece no sábado, dia 17. Na sua mensagem, que você vai mandar pra mim com o nome completo respondendo a enquete, você também vai falar em qual dos dois você prefere ir, ou se você quiser nos dois também, só você colocar lá, tanto faz. Participando aqui comigo, o Eric Marcelino dos Santos, ele disse: fui ao show do Chico Chico há muitos anos no CCBB, era estreia dele nos palcos, não conhecia e virei fã. Boa noite também aqui pro Ademir Lucas, já fui em um show que não conhecia do Cobra Coral, que na época não conhecia, mas adorei. E aqui comigo também participando a Arielle Pimenta Araújo. Boa noite pra você, Arielle. Ela disse que foi a um show do Rosa de Saron que não conhecia e acabou virando fã. Em Confidência 711.

Zé Ramalho, Mistérios da Meia-Noite, de Nardo Pavão Misterioso. E a primeira foi com Vange Leonel, Noite Preta. Essa música é uma parceria da Vange com a Silmara Bedak. Agora são 7 horas 15 minutos, chegando Jota Quest,

Enquete do dia, hoje eu quero saber um show que você foi sem conhecer muito bem o artista ou não conhecia nada dele e acabou se surpreendendo e virando fã. Conta pra mim pelo WhatsApp 31982991282 com nome completo. O Arnon César Silva tá participando. Boa noite pra você, Arnon. Amo este programa que toca a melhor seleção de música do rádio. Valeu, Arnon. Valeu demais pelo carinho, pela sintonia aqui. Respondendo a pergunta, fui inesperadamente no show dos Gilsons, no Marista. Foi maravilhoso o show, virei fã. Aqui comigo, Júlio César Moreira Dias, do bairro Cidade Nova. Ele disse que nunca foi em um show de um artista sem conhecer, tá certo também. Participando, Lincoln Rodrigues da Silva, ele tá falando aqui, anos atrás, fui a um show da Marina Machado, de quem já era fã, com a Regina Espósito. Hoje, Regina Souza, e fiquei fã dela também. Brasileiríssima 723.

0: todas para você com Toquinho, Aquarela e O Caderno, parcerias dele com Vinícius de Moraes e Mutinho. Antes teve Sandy Júnior com participação do Toquinho, Era Uma Vez. A primeira foi com os mineiros do Jota Quest, Pedrinho, composição do Dori Caymmi e do Paulo César Pinheiro. Agora são 7 horas 28 minutos. Bora pro intervalo, é rápido, eu volto já. 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
2: 7:31, agora tem uma canção do Guilherme Arantes que talvez você, seu filho, seu sobrinho, seu neto já devem ter apresentado na escola. Eu tô falando de Planeta Água.

Hoje você me conta um artista que você foi no show, mas você não conhecia esse artista, conhecia muito pouco, teve uma surpresa boa e acabou virando fã. E isso vale par de ingressos pro show Noites Brasileiras ou pro show da Ana Canhas ou pros dois shows, quem sabe, né? Responde pra mim com o nome completo pro WhatsApp 31982991282. Maria Clara de Mendonça Maia só disse que quer concorrer aos dois. Boa noite pra você, Maria Clara. Mas tem que responder a enquete pra poder participar, tá certo? Tô aguardando sua mensagem aqui. A Júnia Machado tá participando aqui comigo. Show do Paulinho Mosca, solo há muitos anos. Amo o Mosca, maravilhoso, uma excelente pessoa também. Já entrevistei ele várias vezes, super querido. Aqui comigo, Leonardo Augusto dos Santos, Léo, toda hora do Eldorado de Contagem. Boa noite pra você, meu amigo. Ele disse que foi no show do Charlie Brown Jr. em 1998 e virou fã. Em Confidência FM, 19.

Moraes Moreira, Baby, Ricardo, Bebel, Areta, Lindo Balão Azul, composição do Guilherme Arantes. Eu toquei pra você, Ivete Sangalo, Narizinho, música do Vitor Martins e do Ivan Lins. Lenine cantou de Sabugo a Visconde, a primeira com Guilherme Arantes, Planeta Água. Agora faltando 13 minutos pras 8 horas da noite, tem Sítio do Pica-Pau Amarelo, Gilberto Gil.

Conta pra mim um show que você foi de um artista que você não conhecia e que você virou fã, participando comigo, Maria Margarete de Menezes. Boa noite pra você. Ela disse que ainda não teve essa experiência. Sandra Helena Pereira, boa noite também. Foi no show do Marcelo Veronese e adorou. E aqui o Ângelo de Pinho Barroso, do bairro Floresta, que foi ao show da Isa e se surpreendeu. Em Confidência, 5 para as 8.

0: Nara Maravilha, Curumim Yeye, canção do Robertinho de Recife. Antes eu toquei pra você Xuxa, Lua de Cristal. Essa é uma parceria do Paulo Massadas, do Mihail Plopski e do Michael Sullivan. Ouvimos também Trem da Alegria e The Fevers, Unidunité, do Paulo Massadas e do Michael Sullivan. A primeira com Gilberto Gil, Sítio do Pica-Pau Amarelo. Agora tem intervalo, eu volto já.
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0: 8h03, todo dia era dia de índio, baby do Brasil.

Conta pra mim, eu quero saber um show que você foi de um artista que você ainda não conhecia e se surpreendeu bastante. Conta pelo WhatsApp, 31982991282, manda nome completo junto. Boa noite pro Felipe Eduardo Souza Silva, que disse que gostaria de concorrer aos ingressos, mas não respondeu a enquete, então não está concorrendo. Tem que responder, hein, Felipe? Presta atenção. Boa noite, Júnior, a programação está incrível. Bem, a minha grande surpresa foi a Maria Gadu. Tive o privilégio de assistir um ensaio geral de um show dela no Sesc Palladium. Fiquei arrebatada e me arrancou lágrimas de tão bela a sua voz. Quem mandou foi a Pipe Nascimento, mas que não colocou o nome completo junto, hein? Presta atenção aí. Beijo pra você. Aqui participando também a Luísio Afonso Mendes, que disse que foi ao show do Marco Antônio Araújo. Brasileiríssima 8 e 13.

Meu Magazine, essa música é do Caetano Veloso. Eu toquei pra vocês Zizi Posse, Ciúme de Você, música do Luiz Airão, e Baby do Brasil, Todo Dia Era Dia de Índio, do Jorge Benjor. Agora são 8 horas 18 minutos. Tem O Preto que Satisfaz, Feijão Maravilha, As Frenéticas.

qual show daquele artista, banda que você não conhecia, você foi uma vez e se apaixonou, virou fã? Conta pra mim pelo WhatsApp 319-8299-1282. Manda seu nome completo junto pra você concorrer a um par de ingressos pra festa Noites Brasileiras ou pro show da Ana Canhas, cantando Rita Lee. Aqui comigo, Alexei Márcios Marx. Ele disse: fui ao show da Gabi Amarantos, que já conhecia pela TV, mas não era fã. Quando vi ao vivo, virei super fã. O Júnior Oliveira tá participando também. Boa noite, estou aqui na sintonia e o programa tá ótimo. Obrigado, Júnior. Uma vez fui em um festival no Parque Municipal assistir um show da banda Porcas Borboletas. Foi a primeira vez que vi e ouvi eles. Achei o máximo e passei a acompanhar a banda e adquiri seus trabalhos em CD que foram lançados posteriormente. Olha só que legal, nunca ouvi falar. Aqui comigo também a Laudiene Alves, que nunca se surpreendeu com show nenhum. Agora na Inconfidência são 8 horas e 26 minutos.

0: Me chama que eu vou, Sidney Magal, canção do Torquato Mariano e do Cláudio Rabelo. Walter Queiroz cantou Cambalacho, a banda Rádio Táxi, Sanduíche de Coração do Tafo e Frenéticas, O Preto que Satisfaz, Feijão Maravilha. Essa é uma composição do Gonzaguinha. Agora são 8 horas 31 minutos, último intervalo. Depois tem Dica de Cultura, eu volto já.
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4: 7 anos após a tragédia de Brumadinho, uma mãe transforma o luto em um livro sobre memória, amor e resistência. É a economista Helena Taliberti, que compartilha sua experiência por meio da escrita.
5: No meu livro Tentam Nos Enterrar, Não Sabem Que Somos Sementes, conto a história da perda dos meus dois filhos, Camila e Luiz, mortos no rompimento da barragem em Brumadinho, no dia 25 de janeiro de 2019. Minha nora Fernanda, grávida de 5 meses do meu primeiro neto, Lorenzo, também estava com eles, hospedados na única pousada levada pela lama. O que ficou não tem nome. Não é um luto normal. Conto a dor que reverbera no meu próprio corpo para resgatar a essência, os ideais e o legado dos meus filhos. Com as amigas e os amigos deles, fundamos o Instituto Camila e Luiz Taliberti, transformando a perda e a ausência em um manifesto coletivo de cidadania, justiça, preservação da memória e de amor, que mesmo destituído do seu destino físico, recusa-se a silenciar e teima em frutificar.
4: Obrigado, Helena. Os lançamentos serão no dia 17, sábado, às 10:30 da manhã, em Ouro Preto, no anexo do Museu da Inconfidência, durante o Fórum das Letras. E no dia 20, terça-feira, às 7 da noite, na Livraria Quixote, em BH. O endereço é Rua Fernandes Tourinho, 274, na Savassi. O livro Tentam Nos Enterrar, Não Sabem Que Somos Sementes, está disponível para venda no site da editora Ofício das Palavras e nas principais livrarias físicas. Eu sou o Pedro Henrique Vieira e essa foi mais uma edição do Plug. Nos trabalhos técnicos, Washington Bittencourt.
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0: 8 horas 34 minutos, excelente quinta-feira, chegando Zeca Pagodinho, Jura.

E hoje você me conta aqui um show que você foi de um artista que você não conhecia, mas que você gostou demais. O Demétrio Aulo dos Santos está participando. Boa noite pro Demétrio, que errou meu nome, como diria Faustão, me chamou de Júlio. Ele disse aqui que foi há muito tempo ao show do Arleno Farias. Foi maravilhoso, virou fã. Aqui comigo também, Alessandra, do bairro João Pinheiro. Boa noite para você, Alê. Ela disse: ganhei convite do programa para ir ao show da Selmar junto com a Orquestra SESI Minas e amei. Não conhecia a cantora e sua voz é maravilhosa. Ó, que legal, Alessandra. Você ganhou aqui no radar, né? Aqui participando comigo também, o Nasser. Ei, Júnior, boa noite. Boa noite para você também, Nasser. Ali no Centro Cultural da UFMG, na Santos Dumont, tinha um projeto chamado Sexta Sintonia. Cada dia um músico estreante. Aí um dia cheguei, vi aquele careca de boca grande, arrasando ele e o violão. Pensei, esse a gente vai ouvir falar, era o Vanderly. Agora na Inconfidência, faltando 19 minutos para as 9 da noite.

Rita Lee, a gente ouve a Rita, essa canção é dela e do Roberto de Carvalho. Antes, Milena, Cérebro Eletrônico, do Gilberto Gil. Débora Blando cantou Chocolate com Pimenta e Zeca Pagodinho, Jura, canção de Senhor. Agora, 12, 13 minutos para as 9 da noite, tem trio Los Angeles, Transas e Caretas.

0: Ronaldo Rezerá, Plumas e Paetês. Essa canção é do Eduardo do Sec. Antes, Elas por Elas, com The Fever, do Augusto César e do Nelson Motta. A primeira, com trio Los Angeles, Transas e Caretas. Agora, faltando 4 minutos para as 9 horas da noite, acabou milho, acabou pipoca. Quem levou par de ingressos para o show da Ana Canhas foi o Alexei Márcios. Já quem levou para o show Noites Brasileiras foi o Felipe Eduardo Souza Silva. Parabéns para vocês, meninos, que têm programação pro fim de semana. E eu agradeço muito seu carinho, sua sintonia, sua audiência. Ah, que delícia, que bom ter você aqui comigo. Amanhã tem o sextou do programa, viu? Agora o programa de hoje chegou ao fim. Eu sou Júnior de Castro, apresento e faço a programação musical. Nos trabalhos técnicos, Homero Ribeiro. Você segue com a Voz do Brasil. E como eu disse, a gente se encontra amanhã. Beijo enorme para você, excelente fim de noite. Trocar de roupa é como trocar de marido, pois o amor não vale mais que o vestido.
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2: A redução da vegetação nativa deixou o Brasil mais exposto aos efeitos do El Niño, como secas e chuvas intensas. Dados do Map Biomas mostram que a cobertura de vegetação nativa caiu de 79% para 65% do território brasileiro entre 1985 e 2025, enquanto a agropecuária avançou de 18% para 32%. O levantamento também indica que os impactos do El Niño tendem a ser mais intensos em áreas ocupadas pela agropecuária do que em regiões de florestas, especialmente na Amazônia. Afinal, a perda de vegetação também altera a capacidade do território de lidar com extremos de chuva e reduz a resiliência de grandes regiões brasileiras diante de eventos climáticos extremos. Para a Rádio Inconfidência, repórter Daniela Nunes.
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6: Quando falamos na criação de leis, a primeira imagem que nos vem à cabeça é Brasília, a Câmara dos Deputados e o Senado. Tão importantes, tão distantes. Mas esse poder está mais perto do que você imagina. 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Por isso, procure sempre se manter informado e votar de forma consciente. Afinal, a política afeta diretamente você e toda a sua comunidade.
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1: Olá, boa noite.
2: Boa noite para você que nos acompanha em todo o país.
1: Quinta-feira, 15 de outubro de 2026.
2: Vamos aos destaques do dia.
1: Combate aos incêndios na Amazônia.
2: Reforço de pessoal e investigação criminal são algumas das iniciativas para conter o fogo na região. Graziele Bezerra.
3: O Ministério da Justiça vai enviar ao Amazonas bombeiros e viaturas para reforçar a equipe da Força Nacional de Segurança Pública que trabalha no enfrentamento aos incêndios florestais no estado.
1: Conectividade em rodovias federais e estaduais.
2: Lançada política para reduzir áreas sem cobertura de celular. Luana Karen.
4: Para viabilizar a ampliação da conectividade nas estradas, está o compartilhamento de sinal entre as operadoras.
1: Hoje é dia do professor.
2: Brasil tem mais de 2 milhões e 400 mil docentes na educação básica.
1: E o que é ser professor no país? Ouvimos docentes e alunos que destacam a importância da profissão.
5: Quero desejar um feliz dia dos professores a todos os mestres que nos ensinam e nos inspiram todos os dias. Parabéns pelo seu dia.
2: Na apresentação da Voz do Brasil, Luciano Seixas e Mariana Jungmann.
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2: A segurança nas rodovias é um dos pontos da Política Nacional de Conectividade em Rodovias, lançada hoje.
1: O projeto prevê dobrar a cobertura de telefonia móvel nas estradas federais.
2: A iniciativa busca reduzir áreas sem sinal, aumentando a segurança dos motoristas.
4: Lançada na sede da Bolsa de Valores em São Paulo, a Política Nacional de Conectividade em Rodovias. A medida prevê a conexão de internet em toda a extensão das BR-101, 116, 135, 163, 242 e 364. De acordo com o ministro das Comunicações, Frederico Filho, entre as ações para viabilizar a ampliação da conectividade nas estradas, está o compartilhamento de sinal entre as operadoras.
6: As operadoras vão abrir o sinal entre si, onde uma operadora ao longo da rodovia, não necessariamente a própria operadora vai ter a cobertura completa, tá? Então isso já vai ter um acordo entre as operadoras, que representa 13 mil quilômetros essa iniciativa.
4: O ministro dos Transportes, Jorge Santoro, acredita que com a conectividade será possível reforçar a prevenção de acidentes, melhorar a logística e aumentar a segurança das cargas que transitam nas rodovias do país.
7: E isso vai gerar um mecanismo de segurança pública muito eficiente para a gente poder avançar no controle.